flexibilizações processuais e reduz a burocracia, aplicando o princípio de que a administração pública não deve solicitar documentos que já possua, uma medida que o Governo estima dispensar mais de 3 milhões de papéis por ano. Entre as principais alterações, destacam-se a eliminação do preço base obrigatório, passando a focar-se no valor estimado, a introdução do concurso público flexibilizado, a possibilidade de não adjudicação caso as propostas não atinjam uma nota mínima pré-definida e a autorização para privadas apresentarem iniciativas espontâneas. As novas regras fixadas pela Autoridade Tributária e Aduaneira num ofício circulado divulgado no final de julho para a retificação de faturas e regularização do IVA estão a causar apreensão junto das empresas e de especialistas. A escassos 3 meses do final do ano, contabilistas e fiscalistas alertam que os sistemas e softwares de faturação ainda não estão preparados para responder às exigências que vão ser obrigatórias a partir de 2027. Uma das principais mudanças impede a emissão de notas de crédito para anular faturas em correções que não afetem a base tributária ou o imposto, como erros no número de contribuinte ou morada, obrigando a anulações internas no sistema e ao reenvio constante de declarações SAFT relativas a meses anteriores. O segundo grande desafio refere-se a alterações de taxa de IVA, por exemplo, de 23% para 6%, em que a autoridade tributária passa a exigir a emissão de uma nota de crédito dedicada apenas ao valor da diferença do imposto, sem anular a fatura original. Como a generalidade dos programas informáticos não permite este procedimento, as finanças concederam um período de exceção até ao final de 2026 para permitir a anulação total e posterior reemissão. Contudo, perante as dúvidas sobre a adaptação técnica no prazo previsto, entidades como a Ordem dos Contabilistas Certificados criticam o caráter estritamente obrigatório das normas e alertam para os impactos operacionais e riscos de incumprimento. A faturação do retalho alimentar em Portugal registou em agosto uma quebra de 0,3% na taxa de variação anual, interrompendo um ciclo de 31 subidas consecutivas e assinalando o pior desempenho desde março de 2023. O impacto foi particularmente severo no comércio especializado, como frutarias, talhos e peixarias, que sofreu uma queda de 6,5% face ao mesmo mês do ano anterior, o resultado mais negativo desde o pico da pandemia em fevereiro de 2021, enquanto os supermercados e estabelecimentos não especializados registaram um forte abrandamento no crescimento, situando-se nos 0,5%. A Confederação do Comércio e Serviços de Portugal manifesta preocupação com a tendência descendente no setor ao longo do ano, associando-a ao ajustamento no consumo de bens essenciais e a um contexto internacional adverso. A Confederação destaca fatores como os conflitos no Médio Oriente e na Ucrânia, a pressão sobre os preços do petróleo e das matérias-primas, o regresso à subida das taxas de juro e a perda de confiança dos consumidores. A partir deste mês de outubro, mais de 1 milhão e 200 mil famílias em Portugal sofreram um aumento dos preços da energia, motivado pela subida dos preços internacionais do gás devido à guerra no Médio Oriente. No mercado regulado, a eletricidade aumentou 3% de forma extraordinária, abrangendo 780 mil clientes, representando um custo mensal acrescido entre 1 euro para um casal e 2,70 euros para uma família com 2 filhos. Já no gás, que afeta 431 mil famílias no mercado regulado, os preços sobem mais de 6%, o terceiro maior aumento em 5 anos, traduzindo-se num agravamento mensal de quase 1 euro e mais de 1,60 euros, conforme o aglomerado familiar. Enquanto Portugal foca os seus apoios maioritariamente nas empresas e mantém os combustíveis em patamares mais elevados, Espanha aprovou um pacote de 12 mil milhões de euros em ajudas diretas até ao final do ano para mitigar a crise energética. O plano do país vizinho estabelece um teto de 15% na subida do gás e um limite de 19,55 euros na botija de butano, além de reduções no imposto sobre os combustíveis, iniciando com um desconto de 20 cêntimos em outubro e eventuais cortes no IVA da eletricidade e gás de 21% para 10%. Estas medidas aprofundam o fosso de preços entre os dois países ibéricos, numa altura em que o gasóleo em Espanha ronda 1,94 euros o litro e a gasolina 1,95 euros. O litro.

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0: Viva, muito bom dia. Passam agora 9 minutos da 1 da manhã. Está no ar o Expresso da Madrugada.
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1: Expresso da Madrugada com Artur Matos, olá, viva, muito bom dia. Vamos consigo até às 6 hoje, emissão de sexta-feira, emissão de fim de semana. Vamos ver como é que vai estar o tempo para hoje, sexta-feira, para esta sexta-feira, dia 6 de outubro, dia 6 de outubro, sexta-feira, dia 2 de outubro de 2020, já estava a deitar o calendário, vai lá tu bem como tu andas. Períodos de céu muito nublado, em especial por nuvens altas no litoral oeste, aguaceiros dispersos a partir do fim da manhã na região sul e no interior norte e centro, podendo ainda ser acompanhados de trovoada, vento em geral fraco do quadrante oeste e rodando temporariamente para norte e noroeste no litoral oeste durante a tarde e superando por vezes forte nas terras altas até ao meio da manhã e a partir do final da tarde. Possibilidade da formação de neblina ou nevoeiro matinal no litoral centro e subida da temperatura, em especial da máxima no norte e no centro do país. Na região da Grande Lisboa, período de céu muito nublado, por nuvens altas, vento fraco de vários rumos, superando por vezes moderado do quadrante norte, em especial durante a tarde, junto ao Cabo Raso e também em Lisboa, com subida da temperatura máxima. No Grande Porto, a períodos de céu muito nublado, por nuvens altas, vento fraco ou moderado do quadrante leste e superando temporariamente de noroeste durante a tarde. E também no Porto, subida da temperatura, em especial da máxima. Estado do mar para o dia de hoje, na costa ocidental, ondas de noroeste com 2,5 metros a 3,5 metros de altura, diminuindo gradualmente para 1,5 metro a 2 metros a 2,5 metros a partir da tarde. Temperatura da água do mar na costa ocidental vai rondar os 17 e os 21 graus. Na costa sul, ondas de sudoeste com 1 metro de altura, temporariamente inferiores a 1 metro e passando a ondas de sueste com 1 metro de altura no fim do dia. E a temperatura da água do mar na costa sul ronda os 21 e os 23 graus. As máximas para hoje no Círculo da Guarda, a Guerra da Beira vai estar com 24 graus para hoje. Almeida também com 24 graus.

20 graus. Ceia, a máxima é de 26 graus e a Serra da Estrela vai estar com 16 graus de máxima para o dia de hoje. Quanto a Trancoso, cidade de Bandarra, com 23 graus de máxima. E atenção que a chuva no distrito da Guarda vai estar por aí, neste fim de semana, por exemplo, a partir de amanhã, sábado e até, para já, até à próxima quarta-feira, dia 7. É isso mesmo. Vai ser praticamente até a próxima quarta-feira, a chuvinha vai ser rainha também no distrito da Guarda. E hoje, sexta-feira, em alguns sítios também do distrito da Guarda, há previsão de chuva. Vamos para o distrito de Viseu. Vamos ver como é que vão estar as máximas hoje no distrito de Viseu. Começamos no Cargal do Sal, com 28 graus no Cargal. Em Castro de Aire, a máxima é de 26 graus. Em Sinfães, máxima também de 26. Em Lamego, máxima de 24. Em Mangual, máxima de 27. Em Moimenta da Beira, máxima de 23. E em Mortágua, máxima de 29. Em Nelas, máxima de 28. E em Oliveira de Frades, a máxima é de 27. Quanto a Nova do Castelo, máxima também de 27 graus. E em Santa Combadão, máxima de 28. Depois, em São Pedro do Sul, a máxima é de 28 graus, também para hoje em São Pedro do Sul. E no Sato, a máxima é de 26 graus. Do Sato, passamos por Sernancelho, 24 graus de máxima para hoje. E em Tondela, a máxima é de 28. E depois vamos até Vila Nova de Paiva, com 26 graus. E terminamos na cidade de Viriato, a cidade de Viseu, com 26 graus. E atenção também, até à próxima quarta-feira, pelo menos até à próxima quarta-feira, a previsão de chuva também em todo o distrito de Viseu e hoje, também como na Guarda, em alguns sítios do distrito de Viseu, a chuva também vai cair, a previsão de queda de chuva também no distrito de Viseu. E até à próxima quarta-feira também. Quanto a Coimbra, máximas então para Coimbra. Vamos começar por Arganil, 29 graus para o dia de hoje, sexta-feira. Cantanhede, máxima de 29 também. Quanto a Coimbra, cidade dos estudantes, 28. Figueira da Foz, 27. A Góis, a máxima é de 29. E a Lousã, a máxima é de 30. Mira com 26 graus. E Oliveira do Hospital, com 27. E, por fim, a Tábua, a máxima é de 28 graus. Quanto à chuva, também na Guarda, em alguns sítios, no distrito de Coimbra, em alguns sítios há previsão de chuva. E também a partir de amanhã e até a partir de hoje e até quarta-feira há previsão de chuva também no distrito de Coimbra. Agora em Lisboa, Porto e Faro. Lisboa com 29 graus aqui em Lisboa a chuva só mesmo a terça e quarta-feira, e amanhã também, amanhã sábado também há previsão de chuva também para Lisboa. Depois, domingo e segunda-feira, da tréguas, terça e quarta, há previsão de mais chuva também em Lisboa. Na cidade invicta, a cidade do Porto, 26 graus, a chuva vai cair no Porto a partir de domingo e até quarta-feira. E em Faro, no Algarve, a máxima é de 26 graus para hoje. Hoje, previsão de chuva também é no Algarve, em Faro, e também até à próxima quarta-feira há previsão de chuva também para Faro. O Algarve também com previsão de queda de chuva. Então, assim, as máximas previstas então para o dia de hoje, máximas e também o tempo para o dia de hoje. Quanto à música, vamos aí, ontem não trazíamos por cá, vamos com esta Remédio Santo, a voz é do José Reza para ouvir então.

É Remédio Santo, foi tema para a voz, então, do Zé Rez, e agora vem por aí, nada mais, nada menos, a voz dos Irmãos Cardoso, até te ofereço o anel.

Vem-se a voz dos irmãos Cardoso, que nos trouxeram então este Até Te Ofereço um Anel, o tema que acabamos de ouvir. Para já, vamos continuar com mais música. Há mais música, não. Vamos continuar a falar da obesidade e das condições socioeconómicas desfavoráveis nos países de rendimento elevado, fator casual. Classicamente, a estrutura da obesidade na população de grupos de alto rendimento começa com as mulheres de meia idade, mas à medida que a epidemia progride, a obesidade torna-se mais comum, especialmente entre as mulheres. Em grupos de menor nível socioeconómico, é provável que os mecanismos pelos quais o estado socioeconómico influencia os padrões de dieta e atividade física sejam diferentes e ainda pouco claros. No entanto, as pessoas que vivem em contextos socioeconómicos favoráveis estão mais sujeitas às condições favoráveis e a condições favoráveis à obesidade, uma vez que é mais provável que o seu comportamento alimentar e as suas atividades sejam determinadas por escolhas forçadas. Os dados sobre o impacto de baixo nível socioeconómico na predisposição à obesidade são muito lógicos e adequados para países de maior rendimento em vários estudos. Portanto, este relatório foi classificado como uma provável causa de risco e aumento da obesidade. Daqui a bocado vamos falar também da obesidade na amamentação. Mas isso é para mais daqui a bocado. Agora sim, vamos à música. Vamos à música e vamos com o agrupamento musical Diapasão. Eles que lhe vão trazer o tema Viva as Mulheres!

Aí ela é, foi a voz do David Luiz, sim, vamos então falar da obesidade também, e também da amamentação, que também pode provocar obesidade, principalmente nas crianças, na obesidade infantil. A amamentação é um fator de proteção contra o aumento de peso. Foi analisada em pelo menos 20 estudos envolvendo cerca de 40 mil indivíduos. 5 estudos, incluindo os dois maiores, confirmaram o efeito protetor. 2 descobriram que a amamentação predispõe a obesidade e os restantes não encontram relação entre as duas coisas. É provável que tenha havido mais um fator de influência nestes estudos, no entanto, é significativo que nos dois maiores estudos tenha havido uma diminuição no risco da obesidade, 20 a 37%. Promover também a amamentação tem muitas vantagens, uma das quais a prevenção na obesidade infantil. A amamentação pode então prever algumas vantagens, ou ainda há pouco estava a dizer o contrário, uma das quais é a obesidade infantil. Daqui a pouco, outros possíveis fatores etiológicos, mas isso é para mais de. É para vermos então o que quer dizer então esta situação. Para já, vamos na música, e na música vamos com quem? Vamos com ele. A voz é do Ruizinho do acordeon, é isso mesmo, com este Encosta, Encosta.

Rosca em Rosca, foi a voz então, nada mais, nada menos do Ruizinho, do Ruizinho do Acordeão. Estava-me a esquecer do nome, vamos esquecer do nome, Ruizinho do Acordeão. Mas vocês têm a Rosca em Rosca. E agora vamos então continuar as nossas sugestões. Outros possíveis fatores etiológicos, entre outros fatores reconhecidos como protetores contra o aumento o aumento de peso não saudável, estão os alimentos de baixo índice glicémico. Vários estudos anteriores suportam esta hipótese. No entanto, são necessários mais ensaios clínicos para estabelecer uma ligação com maior certeza. Grandes proporções também são um fator possível de aumento de peso insalubre e ainda a comercialização de porções extra large de alimentos, especialmente os no fast food. Fast food é muito complicado para a obesidade. Já se tornou numa prática comum em muitos países. Há muitos países que utilizam muito o fast food. Encorajar as mães a reconhecerem a capacidade dos seus filhos para regular o seu próprio consumo de energia, em vez de alimentarem as crianças até que o prato esteja vazio. Quando a criança diz que não lhe apetece mais, não forcem, não vale a pena estarem a forçar. E assegurar também o fornecimento correto dos micronutrientes para promover o crescimento linear ideal. Ainda para as crianças e adolescentes, prevenir a obesidade significa promover um estilo de vida ativo, limitar a utilização da TV, promover o consumo de fruta e legumes, limitar também a ingestão de alimentos altamente calóricos com baixo conteúdo de micronutrientes, como snacks ou embalados. Limitar ainda o consumo de bebidas açucaradas e dever-se-á também prestar atenção redobrada à alimentação excessiva de crianças com crescimento retardado com programas nutricionais. Ainda distintos a combater e prevenir a subnutrição, devem medir a altura em relação ao peso, a fim de evitar o consumo excessivo de energia para as crianças com baixo peso etário, mas normal em relação à sua altura. Em países com economias em transição, com estilos de vida sedentários crescentes e acesso a alimentos com alto teor calórico, é necessário manter os componentes saudáveis, com frutas e fibras. As mães e a população com menor nível socioeconómico que não recebem alimentos suficientes devem ser educadas para tomar consciência de que o excesso de peso e a obesidade não são indicadores de boa saúde. Populações de baixo rendimento em todo o mundo e nos países em transição estão a substituir os alimentos tradicionais e ricos em micronutrientes por bebidas açucaradas altamente divulgadas como refrigerantes e alimentos gordurosos, salgados e açucarados de alto teor calórico. Estas tendências, aliadas à redução da atividade física, estão associadas no aumento da obesidade na população. É necessário também melhorar a qualidade das dietas através do aumento do consumo de frutas e legumes, bem como o aumento da atividade física, a fim de parar a propagação da obesidade e das doenças relacionadas. Daqui a pouco também vamos a algumas recomendações finais. Agora vamos à música, e na música eu tinha aqui preparado. Ah, cá estão eles. É que eu esqueci-me por aquilo da pausa e estava em andamento e então chegou ao final. Vamos com eles, com o grupo Invasão. Nem que a vaca tussa, nem que a porca torça o rabo. Não dê fast food às crianças, está bom?

Em que a vaca tussa, nem que a porca tussa, o Rafa Novo foi a voz então dos iniciadores. 45 depois da 1 da manhã, já sabe que às 2 vêm as notícias em simultâneo com a Antena 1, depois os comerciais e voltando a seguir para a segunda hora. Agora vamos falar de algumas recomendações sobre a obesidade e do índice de massa corporal. O IMC pode ser usado para estimar, embora aproximadamente, a prevalência do excesso de peso e da obesidade na população e os riscos associados, no entanto, não têm em conta a grande variação da obesidade entre indivíduos e população. A classificação excesso de peso e obesidade por IMC, mostrada na tabela seguinte, onde nos últimos anos foram propostos valores de IMC para o excesso de peso e obesidade, em particular para a região da Ásia e Pacífico. No entanto, os especialistas da OMS, Organização Mundial de Saúde, reconheceram que, para alcançar saúde ideal, o IMC médio para adultos deve estar entre os 21 e 23 quilos, enquanto o objetivo para certas pessoas deve ser de manter o IMC entre os 18,5 e os 24,9 quilos. Na cintura, assim, a conferência de cintura é uma média confortável e simples, associada à altura intimamente relacionada ao IMC. E a relação cintura e quadris é uma medida aproximada de gordura visceral e total. Além disso, mudanças de circunferência e cintura refletem mudanças nos fatores de risco para doenças cardiovasculares e outras formas de doenças crónicas, embora os riscos variem entre populações, há um aumento de risco de complicações de distúrbios metabólicos entre homens com circunstâncias de cintura de 102 cm e entre mulheres em circunferência de cintura de 88 cm. Para fecharmos hoje a atividade física, é provável que um total de 60 minutos por dia de atividade física e de intensidade moderada, como caminhar, quase todos os dias por semana, seja necessário para manter o peso corporal normal, especialmente para quem faz trabalho sedentário. Para quem, neste caso, para quem faz trabalho sedentário, olha como nós animadores da área, devemos fazer alguma atividade física. Não fazer como eu, ser primo do Zé Preguiça, porque às vezes sou primo do Zé Preguiça e saio do programa e às vezes não me apetece. E pronto, é mesmo. Como diz o outro, sou primo do Zé Preguiça e a coisa pode-se então complicar. É mesmo assim. Bom, vamos então para mais música. Desta vez, vem por aí a voz do Luís Jorge, Aqui é Gato. Miau! Miau! 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Aqui é Gato, Luís Jorge, é o homem da moto do amor. Hoje traz-nos esta, Aqui é Gato. Bom dia, bom dia, bom dia, venha dia até às 6:49, depois da 1.

Foi a voz do Luís Jorge, quase a fecharmos esta hora com este tema. Aqui a gato foi o tema então que acabámos então de escutar. Aqui a gato na voz do Luís Jorge. Eles aí estão. Quase a fecharmos esta primeira hora, com 52 minutos depois da uma. Agora vem por aí a voz do King Oveia com as meninas da Ribeira do Sado.

As meninas da Ribeira do Sato Feio Fons do King of Feia, e agora? Eles aí estão, mundo novo! Olha a Chivinha! É o que praia mais, principalmente ao fim de semana. E mais não digo.

E agora estamos a um minuto das duas da manhã, do final também desta primeira hora, às duas da manhã. Vêm as notícias em simultâneo com a Antena 1. Nós vamos voltar então logo a seguir. Para ficarmos então consigo na segunda parte, Estamos a um minuto, 30 segundos, das notícias em simultâneo com a Antena 1.

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1: 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Duas horas no continente e na Madeira. Uma hora nos Açores. Edição do jornalista Pedro Guilherme.
2: Três sindicatos ligados à CGTP convocaram para esta sexta-feira uma greve e uma manifestação dos trabalhadores da função pública, nomeadamente operacionais, assistentes técnicos e também técnicos superiores. A paralisação foi marcada em conjunto pela Federação Nacional dos Trabalhadores em Funções Públicas e Sociais e os sindicatos dos trabalhadores da administração local e do município de Lisboa. A coordenadora do Sindicato dos Trabalhadores da Administração Local, Cristina Torres, explica que entre as reivindicações está uma revisão da lei que define as regras dos contratos, carreiras e salários.
3: A Lei 12A/2008 destruiu um conjunto de centenas de carreiras dos trabalhadores da administração pública e remeteu-os para estas três carreiras, que é assistente operacional, assistente técnico e técnico superior, que faz com que os trabalhadores, enfim, sejam pau para toda a obra, não é? E aquilo que nós exigimos é que o governo reveja esta situação. Para já, exigimos que se abra rapidamente, com urgência, o processo de negociação para as rever e para valorizar os trabalhadores. Que para além da questão das carreiras, não é, que é importantíssima, precisamos que esta valorização aconteça rapidamente com aumentos salariais.
2: Outra paralisação esta sexta-feira é do Sindicato Nacional dos Trabalhadores dos Serviços e Entidades com Fins Públicos. A paralisação, que afeta serviços como a saúde, a escola, a educação e as autarquias, serve para reivindicar a revisão do sistema de avaliação de desempenho. O presidente do sindicato, Mário Rui, acrescenta outro ponto, o trabalho extraordinário que não está a ser remunerado.
4: Tínhamos pedido ao governo a negociação sobre a alteração do acórdão para a aceitação da carreira dos técnicos auxiliares de saúde, que hoje não estão contemplados naquele acórdão, assim como a revisão do CIADAP. Há muitos trabalhadores, neste caso no Serviço Nacional de Saúde, que ainda não têm a avaliação de desempenho do biênio 21-22. Outra das situações é a revolta contra o trabalho extraordinário e não pago, ou seja, nós neste momento temos no Serviço Nacional de Saúde trabalhadores com mais de 200 dias, não são 200 horas, são 200 dias de trabalho executado e não pago.
2: O Sindicato Independente dos Enfermeiros também se junta a esta greve e participa numa manifestação às 10 da manhã junto ao Hospital Amadora Sintra. Portugal precisa de líderes que saibam decidir quando não existem respostas fáceis e que permaneçam serenos no meio da inquietação. A mensagem do Presidente da República durante a tarde na Academia Militar em Lisboa. O chefe de Estado marcou presença na cerimónia de entrega de espadas aos novos oficiais que entram para o quadro permanente do Exército. Momento em que António José Seguro falou também de inteligência artificial para sublinhar, João Alexandre, que nenhum algoritmo substitui a coragem.
5: São alertas renovados sobre um mundo em mudança tecnológica e com efeitos, lembra António José Seguro, também no meio militar.
6: As guerras modernas já não se travam apenas no terreno. Combatem-se também através da informação, da inteligência artificial, da manipulação da percepção. O campo de batalha tornou-se multidimensional, mas há algo que permaneceu imutável. Nenhuma tecnologia substitui o caráter. Nenhum algoritmo substitui a coragem. Nenhum sistema substitui a responsabilidade moral de um líder.
5: Valores humanos que, aponta o Presidente da República, distinguem os grandes líderes daqueles que caracteriza como os meros gestores de guerras.
6: Portugal precisa de oficiais preparados, técnica e intelectualmente, mas sobretudo moralmente capacitados. O país necessita de líderes que saibam decidir quando não existem respostas fáceis. Que saibam permanecer serenos quando todos os outros estão inquietos. Que saibam unir quando as circunstâncias tendem a dividir.
5: Com o chefe de Estado e comandante supremo das Forças Armadas a defender que a novidade e a inovação não podem nem devem apagar princípios, uma inovação que é pedida também pelo chefe de Estado-Maior do Exército, o general Eduardo Mendes Ferrão.
7: A nossa modernização exige, por isso, também modernizar o ensino. Exige um compromisso institucional firme. Esta evolução não é apenas desejável, é indispensável.
5: Na cerimónia onde foram entregues espadas aos novos oficiais do Exército e onde o Presidente da República entregou em mãos a espada ao aluno mais bem classificado entre os novos oficiais, um aluno natural da Moldávia, a viver desde os 6 anos em Portugal.
2: Cerimónia militar que não contou com o Ministro da Defesa, Nuno Melo, onde o Governo esteve representado pelo Secretário de Estado, Álvaro Castelo Branco. Presidenciais no Brasil. A TV Globo cancelou o debate eleitoral desta quinta-feira após a desistência de última hora de Flávio Bolsonaro e decisões judiciais tomadas pouco antes do início. Uma juíza do Tribunal Superior Eleitoral proibiu a manutenção de um lugar vazio em nome do presidente brasileiro, Lula da Silva. Já o juiz do Supremo Tribunal Federal, Gilmar Mendes, determinou a inclusão de outro candidato. Minutos antes do anúncio da TV Globo, Flávio Bolsonaro cancelou a participação, levando o mais popular canal de televisão do Brasil a cancelar o programa. Por outro lado, Lula da Silva confirmou na véspera que não iria estar presente neste debate. As presidenciais brasileiras estão agendadas para o próximo domingo, dia 4 de outubro. Mais um jogo, mais uma vitória. Portugal venceu a Dinamarca por 4-2 esta noite, em Copenhaga, depois de ganhar à Noruega e ao País de Gales na Liga das Nações de Futebol. Dois destes três jogos não contaram com Cristiano Ronaldo na equipa. Um dia depois do jogador ter abandonado o estágio da seleção, a equipa portuguesa voltou a vencer e está isolada na frente do grupo do torneio. O selecionador Jorge Jesus diz que o importante é ganhar e jogar bem, o resto não tem importância.
8: Uma vitória com muita qualidade que a equipa portuguesa esteve aqui, né? No 4 golos, com uma exibição, na minha opinião, um nível alto. E não pode passar, e claro, isto é mais importante que tudo o resto que aconteceu. E portanto é nisso que eu quero me focar, é no jogo, no próximo jogo no Dragão. Regressando a Portugal, que o nosso povo, de certeza que vai lutar o Dragão, é o mais importante neste momento para mim.
2: E sem falar de Cristiano Ronaldo, Jorge Jesus repetiu o que já tinha dito sobre a forma como olha para os jogadores.
8: E continua a pensar da mesma maneira. Há jogadores com estatuto, senão, para mim é claro como a água. Mas isso volto a dizer, depois as regras é iguais para todos. E portanto esse é um processo, ao longo da minha carreira de treinador sempre pensei e vou continuar a pensar.
2: Vitória de Portugal na Dinamarca, a seleção volta a jogar no domingo com a Noruega, agora no estádio do Dragão. E lembro que o País de Gales alcançou a primeira vitória no grupo A4 da Liga das Nações, grupo liderado por Portugal. O País de Gales ganhou com a reviravolta na recepção à Noruega, que é a próxima adversária das Quinas.
0: Foram as notícias em simultâneo com a Antena 1. Agora vamos aos comerciais e já voltamos. Até já. Bom dia.
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9: Passam agora 22 minutos das 2 da manhã. Vamos à música com Guido Zapitos e o Polícia, para ouvir já a seguir.

tem lá a caminha contigo, já cantaste uma, tem lá a caminha contigo, quem é que mandou? Quem é que mandou? Vens apressado, vens apressado. Foi o Quinto dos Apitos e o Polícia, o tema que acabámos de ouvir, eu queria cantar mais uma nada. Quem manda sou eu, não és tu. Aqui já estou como diz o outro. Eu é que mando, não és tu, sou eu. Vamos lá ver. Vamos lá ver. Vamos ficar com o Vítor Rodrigues e hoje eu vou.

0: Hoje eu vou ver a voz do Vítor Rodrigues a marcar presença também nesta manhã de hoje. E hoje vamos falar do concelho de Sernancelho. Sernancelho é uma vila portuguesa localizada sobre a região do Douro, pertencendo à região do Norte e ao distrito de Viseu. Tem uma área urbana de 44,63 km² e 1.755 habitantes desde 2001. É por isso uma densidade populacional de 39 habitantes por metro quadrado. É sede de município de Sernancelho, que tem como área total 228,61 km² e cerca de 5.692 habitantes. É portanto de uma densidade populacional de 25.000 habitantes por metro quadrado, subdividida em 13 freguesias. O município é limitado a norte pelos municípios de Tabuaço e São João da Pesqueira, a leste por Penedono e Trancoso, e a sul por Aguiar da Beira, e a sudoeste pelo Sátão, e a noroeste por Moimenta da Beira. Entre os naturais deste município, avulta Aquilino Ribeiro, um dos maiores escritores portugueses do século XX, cujo romances retratam muitas vezes as idiosincrasias das terras do Demo, dando conta do peso que a geografia da região de que era natural tinha sobre as pessoas que aí viviam. A Ordem de Malta, ou dos Cavaleiros do Hospital de São João de Jerusalém, de redes de Malta, como outrora se denominou, teve diversos bens e encomendas neste então concelho, a razão pela qual o brasão autárquico ostenta a cruz da Ordem de Malta em chefe. Vamos conhecer também os nomes das freguesias que compõem o município de Sernancelho, que são 13, e são elas então as seguintes: Arnas, Cargal, Sousa, Chucedo, Cunha, Faia, Ferreirim e Maceira, Fonte Arcada e Escurquela, Grajal, Lamosa, Penso e Freixiero, Quintela, Sernancelho e Cerzeda e Vila da Ponte. Personalidades da história: Egas Gozedes de Baião, corria o ano de 1124, deu o foral a esta localidade. João Rodrigues, nascido em Sernancelho, aqui não se sabe bem a data, ou se foi em 1558, ou 1560, ou 1561. Foi sacerdote português da Companhia de Jesus, missionário no Japão, foi também linguista, tendo escrito o primeiro dicionário de japonês a português e a primeira gramática da língua japonesa. Sebastião José e Melo, Marquês de Pombal, Conde de Oeiras, Sernancelho, 13 de maio de 1699, Pombal, 8 de maio de 1782, foi ainda um nobre diplomata e estadista português e foi secretário de Estado do Reino durante o reinado de Dom José em 1750-1777, sendo assim considerado ainda hoje uma das figuras mais controversas e carismáticas da história portuguesa. António Ribeiro Saraiva, combatente ideólogo miguelista durante a Guerra Civil Portuguesa, morrido no exílio em Londres em 1890. Aquilino Gomes Ribeiro, Cargal, Sernancelho, nasceu a 13 de setembro de 1855, nos Prazeres, em Lisboa, 27 de maio de 1963, e foi um escritor português. Quanto ao património em Sernancelho, temos então a Igreja Matriz, construída no século XII. A Igreja Matriz da paróquia de Sernancelho tem como órgão São João Batista, de estilo romântico. Tem também o portal do arco, ladeado por a imagem de santos e torre com sinos. Ainda a biblioteca municipal, na antiga escola primária, funciona atualmente como Biblioteca Municipal. Ainda a Casa da Comenda da Ordem de Malta, antiga Casa da Comenda da Ordem de Malta, funciona como estabelecimento turístico rural. O Pelourinho, o Bolinho de Serrancelho, e ainda outro património, a Capela da Misericórdia de Serrancelho, Capela Nossa Senhora dos Prazeres e Capela dos Condes da Nadia, Passos do Conselho, a Câmara Municipal, ainda o Castelo de Serrancelho, o Cruzeiro do Antigo Cemitério, o Cruzeiro do Senhor dos Aflitos e ainda o Cruzeiro dos Centenários, a Fonte do Chafrudo, a Fonte do Largo da República, a Igreja do Mosteiro da Ribeira, a Ponte e Rio Abade, a Ponte e Rio Madeiro e o Solar dos Trabalhos e ainda o Sobral dos Sobral. A evolução da população e os recenseamentos gerais da população portuguesa tiveram lugar a partir de 1864, regendo assim pelas orientações do Congresso Internacional de Estatística de Bruxelas. Em 1853 encontram-se disponíveis para consulta no site do Instituto Nacional de Estatística. Ainda em Serrancelho, vamos ver, temos na economia produtos tradicionais do município, são a maçã, os enchidos, os queijos e a castanha, pela qual é conhecido como o Conselho da Castanha. Notas de referência, assim a luz a 2 de abril de 2024, Serrancelho, Carlos Silva suspende presidência para assumir o lugar de deputado. A Lusa consultando assim a 5 de fevereiro de 2025. O Instituto Geográfico Português, Carta Administrativa Oficial de Portugal, versão 2013, arquivado a 9 de dezembro de 2013. São algumas das situações mais importantes em Serrancelho. E hoje, nesta sexta-feira, falando assim do Conselho de Serrancelho. Na próxima segunda-feira vamos falar de outro conselho. Agora vamos nós na música, é isso mesmo, e na música vamos com ele, Pedro Ambrósio. A voz é do Eduardo Santana. Para ouvir então.
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A pedra de Ambrósio foi a voz do Eduardo Santana. E agora vamos com o grupo Chave de Ouro, Meia Rota. Vai haver cobrar novas, pronto.

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2: Meia Rota foi a voz então do grupo Chave de Ouro. Agora passam 44 minutos depois das 2 da manhã. Às 3 já sabe que vêm os nossos compromissos comerciais e depois voltamos então com mais música para si. Para já agora, Império do Show e aliás, F. Júnior, Império do Show e este Botafogo no Terreiro.

Botafogo no terreiro foi a voz do Delphi Júnior e Império do Show, o tema que acabamos de ouvir, este Botafogo no terreiro. Agora vamos recordar o ano de 2016, vamos recordar Roberto Leal com este Arrebenta a Festa.

Arrebenta a festa, foi assim a voz de, recordámos a voz do, nada mais nada menos, do Roberto Leal, também com a participação de Kim Barreiros. Foi assim o tema que acabámos então de ouvir nesta nossa emissão de hoje, quando estamos agora com 52 minutos então para lá das 2 da manhã. Vamos continuar com mais música e desta vez bem por aí, nada mais, nada mais, nada menos que, não és tu, não é ali, os Amigos do Borguinha, Coração Apaixonado.

Eu já sabia que tinha que aparecer o Crivo. Eu já sabia que o Crivo tinha que aparecer por cá. Pois é, já cá está o Crivo. Já foi, abre a janela. Abre a janela que ele vai. E vai ele. O Crivo apareceu e corta Vicente. Vamos a este tema popular português, desfolhada minhota, para ouvir já a seguir.

0: Então esta desgarrada, desgarrada minhota que marcou presença também nesta nossa emissão de hoje e como vocês sabem que aqui no Expresso da Madrugada há o Crivo. Antigamente havia um programa de televisão que era o Big Show Sick, que havia o Macaco Adriano. Quando eles cantavam mal, ele ia lá e lá carregava as coisas para fora. Bom, aqui neste caso é abre a janela e vai para a quinta e vai ele. É. O Crivo é assim, o Crivo não perdoa. Bom, vamos à música. Quando a saudade chama, mais uma do folclore português. Para ouvir então, já se vira. Aliás, não, daqui a pouco já vamos ouvir então na Índica, porque agora são 3 da manhã, é isso mesmo. São 3 da manhã, eu não tinha visto o relógio, não tinha olhado o relógio. Vamos aos comerciais, já voltamos. Até já, bom dia.
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0: à sua espera.
1: Passam agora 14 minutos das 3 da manhã. Daqui a pouco já vamos aos novos paradiantes de Lisboa e também as nossas efemérides para já. Esta é a emissão de fim de semana dos Brasileiros da Madrugada. Tal como eu disse há pouco e como o prometido é de vidro. É, o prometido é de vidro, pois. Mas se calhar são partes. Pois é. A saudade chama. Quando a saudade chama, mais uma do folclore português.

Quando a saudade apertar, foi o tema que acabámos então de ouvir. Já sabe que nós vamos ficar consigo até bem próximo das 6 da manhã. Daqui a pouco então vamos para os novos Paradiantes de Lisboa. Agora vem por aí o Jorge Paulo e este Não Tenho Rancor, para ouvir então.

0: Oi, voz do Jorge Paulo, e este Não Tenho Rancor, o tema que acabamos então de ouvir. Agora vamos aos novos Perdientes de Lisboa.
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3: Isto é bestial, bestial, bestial. Calcula tu, mulher, que já existem antenas parabólicas que são transparentes.
4: Olha, a que nós temos no telhado do nosso prédio também já deve ser dessas transparentes.
3: Achas?
4: Podes crer. Eu às vezes até te apanho a ver programas transmitidos pela parabólica e aquilo é tão transparente que os atores nem roupa têm. Ó, Josefina!
5: Ai, diz lá, ó Cleópatra!
4: Olha lá, tens dado pelo aumento do produto interno bruto?
5: Eu? Ah, não tenho problema com o produto interno bruto, filho. Então vou à casa de banho 3 vezes por dia.
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2: 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O noivo sabe o que quer.

0: Mas, oh, mamã, como é o Ernesto que paga tudo, ele tem o direito de fazer as suas exigências, não acha?
1: Está certo, filha. Embora queira fiscalizar o próprio vestido de noiva, me parece um exagero, demasiadamente exagerado.
0: Oh, mamã, credo. Os homens ricos, e já com uma certa idade, têm esquisitices destas. E o melhor é não o contrariar, mamã.
1: Pronto, pronto. Levamos o Ernesto connosco ao costureiro. Olha, vai ser lindo, vai ser lindo.
2: Olá, que linda, querido. Prontos, aqui tem o modelo. É deslumbrante, não é? Um desenho único da minha autoria. Não há outro igual. Nem a princesa da Camalobique teve um vestido tão belo e tão rico como este.
1: Olha, filha, olha. É lindo realmente.
0: Então, Ernestinho, o que é que me dizes?
3: Vai lá vesti-lo cá para o ver melhor.
2: Pronto, por aqui, minha riqueza. Venha,
0: sim,
2: venha.
0: Sim, vou já.
1: Oh, Ernesto, sinceramente, você é demais. Além de não ser nada bom, o noivo ver a noiva vestida antes do casamento, está a assistir à prova, é um exagero.
3: A senhora fique lá com a sua opinião, está bem? Eu estou habituado a verificar devidamente tudo o que compro e pago. O preço do vestido dava não sei para quantas toneladas de cimento que eu, quando compro cimento, não compro um cimento qualquer, está a perceber?
2: Iupi, iupi, iupi. Aqui está a nossa divinal menina, lindíssima de morrer.
0: É uma maravilha, não é, mamã?
1: Ai, é uma maravilha. É soberbo, filhinha, é soberbo, na verdade. Então, oh Ernesto, qual é a sua opinião?
3: Volta-te lá.
2: Ah, cuidado, credo. Cuidado com a cauda. Cuidado com a cauda.
0: Então, então que tal, queridinho?
3: Mas como é que é isto aqui atrás?
2: Pronto, eu explico. São 190 botões de prata e ouro, meu caro senhor. Diga-me, não é lindérrimo, não é?
3: 190 botões? Era o que faltava. Olha lá, a costureira tira-me esses botões aqui das costas do vestido e substitui isto por um fecho de correr, ok?
2: Querido! Oh, oh, blasfémia! Um fecho de correr? Mas correr, querido!
0: Ah, oh, então, Ernesto, qual é a tua?
3: Oh, filha, depois que eu pago pelo vestido, não estás certamente a ver-me a trabalheira desamontoar 190 botões, pô. Mas não, o fecho de correr e com garantia, porque eu não aturo em cravanços, nem nos elevadores, estás a perceber?
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12: A Esquadra da Alegria tem um cliente certo. É o Zé Saca Saca.

0: precisa é borrar, que eu não sou dos que pegam desse modo. Sim, que eu tenho um bom motor de arranque e quando arranque ninguém me agarra. Por acaso desta vez escorreguei num presente que um cão tinha deixado no meio do passeio, porque senão o seu guarda não me tinha agarrado, não.
1: Ah, pronto, acabou-se o sossego. A 33 tem-me em trazer para aqui o Zé Saca-Saca e depois nós é que temos que aturar. Quem é esta senhora? Já cá esteve na esquadra, não esteve ao 33?
2: Ah, chefe, com vossa licença, esta senhora está aqui a queixar-se, chefe. Veio cá realmente aí há tempos, mas dessa vez foi para testemunhar a favor do Zé Saca-Saca, veja lá.
3: Ah, pois foi. Ah, mas da outra vez aqui o senhor ladrão tinha achado a minha mala e até me entregou com o dinheiro todo lá dentro e tudo.
0: Bem, que eu sou assim mesmo, né? Cá o G devolveu-lhe tudo, hein? E fica, chefe, sabendo que eram quase 10 euros.
2: Aguenta-te aí, que ninguém falou contigo. Ah, mas desta vez esperaste a senhora à saída do banco e sacaste a mala com a pensão que a senhora tinha acabado de levantar.
3: Também não é grande coisa, mas é o meu único dinheiro.
0: Ei, opa, não me venha acusar também da pensão ser pequena, porque disso não sou eu o culpado. Esses são outros, está bem?
1: Silêncio! Vamos lá ver se nos entendemos. Olha lá, oh Zé Saca-Saca. Então tornas a assaltar a mesma senhora que já tinhas assaltado anteriormente. Mas tu não tens vergonha.
0: Alto lá, chefe, alto lá. A outra vez não valeu, porque o dinheiro que lá estava não dava para nada. E eu fui logo ter com ela e disse-lhe assim: toma.
1: Pois disseste toma, então e agora?
0: Agora foi a retoma, chefe. A retoma, topa.
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9: E foram assim os novos parodiantes de Lisboa, 35 minutos agora depois das 3 da manhã. Vamos também ver o que é que dizem as nossas efemérides para hoje, aquilo que foi notícia há alguns anos atrás desta parte, nesta mesma data. E hoje comemora-se o Dia Internacional da Não-Violência e ainda o Dia da Independência da Guiné. E em 1187, a cidade de Jerusalém é conquistada ao Império de Almeida, comandado por Saladino, pondo-se, enfim, a 88 anos de ocupação cristã. Em 1789, a Revolução Francesa, a Declaração dos Direitos do Homem e do Cidadão, é aprovada na Assembleia Nacional Constituinte. Em 1992, polícias militares invadem a penitenciária do Carandiru, em São Paulo, durante uma revolta, matando assim 111 prisioneiros, no que ficou conhecido como o massacre do Carandiru. E ainda neste dia, o rei Ricardo III de Inglaterra nasceu em 1452 e faleceu em 1485. Jessop nasceu em 1867 e faleceu em 1971. Mahatma Gandhi nasceu no ano de 1869 e faleceu no ano de 1948. Sting está hoje de parabéns, nasceu no ano de 1951. Parabéns para ele, parabéns para o músico Sting. Ainda Marcel Duchamp nasceu no ano de 1887 e faleceu no ano de 1968. Rock Hudson nasceu no ano de 1925 e faleceu no ano de 1985. Peter Bryan nasceu no ano de 1915 e faleceu no ano de 1987. Jamal Khashoggi nasceu no ano de 1958 e faleceu em 2018. Foram as nossas efemérides então para hoje. Daqui a pouco então vêm os nossos signos. Na próxima parte, na próxima hora, às 4h30, vêm então os nossos signos para o dia de hoje. Também às 4 da manhã, às 4 da manhã vêm as notícias no Pulsar Económico, e depois vem mais uma hora do seu Expresso da Madrugada. Agora vamos ver este Arraial Popular. Aí chega, como diz a outra, chega a minha agulha, afasta o meu rival. Mas não é esse. É mais uma do folclore português.

0: Agora começando um folclore português, é isso mesmo. E agora vamos então continuar com mais música. Agora vai abrir esta. E agora vai ser Fui ao Baile das Velhas. Vamos embora, anda lá.
1: Foi só por curiosidade.

0: Parece os outros na Bélgica.
1: Filha, passa a comer.
0: Parece os outros na Bélgica em Antuérpia. Pois é, parece, parece. Lá no bairro das velhas. É? Olha do que tu te foste lembrar agora. Olha do que tu te foste lembrar agora, rapaz. É que está aqui um artista. A família da Lady Gaga. Herman José. Para ouvir já a seguir. Aconteceu então de... Muito bom dia, onde quer que esteja, já sabe que esta é a emissão de fim de semana do Expresso da Madrugada.

Herman José, família da Lady Gaga. E agora vamos continuar com mais música, já a seguir este Até Breve.

0: Se Deus quiser, foi o tema que acabamos então de ouvir. Estamos com 53 minutos então depois das 3 da manhã. Vamos então agora sair para o Pulsar Económico, as notícias de economia aqui na sua rádio. Depois os comerciais e nós já voltamos. Até já então, muito bom dia. Agora, Rui Anacleto com as notícias de economia.
1: As pensões até 1.074 euros podem subir acima da inflação em 2027. É o destaque desta edição do Pulsar Económico.

As pensões de valor até 2 indexantes dos apoios sociais, atualmente situadas até aos 1.074 euros, podem registar um aumento real acima da taxa de inflação já a partir de 2027. Esta perspectiva ganhou força após dados divulgados sobre a evolução da economia portuguesa no segundo trimestre, segundo os quais o produto interno bruto cresceu 2,5% em comparação com o mesmo período do ano passado. Este desempenho torna menos provável que o crescimento médio dos dois anos anteriores caia abaixo do limite exigido por lei, beneficiando assim a maioria dos reformados em Portugal. De acordo com a fórmula legal de atualização, o aumento das pensões até aos 2 IAs só supera a inflação se o crescimento médio do PIB se situar entre 2 e 3% nos dois anos anteriores, ficando limitado à inflação caso a média seja inferior a 2%. Para que essa média caísse abaixo do patamar dos 2%, seria necessária uma contração da economia superior a 0,8% no terceiro trimestre. Mesmo numa hipótese de estagnação nesse período, a média seria fixada nos 2,1%, devendo o valor definitivo ser confirmado após a consolidação dos dados do PIB e da inflação até novembro. A reforma do Código dos Contratos Públicos, que entrou em vigor esta quinta-feira, traz um aumento significativo dos limites para a contratação sem concurso público aberto, visando acelerar a contratação do Estado. Nos ajustes diretos, o teto máximo para a aquisição de bens e serviços sobe de 20 mil para 75 mil euros, enquanto nas empreitadas de obras públicas o valor quintuplica, passando de 30 mil para 150 mil euros. Por sua vez, a consulta prévia, o procedimento por convite a vários operadores, passa a abranger bens e serviços até 130 mil euros e obras públicas até 1 milhão de euros, anteriormente fixado em 150 mil euros. Além da revisão dos patamares financeiros, o novo código introduz flexibilizações processuais e reduz a burocracia, aplicando o princípio de que a administração pública não deve solicitar documentos que já possua, uma medida que o governo estima dispensar mais de 3 milhões de papéis por ano. Entre as principais alterações, destacam-se a eliminação do preço base obrigatório, passando a focar-se no valor estimado, a introdução do concurso público flexibilizado, a possibilidade de não adjudicação caso as propostas não atinjam uma nota mínima pré-definida e a autorização para privadas apresentarem iniciativas espontâneas. As novas regras fixadas pela Autoridade Tributária e Aduaneira num ofício circulado divulgado no final de julho para a retificação de faturas e regularização do IVA estão a causar apreensão junto das empresas e de especialistas. A escassos 3 meses do final do ano, contabilistas e fiscalistas alertam que os sistemas e softwares de faturação ainda não estão preparados para responder às exigências que vão ser obrigatórias a partir de 2027. Uma das principais mudanças impede a emissão de notas de crédito para anular faturas em correções que não afetem a base tributária ou o imposto, como erros no número de contribuinte ou morada, obrigando a anulações internas no sistema e ao reenvio constante de declarações SAFT relativas a meses anteriores. O segundo grande desafio refere-se a alterações de taxa de IVA, por exemplo, de 23% para 6%, em que a autoridade tributária passa a exigir a emissão de uma nota de crédito dedicada apenas ao valor da diferença do imposto, sem anular a fatura original. Como a generalidade dos programas informáticos não permite este procedimento, as finanças concederam um período de exceção até ao final de 2026 para permitir a anulação total e posterior reemissão. Contudo, perante as dúvidas sobre a adaptação técnica no prazo previsto, entidades como a Ordem dos Contabilistas Certificados criticam o caráter estritamente obrigatório das normas e alertam para os impactos operacionais e riscos de incumprimento. A faturação do retalho alimentar em Portugal registou em agosto uma quebra de 0,3% na taxa de variação anual, interrompendo um ciclo de 31 subidas consecutivas e assinalando o pior desempenho desde março de 2023. O impacto foi particularmente severo no comércio especializado, como frutarias, talhos e peixarias, que sofreu uma queda de 6,5% face ao mesmo mês do ano anterior, o resultado mais negativo desde o pico da pandemia em fevereiro de 2023.
2021, enquanto os supermercados e estabelecimentos não especializados registaram um forte abrandamento no crescimento, situando-se nos 0,5%. A Confederação do Comércio e Serviços de Portugal manifesta preocupação com a tendência descendente no setor ao longo do ano, associando-a ao ajustamento no consumo de bens essenciais e a um contexto internacional adverso. A Confederação destaca fatores como os conflitos no Médio Oriente e na Ucrânia, a pressão sobre os preços do petróleo e das matérias-primas, o regresso à subida das taxas de juro e a perda de confiança dos consumidores. A partir deste mês de outubro, mais de 1 milhão e 200 mil famílias em Portugal sofreram um aumento dos preços da energia, motivado pela subida dos preços internacionais do gás devido à guerra no Médio Oriente. No mercado regulado, a eletricidade aumentou 3% de forma extraordinária, abrangendo 780 mil clientes, representando um custo mensal acrescido entre 1 euro para um casal e 2,70 euros para uma família com dois filhos. Já no gás, que afeta 431 mil famílias no mercado regulado, os preços sobem mais de 6%, o terceiro maior aumento em 5 anos, traduzindo-se num agravamento mensal de quase 1 euro e mais de 1,60 euros, conforme o aglomerado familiar. Enquanto Portugal foca os seus apoios maioritariamente nas empresas e mantém os combustíveis em patamares mais elevados, Espanha aprovou um pacote de 12 mil milhões de euros em ajudas diretas até ao final do ano para mitigar a crise energética. O plano do país vizinho estabelece um teto de 15% na subida do gás e um limite de 19,55 euros na botija de butano, além de reduções no imposto sobre os combustíveis, iniciando com um desconto de 20 cêntimos em outubro e eventuais cortes no IVA da eletricidade e gás de 21% para 10%. Estas medidas aprofundam o fosso de preços entre os dois países ibéricos, numa altura em que o gasóleo em Espanha ronda 1,94 euros o litro e a gasolina 1,95 euros. O litro.

0: Foi o Pulsar Económico com o Rui Anacleto e agora vamos aos comerciais. Já voltamos. Até já. Bom dia.
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7: Passam agora 18 minutos das 4 da manhã, é a nossa penúltima hora do seu Expresso da Madrugada de hoje. Agora vamos à música, vamos com nada mais nada menos com Ruben Aguiar e este medley. Graças a Deus, a música do Gago e o divórcio vai chegar.

O Homem Português foi a voz da Moquica, o tema que acabámos então de ouvir. Já a seguir, vamos com mais música. Esta Carinha Laroca para ouvir já a seguir. Muito bom dia, já sabe que mais daqui a pouco, depois desta, vamos ver o que diz o seu signo para o dia de hoje.

que foi o tema que acabamos então de ouvir, o tema, esse tema que acabamos então de ouvir. E agora vamos ver o que diz o seu signo para o dia de hoje, é isso mesmo. Vamos começar, como sempre, pelo signo de Carneiro, que diz o seguinte: cuidado para não transformar uma conversa sobre intimidade, dinheiro ou confiança em uma disputa de poder. Você pode se posicionar sem precisar vencer a discussão. Antes de responder, pergunte-se o que realmente está tentando proteger. Depois de Caranguejo, vamos continuando, agora vamos para o signo de Touro. Uma relação pode despertar desconfianças ou tocar em assuntos delicados. Evite preencher silêncios e suposições. Se algo precisar ser esclarecido, prefira uma pergunta honesta a uma conclusão silenciosa. De Touro, seguimos, vamos para Gêmeos. O trabalho e a rotina podem concentrar uma boa dose de irritação. Uma palavra atravessada pode ganhar proporções maiores do que deveria. Escolha as suas batalhas. Nem todo o incómodo precisa virar confronto. De Gêmeos, vamos então já seguir para Caranguejo. Desejos pessoais podem entrar em choque com responsabilidades envolvendo dinheiro ou segurança. Não tome decisões importantes apenas para aliviar uma ansiedade momentânea. Primeiro descubra o que você realmente quer sustentar. E de Caranguejo, chegamos assim agora ao signo de Leão. O dia pode mexer diretamente com a sua autoestima, a sua necessidade de reconhecimento. Se alguém questionar uma ideia sua, isso não significa necessariamente que está questionando o seu valor. Use essa intensidade para criar, para provar. De Leão, passamos agora para Virgem. Assuntos familiares ou emocionais podem ativar pensamentos difíceis ou desligar. Evite também tentar resolver tudo mentalmente. Algumas respostas aparecem com mais clareza quando você se permite sentir antes de analisar. Agora chegamos ao signo de Balança. Conversas importantes podem surgir, ou amizades ou projetos coletivos. Cuidado com disputas de opinião ou com a vontade de convencer alguém a qualquer custo. Uma boa pergunta pode abrir mais portas do que um argumento perfeito. E de Balança, agora passamos para Escorpião. Mercúrio no seu signo aumenta a potência das palavras. Você pode perceber coisas que outras pessoas não percebem, mas isso não significa que toda a percepção precise virar acusação. Use a sua capacidade investigativa para compreender, não para alimentar suspeitas. E agora chegamos aos quatro últimos signos do horóscopo para o dia de hoje. A ver o que diz Sagitário. Assuntos profissionais podem gerar uma tensão entre aquilo que você quer dizer e aquilo que considera prudente revelar. Escolha estrategicamente o que merece ser exposto. Silêncio hoje também pode ser uma forma de inteligência. De Sagitário, agora vamos para Capricórnio. Uma conversa sobre crenças, estudos, viagens ou planos futuros podem despertar opiniões fortes. Não deixe que uma divergência intelectual se transforme em uma disputa pessoal. Mudar de ideia não diminui a sua autoridade. E de Capricórnio, agora chegamos ao signo de Aquário. Questões financeiras ou relacionadas com recursos compartilhados podem exigir muita atenção. Leia nas entrelinhas, assim é que é, mas confirme os factos antes de tirar conclusões. Desconfiança sem informação pode criar problemas que nem existem. De Aquário, agora chegamos também ao signo de Peixes, o último signo do horóscopo para hoje e para esta semana. As relações podem ficar emocionalmente carregadas e existe risco de interpretar comportamentos a partir de expectativas ou inseguranças. Não tente adivinhar o que o outro sente, dê espaço para que as pessoas mostrem por atitudes aquilo que realmente querem. Quanto aos signos, por hoje é tudo.
neste caso, na próxima segunda-feira, há mais. É isso mesmo. Daqui a pouco, na última hora, vamos então para a nossa revista de imprensa para o dia de hoje. Agora vamos à música. Vamos à música, e ser com este Mexe o Teu Corpo. Mexe o Teu Corpinho, para ouvir então já a seguir.

Mexe o teu corpinho, o tema que acabamos então de ouvir. A minha Rosinha já a seguir para ouvir. Agora passam 40 minutos das 4 às 5, já sabe que vem as notícias em simultâneo com a Antena 1, depois os comerciais e voltamos a seguir para a última hora. Na última hora, a partir das 5:30, já sabe que vamos ter então a nossa revista de imprensa para o dia de hoje. Agora, a minha Rosinha, DJ Malcriado. 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

Foi a voz da Julieta Costa, Maria Bifana Paixão, o tema que acabamos então de ouvir. E agora, Coração Selvagem, Júlio Panão, para ouvir. Coração.

Coração Selvagem foi a voz do Júlio Panão e agora vamos prosseguir como estamos a 9 minutos das 5 da manhã. Já sabe que às 5 da manhã vêm as notícias em simultâneo com a Antena 1. Agora é só fogo de vista, Karina.

Esse ao fogo de vista foi a voz da Karina. Cris Valente, já a seguir, quero-te amar, para ouvir, já a seguir, a voz da Cris Valente.

A Cris Valente com este Quero Te Amar, o tema que estamos então a acabar de ouvir. A seguir vamos fazer ligação direta à redação da Antena 1 para as notícias às 5 da manhã, para voltarmos logo a seguir aos comerciais para a última parte, última hora do seu Expresso da Madrugada. Já sabe que também a partir das 5h30 vamos ficar a conhecer os títulos das primeiras páginas dos jornais da nossa revista de imprensa, é isso mesmo. Mas até lá, é o Expresso da Madrugada, até bem próximo das 6h. A seguir, ligação em direto à redação da Antena 1 para as notícias às 5 da manhã. Notícias em simultâneo com a Antena 1. Para todos, bom dia, fico bem. Fico por aí, agora sim, ligação em direto à redação da Antena 1 para as notícias.

0: 5 horas em Portugal Continental e na Madeira, são 4 nos Açores. Bom dia, Pedro.
1: Bom dia, Noémia.
0: Vamos a esta hora destacar o que está no topo da atualidade.
1: O dia é de greve na administração pública e ameaça fechar escolas, segurança social e tribunais. A paralisação de 24 horas, convocada por sindicatos da CGTP, abrange mais de 300 mil trabalhadores. Também os tripulantes de cabine da EasyJet vão estar em greve até à próxima terça-feira. Jorge Jesus continua invencível. 3 jogos, 3 vitórias à frente da seleção portuguesa, 2 deles sem Cristiano Ronaldo. Portugal venceu esta noite a Dinamarca por 4-2 para a Liga das Nações.
0: Esta altura em Coimbra estão 16 graus, 17 em Lisboa, 18 em Faro e no Porto, Ponta Delgada 19 e Funchal 21 graus. As notícias às 5, a edição é de Pedro Guilherme.
1: 3 sindicatos ligados à CGTP convocaram para hoje uma greve dos trabalhadores da função pública que deverá ter impacto na educação, saúde, serviços de segurança social e registro e notariado, para além das autarquias. A paralisação foi marcada em conjunto pela Federação Nacional dos Trabalhadores em Funções Públicas e Sociais, o STAL, Sindicato dos Trabalhadores da Administração Local, e o Sindicato dos Trabalhadores do Município de Lisboa. A coordenadora do STAL, Cristina Torres, ouvida esta noite pela Antena 1, explica que entre as reivindicações está uma revisão da lei que define as regras dos contratos, carreiras e salários.
2: A lei 12A/2008 destruiu um conjunto de centenas de carreiras dos trabalhadores da administração pública e remeteu-os para estas 3 carreiras, que é assistente operacional, assistente técnico e técnico superior, que faz com que os trabalhadores, enfim, sejam pau para toda a obra, não é? E aquilo que nós exigimos é que o governo reveja esta situação. Para já, exigimos que se abra rapidamente, com urgência, o processo de negociação para as rever e para valorizar os trabalhadores, que para além da questão das carreiras, não é, que é importantíssima, precisamos que esta valorização aconteça rapidamente com aumentos salariais.
1: Greve da administração pública que ameaça fechar vários serviços esta sexta-feira. Também os tripulantes de cabine da EasyJet começam uma greve. A proposta da companhia não é compatível com o mercado nacional da aviação, diz o presidente do Sindicato Nacional do Pessoal de Voo da Aviação Civil. Os tripulantes pedem uma nova proposta com alterações financeiras e operacionais, diz Ricardo Penarroias.
3: A direção do sindicato, mais os associados, aprovaram medidas a tomar contra a proposta que a empresa está a apresentar, que é manifestamente inferior ao que se pratica no mercado nacional da aviação. Lisboa, Porto, nomeadamente, são das bases mais rentáveis e lucrativas da empresa, e como é lógico, não entendemos como é que os salários não acompanham. E depois existe outro fator que tem a ver com a decupção operacional, é que os nossos tripulantes estão sujeitos diariamente, estamos a falar de alterações que rondam as 4, 5, 6 alterações por dia, provocando uma desorganização total do tripulante, da sua vida familiar. Aquilo que nós pretendemos é que a empresa apresente uma proposta que seja, no mínimo, trabalhável e que represente, acima de tudo, a realidade operacional dessas duas bases.
1: A greve dos tripulantes de cabine da EasyJet começa hoje, termina na próxima terça-feira, 6 de outubro. Está já prevista uma nova paralisação em dezembro. Portugal precisa de líderes que saibam decidir quando não existem respostas fáceis e que permaneçam serenos no meio da inquietação. A mensagem do Presidente da República ontem à tarde, na Academia Militar em Lisboa, o chefe de Estado marcou presença na cerimónia de entrega de espadas aos novos oficiais que entram para o quadro permanente do Exército. Momento em que António José Seguro falou também da inteligência artificial para sublinhar, João Alexandre, que nenhum algoritmo substitui a coragem.
4: São alertas renovados sobre um mundo em mudança tecnológica e com efeitos, lembra António José Seguro, também no meio militar.
5: As guerras modernas já não se travam apenas no terreno, combatem-se também através da informação, da inteligência artificial, da manipulação da percepção. O campo de batalha tornou-se multidimensional, mas há algo que permaneceu imutável. Nenhuma tecnologia substitui o caráter. Nenhum algoritmo substitui a coragem. Nenhum sistema substitui a responsabilidade moral de um líder.
4: Valores humanos que, aponta o Presidente da República, distinguem os grandes líderes daqueles que caracteriza como os meros gestores de guerras.
5: Portugal precisa de oficiais preparados, técnica e intelectualmente, mas sobretudo moralmente capacitados. O país necessita de líderes que sabem decidir quando não existem respostas fáceis. Que saibam permanecer serenos quando todos os outros estão inquietos. Que saibam unir quando as circunstâncias tendem a dividir.
4: Com o chefe de Estado e comandante supremo das Forças Armadas a defender que a novidade e a inovação não podem nem devem apagar princípios, uma inovação que é pedida também pelo chefe de Estado-Maior do Exército, o general Eduardo Mendes Ferrão.
6: A nossa modernização exige, por isso, também modernizar o ensino. Exige um compromisso institucional firme. Esta evolução não é apenas desejável, é indispensável.
4: Na cerimónia onde foram entregues espadas aos novos oficiais do Exército e onde o Presidente da República entregou em mãos a espada ao aluno mais bem classificado entre os novos oficiais, um aluno natural da Moldávia, a viver desde os 6 anos em Portugal.
1: Cerimónia militar sem a presença do Ministro da Defesa, Nuno Melo, e onde o Governo esteve representado pelo Secretário de Estado, Álvaro Castelo Branco. Portugal venceu a Dinamarca por 4-2 e soma a terceira vitória em 3 jogos da Liga das Nações de Futebol. A seleção portuguesa inaugurou o marcador graças a João Cancelo, ao minuto 13. Gonçalo Ramos, Vitinha e João Félix também fizeram golos esta noite em Copenhaga. Um dia depois de Cristiano Ronaldo abandonar o estágio da seleção, a equipa volta a vencer e está isolada na frente do grupo A4. O selecionador Jorge Jesus diz que o importante é ganhar e jogar bem e o resto não tem importância.
7: Uma vitória com muita qualidade que a equipa portuguesa esteve aqui, né, no 4 golos, com uma exibição, na minha opinião, a um nível alto. E não pode passar, e claro, isto é mais importante que tudo o resto que aconteceu. E portanto é nisso que eu quero me focar, é no jogo. No próximo jogo no Dragão, regressando a Portugal, que o nosso povo, de certeza que vai lutar o Dragão, isso é o mais importante neste momento para mim.
1: Portugal entra novamente em campo no domingo, quando receber a Noruega no Estádio do Dragão. Sem falar diretamente de Cristiano Ronaldo, o selecionador repetiu o que já tinha dito sobre a forma como olha para os jogadores.
7: E continua a pensar da mesma maneira. Há jogadores com estatuto, isso não... Para mim é claro como a água, mas isso volto a dizer. Depois as regras é iguais para todos. E, portanto, esse é um processo, ao longo da minha carreira de treinador, sempre pensei e vou continuar a pensar.
1: Jorge Jesus, que somou o 3º triunfo em 3 jogos como selecionador. Portugal lidera o grupo A4 da Liga das Nações com 9 pontos, contra 3 de Dinamarca, Noruega e País de Gales. Para discutir situações ligadas à segurança, o secretário de Estado norte-americano tem viagem marcada para Portugal, Grécia e Islândia. Lisboa será a última paragem desta deslocação de Marco Rubio, que decorre já na semana que vem. Em comunicado, o Departamento de Estado dos Estados Unidos indica que, durante a passagem por Lisboa, o chefe da diplomacia norte-americana pretende reunir-se com as autoridades portuguesas e avançar na cooperação em matéria de defesa, economia e tecnologia. 200 anos depois, a ópera La Vera Costanza, de Jerónimo Francisco de Lima, volta aos palcos. Vai ser amanhã, sábado, no Casino Estoril. Tal como esta, há muitas obras portuguesas perdidas para resgatar, como ouviu a jornalista Sandy Gageiro.
8: Trata-se da recuperação de uma obra que estreou em 1785.
9: É uma telenovela cómica, não é na TVI nem na SIC, é no Laboratório da Ópera Portuguesa.
8: Acompanha a jovem peixeira Rosina, que casa secretamente com o conde Henrico e é depois abandonada pelo marido. É o que nos conta a diretora do Laboratório da Ópera Portuguesa, Jenny Silvestre.
9: A partir daí temos, enfim, os elementos de comicidade que nos fazem deste espetáculo um espetáculo muito engraçado, divertido, com música linda e muito bem disposta. Estamos, de resto, a recuperar uma obra que foi trabalho de mestrado de um jovem investigador do CESEM, o Diogo Chaves. Portanto, temos que encontrar sempre aqui neste processo um ponto de equilíbrio entre aquilo que é histórico e depois o nosso século XXI, o século onde vivemos, onde respiramos e onde os nossos criativos estão a dar asas à sua imaginação.
8: Encontramos-nos na Sociedade Filarmónica União e Capricho Olivalense, onde decorrem os ensaios e onde Jenny Silvestre nos fala deste trabalho do Laboratório de Ópera Portuguesa na defesa do património lírico português.
9: Acima de tudo, compreendermos que os nossos criativos do passado eram tão bons como os outros do seu tempo. Urge recuperar este património também para nos dar a autoestima que muitas vezes nos falta quando pensamos no nosso legado histórico.
8: A produção do Laboratório de Ópera Portuguesa devolve assim ao público mais uma obra do património lírico nacional.
1: Vera Constanza, amanhã às 18h no Salão Preto e Prata do Casino Estoril.
0: E o Pedro Guilherme regressa com voz afinada às 6h para atualizar.
10: Foram as notícias em simultâneo com a Antena 1. Agora vamos aos comerciais, já voltamos. Até já, bom dia.
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11: Passam agora 25 minutos das 5 da manhã, é a última hora do Expresso da Madrugada. Leão Cruz voltará à ilha para abrir esta última hora.

Voltar para a Ilha foi a voz então do Lian Cruz a marcar presença e a abrir musicalmente esta última hora. Daqui a pouco vamos então para a nossa revista de imprensa. Agora Luís Brandão e o Malhão.

O Malhão do Brandão foi a voz do Luís Brandão e agora vamos à revista de imprensa de hoje e começamos pelo Correio da Manhã. Câmaras apanham crimes em Miracinda, vídeo caça-bombeiro a roubar vítima. Socorrista do Cacém filmado a desviar fio de ouro. Vigilância instalada pela filha do idoso também deteta incumprimento das regras na prestação de auxílio de homem a homem do auxílio a homem de 84 anos. E ainda, caso das gêmeas, Supremo recusa investigar Marcelo e quanto aos bancos. Bancos aceleram juros do crédito e travam depósitos. E na educação, cadastro afasta 63 professores de funções docentes. E caos na saúde, 87 mil doentes esperam cirurgia há mais de 6 meses. Subida acima da inflação para a maioria das pensões. E protesto dos sabedores. Manifestação acaba abastonada. Já nem se pode fazer manifestações neste país. Ainda neste Correio da Manhã, na primeira página, Dinamarca 2, Portugal 4, divisão de classe afasta a crise. Não digo mais nada. Quanto ao JN, demonstra de despromoção do Rally de Portugal, deixa prejuízo de 190 milhões no norte e centro do país. Autarcas indignados com o afastamento da prova do circuito mundial em 2027 exigem respostas para compensar investimento e perda de receita. Ainda neste Jornal de Notícias, luto, a fatura invisível deixa por milhares de mortes, deixa por milhares de mortes anuais. Quanto mais esta Gaia, concurso nas águas favorece empresário entre 2015 e 2017 e gripe, atraso da OMS, falta de regentes podem ditar escassez nas vacinas. Foi o Jornal de Notícias também para hoje. Quanto ao Público, orçamento CSI custa mais de 700 milhões à segurança social em 2027. Caso das gêmeas, inquérito revela que Lacerda facilitava acesso a Santa Maria, à DSE, o que muda no pagamento dos tratamentos oncológicos. E reportagem no Brasil, uma noite num culto evangélico em vésperas de eleições. Isto foi o que disse também o Jornal Público para o dia de hoje. Vamos terminar os jornalistas de hoje com o Diário de Notícias. Pedro Marte, não se faça uma remuneração no governo só porque há casos polémicos criados na comunicação social. Ainda a campanha com Lula e Flávio nos papéis principais, mas Trump e Nossa Senhora também entram. Na economia, país perdeu 41 mil empregos em 3 meses, o maior apagão desde a pandemia. Quanto a Sonai, Cláudia Azevedo deixa a presidência executiva. Visita, Marco Rubio vai estar em Lisboa na próxima semana com defesa e tecnologia na agenda. PSP avisa agentes que a permanência ilegal no país não é crime. Portugal sem Ronaldo, seleção vence Dinamarca por 4 bolas a 2. Vamos aos desportivos. Quanto à bola, diz o seguinte: qualidade individual, portuguesa veio ao de cima e poucos se lembram de CR7. Pois, a memória é muito curta. Quando se vence, esquece muito depressa daquilo que as pessoas fazem. Portugal convence na Dinamarca e pode festejar o apuramento para os quartos de final no próximo domingo. João Cancelo, Gonçalo Ramos, Vitinho e João Félix fizeram os golos. Elevado da nota artística, diz Jorge Jesus, a Deus ao vai-te embora.
É a minha opinião, é a minha opinião. Sabe a cautela futura, isto no Benfica. No Sporting, Ioane Dias avança para 11 e no Porto o pesadelo já passou. Samu recorda a Calvário e de 7 meses afastado dos relvados devido à lesão. Isto foi o que disse então o jornal A Bola. Vamos ao Record. Primeira página do Record, mais do mesmo. Dinamarca 2, Portugal 4, imune à polémica entre treinador e capitão. Seleção ganha o terceiro jogo e está a uma vitória do apuramento. Portugal, diz também o jornal Record. Jesus, a equipa acredita no que faz, choque com o Ronaldo, tem consciência completamente tranquila. Montenegro ligou a técnico e avançado. E Rafael Leão, Cris é o ídolo de infância e Gonçalo Ramos foi uma grande exibição. No Porto, Smalling já conta. No Benfica, Colónia quer Kaminski de volta e no Sporting, defesa em alerta, disse também o jornal Record. Quanto ao jogo, Smalling mostra-se a dragão no dia de hoje. Quanto ao Portugal, Dinamarca 2, Portugal 4. CR11, já mudou de número. Agora é o que eu digo. Esquecem-se depressa. Tem jornalistas também. Jornalistas também esquecem depressa, mas pronto. Coletivo ultrapassa a polémica. Saída de capitão com união, nervo e talento. Jorge Jesus, os nomes não interessam, só a vitória. Cancelo, Ramos, Vitinha e Félix marcam em mais uma boa exibição da era Jesus. No Benfica, inglesas prosseguem Tomás Araújo e Prestiani já brilha na seleção da Argentina. Sporting irá cunda a crescer em Alvalade. Eu aqui vou aqui puxar um bocadinho a fita atrás e estou-me aqui a lembrar de um jogo que ditou o apuramento, acho que foi para o Mundial no Brasil, se não estou em erro, contra a Suécia, que estávamos a perder 3-1 e ganhamos 4-3 com a atrito do Ronaldo. Esquece depressa. Mas pronto, mas isso é como disse, como alguém diz, é Portugal no seu melhor. Vamos à música, 39 minutos agora depois das 5, eu já volto para as despedidas. Tuxa, é bom demais, pois é. É bom demais para ser verdade. Mas pronto, mas a memória é.

Princesa foi a voz do trio que lá vai. Notícia de última hora. O Jesus dispensou o jogador que festejou o golo a Cristiano Ronaldo. Diz que no próximo jogo já não conta com ele. Ele já o mandou para o clube dele. Mas não pode. O Jesus esqueceu-se que ainda viu de camisola encarnada. Mas não pode, porque ele não é jogador da seleção portuguesa. Era jogador da Dinamarca. Pois não pode, por isso ainda continua na Liga das Nações. Vamos à música. Aí era tudo, cada vez está pior. Cada vez está mais na mesma. Tradição de ouro com esta roda vira. Estamos com 40 minutos então depois das 5. Antes mesmo vamos às nossas despedidas então por hoje. Na próxima segunda-feira estamos por cá. Vamos fim de semana. É isso mesmo, expresso. Vai fim de semana. Na próxima segunda-feira está por cá a partir de alguma. Para todos, a condição de uma ótima semana, um bom fim de semana para todos. E quanto ao Expresso, até segunda-feira, bom fim de semana. Quanto a mim, até mais logo às 7 para a divisão desportiva, a partir das 7 e até às 8. E agora sim, para fechar, tradição de ouro com este Roda Vira, e nós voltamos com o Expresso na próxima segunda-feira. Bom dia, bom fim de semana.

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8: 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São 6 horas.
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anos desta programação, hoje sexta-feira, dia de libertação, dia de quebra de maldição. Você que é vítima de um ritual, de um trabalho, você foi vítima do mal de alguém, você percebe que há pessoas que querem o seu mal, que querem ver você com a vida destruída, pessoas que torcem pelo seu fim. Meu amigo, minha amiga, você deve se preparar, porque nós vamos fazer um grande tratamento de limpeza espiritual. Nessa sexta-feira, hoje é dia de desfazer o mal, e nós vamos determinar que haja um transporte. Como assim um transporte? Pessoas que o mal está lá no trabalho dela. Existe um mal lá no quarto dela. Existe um mal lá na casa dela. Existe um mal que trabalha no filho dela, trabalha no marido, usa um familiar, está lá no vizinho. Então nós vamos fazer esse trabalho de transporte. Esse mal que está lá vai vir transportado, amarrado, e nós vamos determinar que ele saia da sua vida. Existia um homem, o qual ele tinha um servo, e esse servo que ele tinha estava doente. E vindo ele até o Senhor Jesus, ele disse: Senhor, manda-me uma palavra, que o meu servo que está doente vai ficar curado. Então, quer dizer, o poder de Deus alcançou lá o servo, quer dizer, foi transportado o poder de Deus para aquele lugar, e o mal que estava lá teve que sair. E é o que vai acontecer nessa sexta-feira. Só que é necessário, para que haja esse trabalho de transporte, que você traga a foto do familiar ou uma peça de roupa, tá bem? Você vai trazer esse material, se é um familiar. Pastor, é na localidade, é no lugar. Então você vai estar conosco e nós vamos explicar o que você vai fazer. Você vai receber um ponto de luz nessa sexta-feira, para que você faça uso do mesmo e haja libertação, tá bem? Nós vamos acompanhar essa canção bonita. Eu já volto falando mais acerca do que vai acontecer nessa sexta-feira, do tratamento do ponto de luz.

0: Basta um pequeno ponto de luz para romper a escuridão de um quarto. A luz revela o escondido e ilumina o caminho. E no mundo espiritual também funciona assim. As trevas na vida de alguém não resistem a um ponto de luz. E não é difícil perceber quando existem áreas de trevas, opressão, cargas negativas que precisam ser anuladas. Mas se quando o mal invade uma vida, ele traz escuridão para todas as áreas. Imagine o que a luz de Deus pode fazer ao entrar. Nesta sexta-feira, o ponto de luz.
1: Os meus problemas começaram depois que eu fiquei viúva. Como o meu marido morreu de acidente, apanharam-no por trás. Ele estava no trabalho, ele era polícia, e andava na rua e apanharam-no por trás e mataram-no. Ele sentia e falava numa pessoa da terra dele que era assim muito mal. E depois dele falecer, eu comecei a ver na minha própria casa sombras e parecia, quando eu estava deitada, que havia algo que me corria para o corpo, para as pernas acima, para as costas e assim, e eu não achava aquilo normal. Quando entrava no meu quarto, eu via aquela sombra na parede a percorrer e comecei a ver que aquilo não era de coisas normais, porque nunca me tinha acontecido nada disso, eu nunca tinha visto nada na minha casa. E foi quando comecei a procurar e a falar com pessoas para me ajudarem nessa parte. Então fui, andei a correr e bruxas, fui lá à casa delas, lá. Depois veio lá uma que tinha de vir à minha casa fazer lá uns fumadores e assim, fez uns fumadores e ela começou a manifestar lá, a senhora, a falar, e eu não sabia nada, nem a levantei, nem lhe fiz nada. Ela teve de se levantar porque eu não percebia nada daquilo. Ela lá se levantou sozinha, lá conseguiu e disse: é um padre, está todo revoltado e mais não sei o quê. E assim, mas eu era nova também não percebia nada dessas coisas e fiquei por ali. Quando eu ia aos bruxos, eu vinha mais ou menos bem. O pior era depois, no dia a dia. Quanto mais eu ia lá, parece que mais carga eu tinha na minha casa. Já começava a ouvir barulhos, depois mais tarde já se ouvia barulhos lá, coisa que antes não havia nada disso, mas eu notava que era pior, até que comecei a falar lá com pessoas mais íntimas, minhas amigas lá, porque eu tinha um negócio de vendia. E como tinha esse negócio, iam muitas pessoas à minha casa, e aquelas pessoas que eram mais minhas amigas, eu desabafava com elas. Falava, passa assim, isto, sim, sim. Com essas pessoas é que eu desabafava mais. Achava que aquilo não era bom, não era natural, que não era nada de bom ali. Pontual do meu sofrimento foi na altura que o meu marido faleceu, foi de repente, e isso foi custoso para mim, foi triste, muito triste, de ter acontecido uma coisa tão repentina. Saiu bem de casa para ir trabalhar e já não apareceu mais. Senti tristeza, não era? Via-me que estava sozinha para criar os meus filhos. Depois tive um problema de saúde, sim, mas isso foi... Também podia ser derivado à morte do meu falecido marido, que comecei a ter hemorragias e depois tive de ser operada, tiraram-me outro fora. Isso foi ainda um tempo, uns meses, talvez um ano e tal, que isso aconteceu. E eu, um dia, foi na televisão que vi... E vi que tudo aquilo que faziam era na Igreja Universal, e eu tive a curiosidade de vir visitar e fazer, e ver a primeira vez e participar do culto e de tudo que se passou. As primeiras sinais de mudança foi as figuras que estavam a passar na minha casa, aquelas coisas de figuras, de parecia uma nuvem que ia com qualquer coisa atrás. Tudo isso desapareceu. Foi... Não tenho palavras. Não tenho palavra para agradecer a Deus. Desde a primeira vez que eu pus os pés na Igreja Universal, nunca mais. Não há palavras para descrever como se transformou a minha vida, como eu me transformei, e a minha casa e a minha família, e todos. Quando eu ouvi falar do Espírito Santo pela primeira vez, eu ouvia falar no Espírito Santo, o pastor estava sempre a falar, e para a gente estarmos concentradas para recebermos o Espírito Santo, então comecei-me a entregar. Lentamente comecei a me entregar, e assim eu comecei a insistir em mim mesmo, a procurar ler mais a Bíblia nos ensinamentos, ouvir a palavra, estar com mais atenção e ter vontade de falar. Eu falava com Deus, queria receber o Espírito Santo, até ao dia que isso aconteceu, que foi maravilhoso para mim, para a minha vida, para eu começar a ver, ter domínio próprio nas minhas coisas, como agir, como fazer o dia-a-dia, até de problemas que eu tinha, que me apareciam por a frente, e assim, uma alegria dentro de mim, uma paz, tudo era diferente. O Espírito Santo para mim representa tudo. Eu nada sou sem o Espírito Santo. Tudo na minha vida, tudo em mim, tudo. É uma alegria, é uma presença, a gente anda sempre bem, mesmo que tenhamos os nossos problemas, ter calma e ter tudo para poder resolver tudo. É maravilhoso. É a coisa mais maravilhosa que eu posso ter. Eu hoje não vejo vultos. A minha vida foi completamente transformada e abençoada em todas as áreas da minha vida. E sou uma pessoa feliz, muito feliz, graças a Deus. Eu considero-me um milagre do meu Senhor Jesus Cristo.
2: Bem, nós acompanhamos o testemunho da senhora Rosa Almeida, que enfrentou graves problemas espirituais, insônia, visão de voz, de sombras, na sua residência, após ficar viúva. Na sequência do homicídio de seu marido, procurou auxílio em práticas de bruxaria e recorreu a diversas simpatias, mas a situação agravou-se com o surgimento de barulhos e um forte sentimento de peso e angústia. No seu cotidiano, mais tarde, enfrentou ainda problemas de saúde que resultaram numa cirurgia uterina. A reviravolta na sua vida aconteceu quando ela assistiu um programa da igreja na televisão e decidiu chegar até aqui. Ela ouviu os ensinamentos, colocou em prática. A força do mal que existia na vida dela foi quebrada, foi despedaçada. E é isso que vai acontecer na sua vida. Você que traz uma força, você percebe que existe na sua vida uma força do mal. Você traz problemas

0: muito estressada, muito nervosa. Tinha algumas manifestações, tinha algum tipo de comportamentos à noite estranhos que naquela altura os meus pais identificavam. Naquela altura havia uma separação familiar e que houve muita discussão familiar que criou muita instabilidade, muitas brigas, e eu tinha esse exemplo dentro de casa de uma família destruída. Viemos para a igreja com o objetivo de maior estabilidade, de termos uma saúde familiar, de termos paz no dia a dia. E foi nessa busca que tanto veio a minha mãe e que me trouxe para a igreja.
1: Eu comecei a ter problemas espirituais muito, muito cedo. Eu não me lembro a certa idade, mas devia ter uns 3, 4 anos quando comecei a ter problemas de ver vultos e ouvir vozes. Entretanto, quando eu ia fazer 12 anos, os meus pais começaram a ir à igreja. Eu continuava com esse problema. Eu sempre fui uma criança bem comportada, nunca dei problemas aos meus pais. No entanto, eu não entrava na igreja. Não conseguia. Quando começava a chegar perto da igreja, eu não precisava de chegar à porta, eu começava a ficar aflita. Incomodava-me. Pronto, a estar lá dentro. E uma vez, eu não sei ao certo se foi uma obreira, se foi uma esposa de pastor, não me recordo. Estava uma senhora. Desculpa. A atender as crianças. E então. Foi a primeira vez que eu tive coragem de falar nisso. E eu disse à senhora, não sei se aqui resolvem esse tipo de situações, mas comigo passa-se isto. E ela disse-me, aqui resolvem-se esse tipo de situações. Eu lembro-me que na altura eu fiquei tão contente. Foi um alívio tão grande de saber que aquilo ia acabar. E que tinha solução. E a partir daí, não foi preciso ninguém me convencer, eu passei a ir para o salão. A minha mãe até ficou espantada. Na reunião a seguir eu estava no salão junto com ela, porque eu queria era resolver o que se passava comigo.
0: Naquela altura foi no grupo jovem que procurei ajuda, que frequentava para ter esse aconselhamento sentimental e também do dia-a-dia da minha vida.
1: Por amigos comuns, conheci o meu marido na altura. Eu não conheci o meu marido no grupo jovem, e depois de ter conhecido o meu marido é que comecei a ir ao grupo jovem, porque era lá que nós estávamos um bocadinho.
0: Sim, ao sábado. E nessa altura nós conhecemos-nos, fomos falando, fomos trocando ideias e fomos interessando um pelo outro. Por iniciativa, até foi da minha esposa, nós, mesmo antes de namorar, começamos a frequentar a terapia do amor. E foi nessa altura que começamos a ser educados no comportamento que devíamos ter, mesmo em namoro, que devíamos ter. E foi a partir daí que tudo começou. E que naquela altura, depois eu pedi em namoro, aceitou e começamos aí o caminho em conjunto.
1: Começamos a namorar, continuamos uns anos a ir à terapia, foi bom para nos esclarecer de comportamentos que nós devíamos ter, dúvidas.

0: no nosso relacionamento, de como agir um com o outro e até mesmo de como agir com nós próprios, com situações que iam aparecendo. Por isso foram umas aulas importantes e que nós aconselhamos.
1: A terapia do amor tinha a componente de orientar qual é que devia ser os nossos comportamentos e como é que devia ser as nossas atitudes em relação à outra pessoa e mesmo até em relação a pessoas externas, até ao resto da família, amigos, etc. Com a continuação da terapia, também o nosso objetivo era que não houvesse uma continuação de problemas que nós identificávamos na família, nos pais, e tentar que houvesse um outro tipo de relacionamento entre nós. O nosso relacionamento está estável, está saudável, está fruto de muito esforço de parte a parte, muito os ensinamentos que nós aprendemos antes e que continuamos a aprender agora e que tentamos no dia a dia esforçar para que corra sempre tudo bem. Graças a Deus temos sido abençoados e temos tido paz, amor, apoio constante de um para o outro. Financeiramente, trabalhamos por conta de outras pessoas durante muitos anos e recentemente decidimos começar um projeto novo de uma empresa própria, pequena, familiar, mas com o objetivo de tentar praticar aquilo que nós sabemos fazer e tentar que esse conhecimento também se aplique no trabalho e com os clientes reconhecerem a qualidade do trabalho. É um projeto muito recente, graças a Deus está a correr bem e tem sido revigorante.
0: Casamos, temos um relacionamento forte, temos um relacionamento saudável, estamos bem tanto no nosso casamento como a trabalhar um com o outro e espero que continue assim por muitos e muitos anos.
1: Joana, tem sido uma grande aventura que tens apoiado em todos os momentos e tem sido fundamental o teu apoio e o teu amor. Amo-te muito.
0: Ah, Jorge, amo-te muito. Foste uma grande ajuda durante estes anos. Ajudaste-me a ser uma versão melhor de mim e espero que continuemos juntos até sermos velhinhos. E amo-te muito.

Muito bem, nós retornamos com o relato do testemunho da senhora Joana e Jorge. Partilharam testemunho de superação de problemas espirituais, familiares profundos, problemas familiares que marcaram a infância da Suzana, qual sofria de perturbações espirituais, medo, instabilidade gerado por um ambiente familiar destruído. Olha só, foi onde ele encontrou, né, através do trabalho, terapia, o trabalho dos jovens, a libertação, a mudança de vida. O casal construiu um relacionamento sólido, fundamentado no ensinamento da palavra de Deus. É exatamente isso que tem que acontecer com você. Você que está aí com problemas espirituais, você que está carregando mal na sua vida. Então hoje, sexta-feira, o dia todo, 8, 10, especialmente às 15 e às 20 horas, o tratamento de libertação. Você que quer nossa ajuda, você pode nos procurar. Aqui em Viseu eu estarei presente para te ajudar o dia todo, em plantão. Embora tenha uns horários de reunião, mas o dia todo nós estamos aqui prestando atendimento. Como também você pode procurar uma Universal mais perto de si. Se você quiser saber como encontrar, você pode ligar para o 218-368-008, fazer sua lá solicitação, onde tem uma morada. E eles vão indicar, vão te orientar também a respeito do problema qual você está enfrentando. Com certeza a sua vida lá vai mudar, tá bem? Chegamos ao fim da nossa participação. Que Deus abençoe a todos. Forte abraço e até lá.

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1: Muito bom dia. Que Deus abençoe a sua vida. Hoje é sexta-feira, dia 2 de outubro, e está a começar esta programação muito especial. Uma programação feita pensando em si. E eu quero desde já deixar o bom dia a todos os trabalhadores, a todos os reformados, todas as domésticas, estudantes, você que já é um ouvinte assíduo e você que está a ouvir esta programação pela primeira vez. Nos próximos 30 minutos, este amigo, Pastor Marco, eu serei a sua companhia. E aqui você vai ouvir lindas canções, testemunhos de fé e também uma palavra de fortalecimento. Nós vamos agora ouvir uma linda faixa musical que eu dedico a todos e logo em seguida voltaremos.

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2: Estamos de volta nesta programação. E eu quero agora falar com o senhor, com a senhora, acerca do dia de hoje, sexta-feira. Sexta-feira, na Igreja Universal, é um dia de libertação espiritual. É um dia em que nós lutamos por meio da fé para que haja uma transformação interior nas pessoas. E eu tenho aqui a palavra de Deus aberta, porque tudo o que fazemos tem a palavra de Deus como orientação, como bússola. E aqui em 1 João capítulo 5 está escrito assim: sabemos que todo aquele que é nascido de Deus não peca, mas o que de Deus é gerado conserva-se a si mesmo e o maligno não lhe toca. Você veja bem que se a palavra de Deus diz que o maligno não toca na vida daquele que é nascido de Deus, então aquele que não é nascido, aquele que não tem esta proteção, então o maligno toca. E quando o maligno ele toca na vida de uma pessoa, o que que acontece? Acontece a depressão, acontece doenças que os médicos não descobrem a causa, acontecem vícios, desemprego, dívidas, problemas no casamento, mentiras, traições, violência. Acontecem muitas coisas ruins, muitas coisas negativas que não vêm de Deus. Lógico, porque Deus é bom, está escrito que a vontade dele é boa, perfeita e agradável. E se você não tem visto isso na sua vida, você não tem visto essa vontade boa, perfeita e agradável, então você precisa participar da corrente forte de libertação espiritual. Hoje, sexta-feira, nós temos 3 horários. O primeiro, já, daqui a pouco, às 10 horas da manhã, o segundo às 15 e o último, que é o principal, às 19h30. Você não tem que pagar absolutamente nada. Apenas traga a sua fé e esse desejo de vencer, de ter uma vida totalmente transformada. Aqui na Universal da Guarda, eu estarei o dia todo. Posso atender, posso aconselhar, caso você deseja esse atendimento. Se não, venha participar da reunião, do encontro. A Universal da Guarda está localizada na rua Antônio Sérgio, número 5, ao lado do restaurante Pizzaria de Mário. Você é o nosso convidado. Vamos agora ouvir testemunhos de pessoas que alcançaram uma libertação espiritual e logo em seguida voltaremos.
3: Qual é o teu nome?
4: Nídia.
3: Nídia, você teve um período na sua vida, um momento que você viveu um período negro na sua vida, vamos dizer assim, um momento muito difícil. Conta pra gente como que era.
4: Então, em minha adolescência, por volta dos meus 13 anos, eu tive pensamentos de suicídio, cheguei até a tentar fazer o suicídio, escrevi até uma carta, inclusive, despedida para os meus pais, Mas isso foi tudo por causa de uma carência que eu tinha da família, porque eu queria ser muito acolhida pelos meus pais, mas nunca tive esse amor todo deles. Por isso surgiu daí os pensamentos de suicídio e de querer tentar.
3: Quer dizer, você percebia que não tinha aquele carinho, aquele afago, vamos dizer assim, da família, e isso levou você a uma depressão ao ponto de tentar se matar.
4: Exatamente. Eu tentei, quando meus pais até souberam, chocaram, mas eu falei que ia tentar morrer. Porque eles disseram, não, mas a gente está sempre de carinho, mas o carinho que eles davam, eu não era esse carinho, eu queria outra coisa.
3: Tinha um vazio dentro de você.
4: Exatamente. Tinha um vazio, um buraco negro dentro de mim. Por mais que tivesse sempre presente, mas...
3: E o que que você, esse dia que você tentou o suicídio, você planeou ele como?
4: É assim, foi o fundo do poço, porque aí houve uma discussão muito grande em casa e a minha vontade disse assim, chega, eu não quero mais para a minha vida. Eu abri a janela, coloquei-me no parapeito da janela, mas não consegui saltar.
3: Você queria pular do prédio?
4: Queria saltar. Por mais que o andar seja pequeno, né, primeiro andar é tranquilo, mas mesmo assim eu quis fazer isso de cabeça mesmo.
3: Queria pular ali de cabeça para morrer, pôr um fim naquele sofrimento que você tinha, aquele vazio, que na verdade não era por conta do carinho dos pais, mas era um vazio espiritual. Você era vazia porque não conhecia esse Deus verdadeiro que hoje você conhece.
4: Hoje sim, hoje eu sim conheço. Hoje posso dizer que não posso nem explicar, é uma alegria imensa, não tem como.
3: Não tem mais esse vazio depois que você aprendeu a usar a fé, entregou a sua vida a Deus aqui na Universal. Como está a Nídia hoje?
4: Hoje a Nídia é completa. Hoje eu posso rir porque eu não tinha vontade de rir antes. Antes eu não gostava nem mostrar meu sorriso. Uhum. Mas hoje eu rio, hoje eu tenho... Ou seja, sou feliz, hoje eu tenho paz.
3: E o relacionamento com os pais?
4: É complicado ainda, mas... É um relacionamento assim, bem tranquilo. Claro que sempre temos assim aquelas discussõezinhas, mas nada que possamos dizer que seja aquelas discussões bravas, mas... É um amor infinito.
3: Tem esse vazio ainda com relação ao amor do pai? O pai não me ama, a mãe não me ama, vou me matar. Ainda tem isso?
4: Não tem.
3: Hoje acabou,
4: definitivamente.
3: A felicidade habita dentro de você, pode dizer isso?
4: Posso sim, posso confirmar, com todas as letras.
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6: Eu estou aqui com a senhora Ludmila. Conte-nos como estava a sua vida antes de chegar à Universal.
7: Então, antes de chegar à igreja, tinha uma vida totalmente fracassada, pastor. Totalmente destruída. Era muito nervosa. Desde a minha vida sentimental até profissional toda, em todas as áreas, financeira, era uma vida totalmente fracassada.
6: Quando você fala fracassada, o dinheiro não parava nas suas mãos, você trabalhava muito. Emocionalmente, você era uma pessoa nervosa, desequilibrada. Como é que era?
7: Era muito nervosa, tudo, ou seja, eu trabalhava e tudo aquilo que ganhava saía, acabava assim do nada, porque também saía muito com as amigas, mais amizades, e andava numa vida mesmo que não, dava muita vergonha à minha família.
6: Você era uma pessoa então da noite.
7: Exatamente, da noite, muito instável. Muito.
6: E isso trouxe que tipo de consequências para a sua vida emocional? Como é que você se sentia quando você se viu nesse fundo de poço?
7: Bem, na minha vida sentimental, por exemplo, falando da vida sentimental, eu namorava, que 3 meses já não tinha namorado. Trabalhava, tudo que ganhava gastava com as amigas. Cheguei basicamente devido a um acidente de carro. Fui trabalhar, saí do trabalho, tive um acidente que o carro ficou destruído e eu saí de lá mesmo não sei como. Vejo um milagre.
6: Você viu a morte diante dos seus olhos. Então foi aí que abriu, né, a sua visão, o seu entendimento, e você reconheceu: não, eu preciso buscar. Você já tinha ouvido falar? Quem lhe falou? Como é que você chegou, colocou os pés na Universal?
7: Através de familiar. Sim, a minha mãe já era da fé e a grande parte da família não. E ela falava muito sobre a fé, sobre Deus vivo, e eu não estava nem aí. Quando vi a morte mesmo chegar, e disse: não, é mesmo, só podia ser mesmo Deus a livrar-me desse acidente. E foi aí que eu...
6: Chegou, obedeceu, começou a fazer as correntes. Eu quero que você conte como é que está hoje, Ludmila. Ainda é a mesma Ludmila nervosa, miserável, da noite, desequilibrada, ou já está completamente diferente?
7: Completamente transformada, pastor. Mudou completamente. Já não sou nervosa, já não vou, saio às noites. Não, completamente mudada. Muito liberta, e a vida mesmo com Deus. Transformada.
6: A maior riqueza da sua vida hoje?
7: Foi o Espírito Santo, pastor. Sim, foi a melhor, é o meu tesouro. Sim, feliz da vida.
8: Primeiro começou assim aquele nervosismo, a não ter às vezes vontade de comer, e aquilo começou a agravar. Precisei de ir ao médico. Ele disse que era depressão. Pronto, então receitou-me aqueles medicamentos e disse: ah, isto vai ter que ser durante um tempo, porque até nunca mais me esqueço que ele diz, porque os medicamentos dos nervos é quase como um antibiótico, tem que ser tomado ali, tudo certinho. É muito desagradável, pronto, a pessoa não estar... Era uma coisa que não me deixava estar bem, porque aquilo era uma coisa cá dentro, era cá dentro. Nada me preenchia. Depois tinha já a minha filha, às vezes é assim: não, eu tenho que viver para ela, eu tenho que lutar. Mas depois aquilo era uma coisa muito forçada. Não me deixava feliz interiormente, nada. Dava muito para chorar, chorava muito, muito, muito. Era onde me aliviava aquela sensação de mal-estar interior, era no choro. Comecei a usar a minha fé, porque eu já tinha uma fé, mas era uma fé morta. E ali comecei a aprender a usar a fé viva, que era pôr as coisas em práticas e a ver os resultados. Então, na minha maneira de ser, no meu caráter. Hoje sou uma mulher mais determinada, sinto-me uma mulher mais forte, consigo resolver os meus problemas, sinto-me uma mulher nova.
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2: Nós estamos de volta nesta programação especial, e agora eu quero falar com o senhor, com a senhora, acerca do próximo domingo, dia 4 de outubro, primeiro domingo do mês de outubro. Nós estamos a menos de 3 meses do final do ano. E se você fizer um balanço, uma avaliação do que foi o seu ano, você pode dizer que o seu saldo é positivo, aconteceram coisas boas na sua vida este ano, ou está tudo igual, ou está pior. Porque não desista deste ano, não desista. Ainda que faltam menos de 3 meses para terminar o ano, não significa que esse ano acabou. Não significa que coisas maravilhosas não podem acontecer na sua vida este ano, porque pode. Para Deus, tudo é possível. E nós vamos ter, neste primeiro domingo do mês de outubro, o terceiro e último domingo do Vida a Cores. Você que participou dos 2 primeiros, você que participou no último domingo, ou ainda que não tenha participado, Este propósito, ele está a acontecer em todo o mundo. Milhares de pessoas estão a receber a ajuda que precisam e que merecem. Pessoas que sofrem com depressão, com ansiedade, pessoas que são tratadas, pessoas que tomam remédios antidepressivos, calmantes, ansiolíticos, ou se você tiver alguma outra doença, venha receber a ajuda que verdadeiramente pode transformar a sua vida. Neste domingo, pelas 9:30 da manhã, você é o nosso convidado. Na Universal da Guarda, Rua Antônio Sérgio, número 5, ao lado do restaurante Pizzaria de Mário. Você pode participar. Nós podemos atender, nós podemos orientar. Não importa o seu credo religioso, o seu gênero, não importa a sua classe social, todos são bem-vindos. Então, domingo agora, dia 4 de outubro, pelas 9:30 da manhã, o terceiro e último domingo do Vida Cores. Convide a sua família, convide seus vizinhos, convide seus amigos, porque com certeza, através do poder de Deus, a sua vida pode ser totalmente transformada. Vamos ouvir agora uma linda faixa musical que eu dedico a todos e em seguida voltaremos.

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2: Estamos de volta e antes do fim da nossa participação, eu quero pedir ao senhor, à senhora, que neste momento aponte esse número de telefone. Porque é o nosso SOS espiritual, uma linha nacional, que funciona 24 horas por dia, 7 dias por semana, 12 meses por ano. Não tem fim de semana, não tem feriado. Você pode ligar a qualquer momento, falar com um dos nossos atendentes. Eles podem orientar. Eles podem escrever o nome do senhor, da senhora e também da sua família para oração. Eles podem dar a morada da Igreja Universal mais perto da sua casa. Aponte esse número: 218-368-008. E eu vou repetir: 218-368-008. Ligue agora para falar com um dos nossos atendentes. A nossa participação nesta programação, ela vai chegando ao fim. Que Deus abençoe a todos, mas aguardamos a todos hoje, daqui a pouquinho, às 10 da manhã, ou às 15, ou às 19h30. Um bom dia a todos.

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1: 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São 7 horas.
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3: O Espírito Santo, o Espírito do Altíssimo Deus, venha cumprir a sua santa vontade através da sua vida. Que ele venha guiar os seus pensamentos, corações, para que você possa refletir a imagem do filho dele, Jesus, aqui na terra. Isso é muito grandioso. É muito glorioso. Como é que a gente pode exalar o perfume de Jesus sem o espírito dele? Impossível. Como é que a gente pode ter uma vida diferenciada, sobretudo testemunhas vivas, verdadeiras, de que Jesus está vivo? Só o Espírito Santo é capaz de fazer isso. Não tem religião, não tem religioso, não tem filosofia, não tem inteligência, sabedoria, nada. Só o Espírito Santo é capaz de fazer novas todas as coisas na sua vida. Inclusive, dá para você uma vida nova. Uma vida nova. Para que, então, você possa testemunhar da ressurreição de Jesus. Para que você possa manifestar o caráter cristão verdadeiro, sincero, neste mundo, o caráter de Jesus. Só o Espírito Santo é capaz de fazer isso. Jesus disse assim, olha só o que ele diz com respeito ao Espírito Santo: quem crê em mim, como diz a Escritura, como diz as Sagradas Escrituras, a Bíblia, não é como diz o Bispo Macedo, como diz o pastor fulano, Beltrano e Cicrano, não, é como diz a Escritura. Quem crê em mim, como diz a Escritura, rios de água viva fluirão, correrão do seu ventre. E isto disse ele do Espírito, o Espírito Santo, que haviam de receber os que nele crescem. Agora preste atenção, crer não é simplesmente você acreditar. Há uma diferença enorme entre crer e acreditar. Por exemplo, deixa eu dar apenas um exemplo banal, mas você pode entender o que Deus quer de você, o que ele quer de cada um de nós. Veja só, quando a gente acredita numa pessoa, então a gente começa a namorar, não é isso? É assim que a gente começou, Esté e eu. Nós começamos assim. Nós nos conhecemos, trocamos ideias, pensamentos. Eu dizia para ela o que os meus sonhos, os meus propósitos, os meus objetivos, e ela dizia para mim os objetivos dela. Então, nós fomos namorando, e com isso, nós fomos adequando, combinando os nossos pensamentos. Os nossos pensamentos, quer dizer, o nosso espírito. O meu espírito combinando com o espírito dela. E vice-versa. Mesmo pensamento. Então, resolvemos fazer um pacto. Esse pacto, essa entrega, é o casamento. Casamento é isso. Quando a gente adequa a nossa vida, a nossa mente, com a mente da pessoa que nós gostamos, que nós amamos, que nós passamos a crer, porque eu passei a crer nela, eu crie nas suas palavras, ela creu nas minhas palavras, e assim nós combinamos bem os nossos pensamentos e casamos. Por isso nós estamos casados há, vai fazer 55 anos, por isso, porque nós cremos de fato um no outro. Ninguém acreditava em mim. Eu era uma pessoa desacreditada, por vários fatores, mas isso não importa. O que importa é que ela acreditou em mim e eu acreditei nela. Nós acreditamos um no outro e então nos casamos. Quer dizer, o que nós fizemos? Perante Deus, nós entregamos um a vida para o outro. Isso mesmo, eu entreguei minha vida para ela, o meu futuro para ela, e ela entregou o futuro dela para mim. Então nós nos amamos. E hoje, hoje, esse amor, ele não diminuiu, não esfriou, não ficou velho. Não. Muito pelo contrário. Muitíssimo pelo contrário, ele vai se renovando. Puxa, como um depende do outro, como nós dependemos um do outro, especialmente na idade que nós nos encontramos. Eu estou com 81 para 82 e ela está com 76 para 77, quer dizer, 5 anos de diferença. Então nós precisamos um do outro. Esté, botou aqui, Esté faz aqui, faz tá. E ela, às vezes, Edi, me ajuda aqui e tal. Então nós nos auxiliamos um ao outro. E com carinho, com amor, com dedicação. Ora, assim é crer no Senhor Jesus. Quando você crê no Senhor, quando você acredita no Senhor Jesus, uma pessoa acredita em Jesus, ela vê o filme sobre Jesus, a morte de Jesus, a ressurreição, etc. E ela acredita, mas aquilo passa. Ela não passou, acabou. Mas quando a pessoa crê no Senhor Jesus, a pessoa quer seguir os seus pensamentos, suas ideias, seus mandamentos, suas leis. Ela passa a moldar a sua vida de acordo com os pensamentos de Deus. Então, se ela era uma pessoa mentirosa, Ela não vai mentir mais. Se ela era uma pessoa enganadora, ela não vai enganar mais. Se ela era uma pessoa tratante, que tratava uma coisa agora e depois mudava, não, ela não é mais. Por quê? Porque ela se torna verdadeira. Uma vez que ela se entregou para Jesus, ela rasgou a sua alma, a sua vida, e tirou tudo que não prestava, para que então o Espírito Santo pudesse habitar nela e guiar os seus pensamentos, suas emoções, seus sentimentos. Então, por isso que muitas pessoas dizem: mas eu creio em Jesus, eu vou da igreja, eu sou dizimista, e daí? Ser dizimista é coisa fácil. Dar oferta é fácil, porque basta você ter a mão no bolso, tirar e dar. Agora, você obedecer a palavra dele, aí são outros 500. Ser fiel a uma só pessoa, leal a uma só pessoa, como no caso do casamento, aí a coisa pega. Por quê? Porque normalmente nós nascemos no reino do mundo e crescemos no reino deste mundo, sujeito a todas as suas mentiras, enganos e barbaridades e vaidades. Mas quando nós conhecemos a palavra de Deus, absorvemos os seus pensamentos, as suas ideias, os seus mandamentos, e moldamos o nosso caráter, porque isso é uma questão de decisão, não é? É uma decisão que eu tomei na minha vida, Esther tomou a decisão dela também, quando entregou sua vida para Jesus. É isso que acontece, isso é que é crer. Crer não é simplesmente sentir. Você pode sentir uma sensação gostosa quando você está na igreja, cantando, louvando, adorando. Muito bacana, muito bonito. A música, a melodia, tudo isso envolve a nossa alma, o nosso emocional, e faz a gente até tomar decisões. Mas são superficiais essas decisões, porque nós simplesmente tomamos aquela decisão por termos sentido. E aí, depois, quando vai realmente para o sério, para começar a se sujeitar aos pensamentos um do outro e alinhar os seus pensamentos com um com o outro, aí começa a situação. Aí começa a dificultar. É isso. Porque você ir na igreja, qual o problema? Basta você andar e chegar lá. Você frequentar a igreja, isso é fácil. Ler a Bíblia é fácil. Ou fazer oração é fácil. O difícil é colocar em prática o que está escrito. Isso é que é difícil. Isso é que é difícil. Que é o mesmo quando você casa. Quando você casa, você tem que se alinhar os pensamentos um do outro. Porque se eu não concordar com ela, então nós vamos bater de frente. E não vai dar certo o casamento. Aí vai ser desfeito. Então eu tenho que me sujeitar a ela como ela tem que se sujeitar a mim. Assim, nós vamos alinhando, nós vamos nos conhecendo, nós vamos crescendo juntos, nós vamos, digamos, cultivando juntos o nosso amor. E isso, amiga e amigo, não é para qualquer um. Tem que haver crença, tem que haver sinceridade, tem que haver verdade, tem que haver transparência, Tem que haver fidelidade, lealdade, verdade. É isso. É isso. E se não houver verdade, não houver sinceridade, se não houver esse alinhamento, não há casamento. Então, a crença é fajuta, é mentirosa, é enganadora. Por isso que muitas pessoas casam e descasam. Tem gente que termina o casamento na lua de mel. Não é? Então, amiga e amigo, saiba disso. Quando Jesus disse: quem crê em mim, casa comigo, entrega a sua vida para mim e deixa que eu vou fazer o resto. Eu vou guiá-la. Isso, amiga e amigo, só acontece com aqueles que realmente creem, que casam com ele. Então, por isso muitas pessoas dizem: puxa, eu estou na igreja há 30 anos, nós vamos fazer 50 anos, né? A igreja vai fazer 50 anos. Eu estou na igreja quase há 50 anos, eu estou há 50 anos e ainda não recebi o Espírito Santo. Não recebeu porque não creu, não casou. Quer dizer, a pessoa se entregou a uma instituição religiosa, mas não entregou o seu coração para Jesus. Portanto, ele não habita ali, o Espírito Santo não habita ali. Então a pessoa fica com, vai levando uma vida religiosa, uma vidinha mesquinha, uma vidinha hipócrita dentro da igreja. Aí depois não acontece muitas coisas, acontece um milagre ou outro, uma bençãozinha aqui, uma bênção pontual ali. Aí a pessoa fica desiludida: poxa, mas Jesus disse que eu vim para trazer vida com abundância. Poxa, eu não estou vendo vida com abundância. Eu já estou há 50 anos e ainda não vi essa vida abundante. Nem pode, nem vai ver, porque não casou com ele. Não creu nele. Então, amiga e amigo, avalie a sua fé, pese a sua crença em Jesus. Porque a fé em Jesus exige muito mais do que uma frequência na igreja, muito mais do que os dízimos ou ofertas. Tem gente que faz isso

que eu estou fazendo não tem nenhum valor, sentido para Deus. Então, minha amiga e meu caro amigo, não se iluda. Não se iluda entre o frequentar uma determinada igreja, uma religião, digamos assim, e outra coisa é você crer no Senhor Jesus Cristo. Por isso que Jesus disse, é muito forte isso, quem quiser vir após mim, negue-se a si mesmo. Quer dizer, eu não posso ir seguir Jesus sem negar a minha vida, as minhas vontades, porque as minhas vontades batem de frente contra a vontade de Deus. A vontade humana é uma coisa, a vontade do Espírito é outra coisa. Então, quando a pessoa recebe o Espírito Santo, porque creu mesmo, porque o próprio Senhor Jesus julgou a causa dela e lhe deu o Espírito Santo, porque ele sabe com quem vai casar, é ou não é? Você acha que alguém pode iludir, enganar o Senhor Jesus? Não! É ele quem nos dá o Espírito Santo. Ele é que... Eu posso orar para você receber o Espírito Santo, mas quem dá o Espírito Santo é o próprio Senhor Jesus. Ele, Jesus, é quem nos batiza com o Espírito Santo. Então, ele não casa com ninguém, mais ou menos, meia boca. Ou é ou não é. É tudo ou nada. A fé que agrada a Deus, que faz a gente ser forte, a fé que faz a gente ser alegre, que é a alegria do Senhor, esse poder, a fé é decidida, determinada. Não tem mais ou menos, não tem... E se isso acontecer? E se aquilo outro? Não tem isso ou se aquilo. Quando a pessoa toma a decisão de crer, ela se entrega, porque a vida é exclusivamente dela. Então ela entrega por livre e espontânea vontade. Foi assim que aconteceu comigo. E por isso eu prego o evangelho. Eu prego o evangelho que eu creio e vou crer por toda a minha vida, até a minha promoção. Minha amiga, meu amigo, não se iluda com um sentimentalismo religioso. Quando a gente crê, a gente toma uma decisão definitiva, não tem volta, é definitiva. Se voltar, logo nele, diz o Senhor, não se comprais a minha alma. Então, amiga e amigo, avalie essa crença sua, porque de repente o problema está com você, dentro de você. Você não se entregou. Você não se entregou sinceramente. Você não casou com Jesus. Por isso você se ilude e fica reclamando e lamentando e choramingando pelos cantos, e pensando que o pastor vai resolver o problema seu, o bispo. Não, ninguém, só você. Porque o casamento é uma união de duas pessoas que creem uma na outra, e creia isso, é entrega total e restrita, não tem volta. Quando há uma crença verdadeira, não tem volta, não tem divórcio de jeito nenhum. E essa é a razão do porquê muitas pessoas ficam chupando o dedo dentro da igreja. Poxa, fulano recebeu o Espírito Santo, eu não recebi. E quando a pessoa recebe o Espírito Santo, minha amiga, meu amigo, ninguém precisa dizer para ela, agora você tem o Espírito Santo. Não. Ela é convencida pelo próprio Espírito Santo que ele

habita nela. Aleluia. Então, eu espero que você tenha compreendido essa grande diferença entre o crer e o acreditar. Porque o religioso acredita, mas o que crê vive uma aliança, um casamento, uma união com Deus por toda a eternidade. Deus abençoe a todos vocês. Amanhã vamos continuar nesse assunto. Por isso Jesus disse: quem crê em mim, ainda que morra, viverá. Viverá. Por quê? Porque não casou com um espírito simplesmente, mas casou com Deus. Aleluia. Deus abençoe e até amanhã em nome do Senhor Jesus.

0: Esta foi a primeira separação que houve em todo o universo. A luz das trevas. E desde então, esta prática, usada pelo próprio Deus, se fez e se fará presente até a consumação dos séculos. Em toda a criação divina, vemos a marca da separação. Nos céus, na porção da terra, nas espécies, no tempo. Tudo refletia a perfeita harmonia entre o Criador e criatura. Até que a separação, que exprimia a ordem, se tornou em distanciamento. Nasceu assim o que separou e separa até hoje o ser humano de Deus: o pecado. É difícil desassociar a dor quando se tem um rompimento. Você que já teve que se separar de algo que tanto amava, mesmo sem desejar, sabe exatamente o que é isso. Nunca foi o plano de Deus estar separado da humanidade. No Éden, caminhava junto de Adão e Eva. No deserto, construiu o tabernáculo para estar no meio de seu povo. Enviou profetas.
1: Chega de idolatria!
2: Guardem os seus mandamentos, os seus estatutos e os seus juízos.
0: Sempre tentando trazer a humanidade para junto de si. Até que, por fim, enviou o seu próprio filho. E por meio de seu sacrifício, rasgou o véu de alto a baixo, convidando a humanidade para que esteja em unidade com aquele o qual nunca deveria ter se separado. Mas, mesmo assim, a humanidade insiste em se manter distante do Salvador. Não separam suas vidas do pecado e da injustiça. Rejeitam constantemente o convite à santidade. Por isso, o que foi feito no princípio se repetirá também no fim. A separação dos justos e dos injustos, do joio e do trigo. Observe uma plantação de trigo. Quanta beleza em uma paisagem. Mas no meio destes ramos há também o joio. A olho nu dificilmente podemos identificá-lo, pois sua aparência é muito semelhante à do trigo. Mas o tempo revelará suas diferenças. Embora cresçam juntos, os frutos do trigo o distinguirá do joio, enquanto o joio somente a aparência. E é neste momento que acontece a separação. Assim também acontecerá no fim dos tempos, como explicou Jesus na parábola do joio e do trigo.
3: Então ele diz para os ceifeiros juntarem primeiro o joio, fazerem feixes e então queimá-lo. Mas o trigo ele recolhe para o seu celeiro.
4: Sempre me perguntei por que às vezes parece que as pessoas de má fé têm os mesmos ou melhores resultados do que as pessoas que praticam bem. E hoje eu entendi.
5: De acordo com a parábola, o bom e o ruim podem até parecer iguais por um tempo, mas o próprio tempo se encarrega de mostrar quem é quem.
0: A cada dia que passa, o tempo desta colheita se aproxima. Muitos estão dentro das igrejas. Até demonstram a aparência de pessoas de Deus, mas suas atitudes as mantêm fora do reino de Deus. Muitos estão indo para o inferno, não porque Deus lhes mandou para lá, mas porque escolheram viver separadas dele. Esta, sim, será a maior dor. Passarão a eternidade separadas de Deus, no tormento do lago de fogo e enxofre, que jamais terá fim. Aproveite esta oportunidade Reflita, pois ainda há tempo de você se separar daquilo que tem te separado de Deus, de derrubar esta parede de separação e então contemplar a alegria da certeza da salvação, antes que venha a colheita.

0: mãe, não sei bem por onde começar. Porque há coisas que ficam presas cá dentro há muito tempo e quando finalmente tentamos dizer em palavras, parece que nunca chegam a ser suficientes. Eu estou em França há algum tempo e mesmo já tendo começado a construir a minha vida aqui, há dias em que continuo a sentir que estou sempre a partir um bocadinho mais de mim. Não foi uma escolha fácil ir embora. Tu sabes disso. Eu não saí porque queria abandonar a nossa casa, a nossa família ou o nosso país. Eu saí porque em Portugal já não havia mais espaço para o futuro que eu tentava imaginar. Eu lembro-me das conversas, das contas feitas ao dinheiro que nunca chegava, das oportunidades que apareciam e desapareciam antes mesmo de poder agarrá-las. Lembro-me de sentir cada vez mais pequena num país que amo tanto, mas que parecia não me conseguir segurar. Aqui em França, a vida não é perfeita. Também há dificuldades, há saudade, também há dias pesados. Mas há uma sensação estranha de possibilidade, como se o futuro não estivesse sempre fechado à minha frente. Isso não apaga tudo o resto. Não apaga as saudades de casa, nem o cheiro das ruas, nem a forma como em Portugal tudo tem uma emoção diferente, mais próxima, mais nossa. Mãe, há dias em que sinto falta até das coisas mais simples, do teu jeito de falar, da cozinha, do barulho de casa, das conversas sem pressa. E há outros dias em que me sinto culpada por estar longe, como se te tivesse deixado para trás, mesmo sabendo que foi por necessidade e não por escolha leve. Queria que entendesses que não foi desistir de Portugal, foi tentar sobreviver a ele, de outra forma. E mesmo assim, levo Portugal comigo todos os dias, em tudo o que eu faço, mesmo quando tento parecer que já me habituei aqui. Hoje escrevo-te isto, não só como uma filha que está longe, mas como alguém que ainda procura o seu lugar entre dois mundos. E no fundo, isto não é apenas uma carta para ti, mãe, é uma carta de saudade de Portugal.
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2: Ao contrário de muitas pessoas, eu não era vazia. Eu era cheia de angústias, depressão e medos. Frequentava uma certa denominação e lá eu ouvia a palavra de Deus. Fiquei alguns anos nesse lugar e passei por outros lugares também, porque eu sempre tive sede de aprender, né? E eu estava vivenciando aquela situação da depressão, que eu não conseguia cuidar da minha filha, que era bebê. Ela tinha um ano de idade, eu não conseguia cuidar dela, eu não conseguia cuidar da minha casa. Eu olhava para a pia cheia de louça, a casa suja, e eu só queria ficar deitada. Eu sofria muito, porque eu precisei tomar muitos medicamentos, muitos. Eu tomava medicamento para dormir, medicamento para acordar, medicamento para ir ao banheiro, medicamento para comer, porque eu não tinha vontade de comer. Final da tarde, você começa a entrar numa angústia, numa tristeza, num medo de não acordar no dia seguinte. E no dia seguinte, você saber que você dependia dos remédios. Então a vida, para mim, era cinza, não tinha cor. Era desbotada. Inclusive, eu me lembro que eu sonhava, às vezes, e os meus sonhos eram cinzas. E aí eu resolvi passar no médico. Passei no médico, o médico olhou para mim e falou assim: a senhora está intoxicada de medicamentos. Todo mundo falava: ah, depressão, ah, é hormônio. Então, assim, era aquela angústia dentro de mim. Para piorar a situação é que você começa a se sentir fracassada. Por quê? Porque você não consegue cuidar da sua casa, você não consegue cuidar da sua filha, você não queria fazer comida, não cuidava do meu marido, do meu casamento. Então, assim, estava indo ladeira abaixo. Até que uma noite, sem dormir, porque eu não estava conseguindo dormir, acordava, eu liguei a TV. Eu liguei a TV e tinha uma pessoa falando na TV exatamente aquilo que eu estava passando. E aí eu pensei, eu falei, se deu certo para ela, por que não? Eu já tinha escutado falar da Bíblia, já sabia algumas coisas, mas por que eu não ia àquele lugar? Eu me lembro que na época eu tive muita discriminação. Muitas pessoas se afastaram, falavam que era bobagem, que a igreja só queria o dinheiro, que não ia funcionar. Mas eu falei, eu não tenho nada para perder, eu vou. Eu vou ver, eu vou experimentar, né? E aí eu fui. E quando eu cheguei, eu já saí diferente. eu já saí sem aquele peso, sabe? Não foi mágico, mas foi uma coisa sobrenatural. Eu cheguei como muitos, querendo resolver os problemas, querendo a solução dos problemas. Mas o que que eu encontrei? Alívio, paz e acolhimento. Então eu comecei a ler a Bíblia mais profundamente. Então quando eu abri a Bíblia, eu via Deus falando comigo, sabe? Então eu falava assim, tá escrito aqui, né? E eu ouvi isso, o pastor falar, né? Que a gente tinha que tomar posse daquela promessa, né? E a gente acha um pouco estranho, um pouco assim, arrogante até, porque a gente fala assim, ué, como é que pode, né? Pedir, você vai afrontar Deus, você vai pedir para Deus, porque Deus é Deus, né? Então você fala assim, como que eu vou tomar posse disso? Mas eu comecei a aprender, aprender. E aí a coisa foi acontecendo, sabe? Eu fui me libertando daquilo, eu fui vendo que eu já conseguia dormir, eu comecei a comer, eu comecei a ter força, eu comecei a ter coragem. Não tinha mais aquele medo, no final da tarde já não tinha medo, né? Então assim, foi acontecendo as coisas. Ainda eu fiquei um tempo na Universal e na outra igreja, porque meu marido estava lá. Comecei a ficar discriminada, as pessoas já não conversavam direito, já começaram a se afastar. E aí um certo dia, nessa denominação, começaram a debochar da corrente da prosperidade. E aquilo me incomodou muito, porque meu marido estava desempregado há 5 anos e conseguiu um trabalho. Aí eu me revoltei naquele momento. Hoje eu sei que é uma revolta, né? Eu levantei na escola dominical e eu falei, eu não aceito isso, porque eu vivenciei esse problema e meu marido desempregado, e Deus abriu uma porta para ele. Decidi, eu falei para meu marido, eu não volto mais lá. Eu vou direto para a Igreja Universal. Nossa, a casa caiu, né? A casa caiu. Aí ele ficou muito bravo, muito bravo. Mas eu enfrentei a situação. Eu comecei tudo de novo. Eu zerei tudo. Eu falei, então, meu Deus, eu comecei aqui. Eu vou me batizar, eu vou fazer os propósitos, eu vou esquecer tudo que eu já conheci. E aí, obedecendo, seguindo as orientações, a palavra de Deus começou a se cumprir, né? As coisas começaram a acontecer. Eu comecei a ver as coisas acontecendo. Então, eu não sabia. Eu conhecia a letra, mas eu não conhecia o espiritual, a força que tinha, né? Quando eu ouvi falar que a palavra era um testamento, né? Era uma herança. Então eu falei, puxa vida, eu recebi uma herança, né? Então, olha só, eu tenho direito, né? Então eu entendi que eu era filha, eu comecei a ver Deus como meu pai mesmo, sabe? Então assim, foi uma coisa muito sobrenatural. Então, Deus falava comigo na palavra. Eu não precisava de nada, eu precisava de ouvir a voz de Deus, sabe? Então, assim, foi tão glorioso, foi tão maravilhoso. E agora eu vou contar a melhor parte. Eu já não tinha mais a depressão, eu já conseguia comer, eu já conseguia dormir. Eu não tinha mais medo, eu não tinha mais insegurança, eu não tinha mais ansiedade. Então, o que que eu encontrei? O meu maior tesouro, o Espírito Santo. Eu cheguei numa quarta-feira e quando eu pisei, Ele falou comigo. E naquele dia, eu recebi o batismo com o Espírito Santo. Aquela quarta-feira vai ficar marcada na minha história, na minha vida, porque foi o melhor dia da minha vida. Eu senti a paz, eu tinha certeza que Ele estava dentro de mim, que Ele estava falando comigo, que Ele estava cuidando de mim. O meu pai terreno não estava aqui, mas agora eu tinha um pai de verdade, um pai celestial que cuida, que toma conta, que guarda, que protege. Então eu não tinha mais medo, eu não tinha mais ansiedade, eu não tinha mais tristeza. Estava escrito na palavra que a alegria do Senhor é a minha força, então eu sabia que eu tinha força, sabe? Então assim, é uma coisa inexplicável, imensurável, essa é a palavra, sabe? É uma coisa grandiosa, o Espírito Santo é glorioso, é maravilhoso. Olha, se eu pudesse, alguém falasse para mim, você trocaria? Jamais. Jamais, jamais, jamais, jamais eu trocaria. E dali em diante, Deus fez de mim uma nova pessoa, uma nova mulher, uma nova mãe, sabe? Uma nova filha. Tenho falhas, tenho defeitos, limitações, erro, mas eu sei que eu sou uma nova pessoa. A minha família toda está na igreja, na presença de Deus, né? Meu marido, que falava que não vinha, está aí, né? Meu filho, meu genro, minha nora, meu netinho, todos na presença de Deus, né? E além de tudo, a nossa vida foi transformada. De tudo que eu conquistei, de tudo que eu tenho, foi o melhor presente, a maior riqueza é o Espírito Santo. E a minha vida mudou, não foi por placa de igreja, foi porque hoje eu sei que eu faço parte da igreja espiritual, da igreja do Senhor Jesus Cristo. E hoje eu vivo o reino de Deus aqui nessa terra.
3: Logo no início da vida, começamos a desenvolver os primeiros vínculos, seja com pessoas ou coisas. À medida que o tempo vai passando, criamos um elo com tudo que se torna importante para nós. E quanto maior o nível de importância, maior será o apego. Cada pessoa tem ao menos uma coisa que elegeu como a mais importante em sua vida. Você também tem. É aquilo que consome sua atenção. Mesmo longe, está sempre presente dentro de você. Tem o poder de determinar suas ações e reações. Aquilo que só de pensar em perder já te traz uma enorme angústia. A isso, Jesus chamou de tesouro.
4: Digo que onde estiver o teu tesouro, é aí que estará também o teu coração.
3: Não é muito difícil perceber o quanto isso está enraizado no ser humano. Veja como as pessoas tratam seus tesouros particulares. Vão até as últimas consequências pelo que julgam ser tão importante.
5: Larga a bicicleta, moço! Ai, o bueiro! Ai, meu Deus! Ai, minha nossa, ele fala do bueiro!
3: É um cuidado tão intenso que vivem inquietas e angustiadas, tentando preservar aquilo que cedo ou tarde vai passar. Uma das passagens mais conhecidas da Bíblia Sagrada é o Salmo 91. Muito estimado entre os que professam a fé, esse Salmo abrange tudo o que o ser humano busca e precisa nesta vida. Mas também aponta um segredo para obter a maior conquista da fé, que é a salvação. Porque a mim se apegou com amor, e eu livrarei. Pô-lo-ei a salvo, porque conhece o meu nome. Muitos querem proteção e livramento, mas não se apegam a Deus de fato. Usam este salmo como um amuleto. Pensam que porque o conhecem, terão seus benefícios, mas não o praticam. Preferem estar apegadas ao mundo, aos seus desejos, aos seus tesouros, mas não a Deus. Em meio às lutas, o buscam, mas quando elas passam, se desapegam. Um vínculo passageiro, com prazo de validade. não por amor, mas por interesse em bênçãos. Visitam o abrigo de Deus, mas não o habitam. Por isso estão sempre expostas ao perigo. Responda a si mesmo: a quem você realmente está apegado? Quem é o primeiro em seu coração? Cuidado! Você pode até dizer que Deus está acima de tudo, mas cedo ou tarde isso será provado.
4: Conhece os mandamentos?
6: Sim. Mestre, tudo isso eu tenho observado desde a minha juventude.
4: Então só te falta uma coisa.
6: Diga, Senhor, o que eu devo fazer?
4: Vá. Vende tudo o que tens e dê aos pobres. Assim terá um tesouro no céu. Então vem e me segue.
6: Vender tudo?
4: E dar aos necessitados.
6: Mas eu... eu tenho muitas coisas. Várias propriedades, eu... sinto muito. Sinto muito.
3: Analise suas prioridades, pois o esconderijo do Altíssimo é a morada daqueles que baseiam sua fé na primeira regra deixada por Deus: se apegar a Ele acima de tudo e todos.
1: Neste momento, vamos unir a nossa fé. Prepare o seu copo com água. É momento de oração.
7: Em o nome do nosso Senhor Jesus, nós entramos em oração agora em favor, ó Deus, de todas as pessoas que estão aflitas, aqueles que têm pensado que a vida já não faz mais sentido, que já não vale mais a pena viver, que é melhor morrer, acabar com tudo, é melhor sumir, é melhor desaparecer, pessoas que têm pensado que foram esquecidas até mesmo pelo Senhor. Mas agora, nesta oração, eu peço a Deus, envolva essa gente, envolva aqueles que têm vivido sem paz, as pessoas que estão no fundo do poço, que estão jogadas, abandonadas, desprezadas, como se não valessem nada. É assim que muitas pessoas têm se sentido, como algo imprestável, como algo descartável, um objeto descartável que, após ser usado, é lançado no lixo. Meu Deus, somente o Senhor pode levantar essa pessoa, porque tudo que tem acontecido na vida dela tem feito com que ela mergulhe numa depressão, num buraco que parece que não tem mais fim. Essa pessoa tem vivido os seus dias em amargura, em dor, em sofrimento. Os seus dias têm sido de choro, de lágrimas, de opressão, de depressão. Há pessoas que já pensaram muitas vezes em desistir da família, do trabalho, de tudo. Estão em depressão, angustiadas, estão tristes. Mas eu te peço, Senhor, toque em cada uma delas e faça o milagre acontecer. Porque ninguém é capaz de conhecer o que está nesse coração. Ninguém sabe a realidade da vida dessa pessoa, somente ela e o Senhor. E o Senhor, que conhece, que tem visto tudo que tem ocorrido com essa criatura, o Senhor pode dar a ela o alívio, pode dar a solução. Ó Senhor, faça isso, porque o Senhor se importa com o sofrido. Às vezes, na hora do desespero, da aflição, há pessoas que dizem: Deus não existe, porque se Ele existisse, Ele mudaria a minha situação. O Senhor certamente não leva em consideração essas palavras, porque quando a pessoa está aflita, Senhor, ela fala o que na realidade ela não queria falar. Mas eu peço, mostra para ela que o Senhor existe. Mostra para esta mulher que o Senhor é real, tão real como o ar que nós respiramos. Mostra que o Senhor existe. Dê um sinal para ela agora, Senhor. Dê um sinal que ela sinta uma paz no coração, um alívio na sua alma. Que ela seja envolvida pelo teu Espírito agora, nessa prisão, nesse quarto de um hospital, nessa casa. Ela está no seu quarto, trancada. E faz agora a oração, ou às vezes nem ora, mas está a ouvir essa oração. Que o Senhor Espírito Santo faça acontecer um milagre. Liberte de toda dor, seja física, seja na alma. Liberta essa criatura dessa prisão. Venha quebrar essas correntes que tem amarrado essa pessoa, que tem mantido essa pessoa presa há tantos anos. Faça, meu Deus, com que a vida dela seja mudada. Que o Senhor consagre esse copo com água, de maneira que, ao beber, que vem imediatamente o alívio, a cura, e que essa pessoa tenha forças, porque o que muitos precisam é de ânimo, coragem, forças, porque essa pessoa não tem tido ânimo para nada. Ela está prostrada nessa cama e não tem ânimo para se levantar. Mas ao beber dessa água, ela vai ser tomada por uma força, não da água, mas a força do Espírito Santo. E ela vai se levantar. Aquela que não conseguia se alimentar, vai se alimentar. Vai ter outra reação agora. Eu te peço em o nome do Senhor Jesus. Amém. E graças a Deus. Graças a Deus. Agora, beba dessa água com toda a sua fé. Beba. Beba na certeza de que agora mesmo o Espírito Santo te liberta, te livra. Seja curado, seja liberto, seja abençoado. Aqui.

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1: 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São 8 horas.
2: As pensões até 1.074 euros podem subir acima da inflação em 2027. É o destaque desta edição do Pulsar Económico.

As pensões de valor até 2 indexantes dos apoios sociais, atualmente situadas até aos 1.074 euros, podem registar um aumento real acima da taxa de inflação já a partir de 2027. Esta perspectiva ganhou força após dados divulgados sobre a evolução da economia portuguesa no segundo trimestre, segundo os quais o produto interno bruto cresceu 2,5% em comparação com o mesmo período do ano passado. Este desempenho torna menos provável que o crescimento médio dos dois anos anteriores caia abaixo do limite exigido por lei, beneficiando assim a maioria dos reformados em Portugal. De acordo com a fórmula legal de atualização, o aumento das pensões até aos 2 IAs só supera a inflação se o crescimento médio do PIB se situar entre 2 e 3% nos dois anos anteriores, ficando limitado à inflação caso a média seja inferior a 2%. Para que essa média caísse abaixo do patamar dos 2%, seria necessária uma contração da economia superior a 0,8% no terceiro trimestre. Mesmo numa hipótese de estagnação nesse período, a média seria fixada nos 2,1%, devendo o valor definitivo ser confirmado após a consolidação dos dados do PIB e da inflação até novembro. A reforma do Código dos Contratos Públicos, que entrou em vigor esta quinta-feira, traz um aumento significativo dos limites para a contratação sem concurso público aberto, visando acelerar a contratação do Estado. Nos ajustes diretos, o teto máximo para a aquisição de bens e serviços sobe de 20 mil para 75 mil euros, enquanto nas empreitadas de obras públicas o valor quintuplica, passando de 30 mil para 150 mil euros. Por sua vez, a consulta prévia, o procedimento por convite a vários operadores, passa a abranger bens e serviços até 130 mil euros e obras públicas até 1 milhão de euros, anteriormente fixado em 150 mil euros. Além da revisão dos patamares financeiros, o novo código introduz flexibilizações processuais e reduz a burocracia, aplicando o princípio de que a administração pública não deve solicitar documentos que já possua, uma medida que o governo estima dispensar mais de 3 milhões de papéis por ano. Entre as principais alterações, destacam-se a eliminação do preço base obrigatório, passando a focar-se no valor estimado, a introdução do concurso público flexibilizado, a possibilidade de não adjudicação caso as propostas não atinjam uma nota mínima pré-definida e a autorização para privadas apresentarem iniciativas espontâneas. As novas regras fixadas pela Autoridade Tributária e Aduaneira num ofício circulado divulgado no final de julho para a retificação de faturas e regularização do IVA estão a causar apreensão junto das empresas e de especialistas. A escassos 3 meses do final do ano, contabilistas e fiscalistas alertam que os sistemas e softwares de faturação ainda não estão preparados para responder às exigências que vão ser obrigatórias a partir de 2027. Uma das principais mudanças impede a emissão de notas de crédito para anular faturas em correções que não afetem a base tributária ou o imposto, como erros no número de contribuinte ou morada, obrigando a anulações internas no sistema e ao reenvio constante de declarações SAFT relativas a meses anteriores. O segundo grande desafio refere-se a alterações de taxa de IVA, por exemplo, de 23% para 6%, em que a autoridade tributária passa a exigir a emissão de uma nota de crédito dedicada apenas ao valor da diferença do imposto, sem anular a fatura original. Como a generalidade dos programas informáticos não permite este procedimento, as finanças concederam um período de exceção até ao final de 2026 para permitir a anulação total e posterior reemissão. Contudo, perante as dúvidas sobre a adaptação técnica no prazo previsto, entidades como a Ordem dos Contabilistas Certificados criticam o caráter estritamente obrigatório das normas e alertam para os impactos operacionais e riscos de incumprimento. A faturação do retalho alimentar em Portugal registou em agosto uma quebra de 0,3% na taxa de variação anual, interrompendo um ciclo de 31 subidas consecutivas e assinalando o pior desempenho desde março de 2023. O impacto foi particularmente severo no comércio especializado, como frutarias, talhos e peixarias, que sofreu uma queda de 6,5% face ao mesmo mês do ano anterior, o resultado mais negativo desde o pico da pandemia em fevereiro de 2023.
2021, enquanto os supermercados e estabelecimentos não especializados registaram um forte abrandamento no crescimento, situando-se nos 0,5%. A Confederação do Comércio e Serviços de Portugal manifesta preocupação com a tendência descendente no setor ao longo do ano, associando-a ao ajustamento no consumo de bens essenciais e a um contexto internacional adverso. A Confederação destaca fatores como os conflitos no Médio Oriente e na Ucrânia, a pressão sobre os preços do petróleo e das matérias-primas, o regresso à subida das taxas de juro e a perda de confiança dos consumidores. A partir deste mês de outubro, mais de 1 milhão e 200 mil famílias em Portugal sofreram um aumento dos preços da energia, motivado pela subida dos preços internacionais do gás devido à guerra no Médio Oriente. No mercado regulado, a eletricidade aumentou 3% de forma extraordinária, abrangendo 780 mil clientes, representando um custo mensal acrescido entre 1 euro para um casal e 2,70 euros para uma família com dois filhos. Já no gás, que afeta 431 mil famílias no mercado regulado, os preços sobem mais de 6%, o terceiro maior aumento em 5 anos, traduzindo-se num agravamento mensal de quase 1 euro e mais de 1,60 euros, conforme o aglomerado familiar. Enquanto Portugal foca os seus apoios maioritariamente nas empresas e mantém os combustíveis em patamares mais elevados, Espanha aprovou um pacote de 12 mil milhões de euros em ajudas diretas até ao final do ano para mitigar a crise energética. O plano do país vizinho estabelece um teto de 15% na subida do gás e um limite de 19,55 euros na botija de butano, além de reduções no imposto sobre os combustíveis, iniciando com um desconto de 20 cêntimos em outubro e eventuais cortes no IVA da eletricidade e gás de 21% para 10%. Estas medidas aprofundam o fosso de preços entre os dois países ibéricos, numa altura em que o gasóleo em Espanha ronda 1,94 euros o litro e a gasolina 1,95 euros. O litro.

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1: Olá. Hoje comemora-se o Dia da Não Violência e da Paz, instituída pelas Nações Unidas em homenagem a Gandhi, que nasceu neste mesmo dia 2 de outubro de 1869. Gandhi foi um grande defensor do princípio da não agressão, onde se recorre a uma forma não violenta para que as pessoas se possam expressar e fazer ouvir de uma forma revolucionária, mas pacífica. Não violência, verdade e amor eram os grandes princípios deste pacifista que, curiosamente, nunca chegou a receber o Prémio Nobel da Paz. Trata-se de um dia virado para a educação e para a paz, para o respeito pelos direitos humanos e para a solidariedade entre os homens. Gandhi costumava dizer: "O ato mais perfeito do homem é a paz." E por ser tão completo, tão pleno em si mesmo, é que é o mais difícil. Já agora, pense nisto, porque este é o lado bom da vida.
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0: Por isso, apenas alguns serviços estão a funcionar, como é o caso das consultas marcadas. Isto porque não é... Chega, faz o registro através do cartão de cidadão e não precisa de passar no balcão. É então depois chamado pela médica ou enfermeira. Mas, por exemplo, para quem precisa de alterar uma consulta ou fazer uma marcação, não está a ter muita sorte. É o caso de Marlene Cortes, ela está grávida, tinha análises para fazer, foi ao Hospital de Gaia, lá disseram que também por motivos de greve não ia ser possível, então ela tentou o centro de saúde e também não conseguiu ser atendida. Vamos ouvir.
1: Tinha análise agora às 7h50, aqui na ULS. Cheguei lá, disseram-me que estavam em greve, que possivelmente não seria possível fazer a análise, tendo em conta que o laboratório só abria às 9. Se estou sem comer desde as 6 da manhã, ou seja, seria arriscado, não é? Já estava meio enjoada e achei por bem remarcar. Remarcaram-me para o dia em que eu tenho que consultar aqui na mesma hora, que é na próxima semana, dia 8. Então o que me aconselharam foi vir aqui para remarcar a consulta, não é? Não posso estar em dois sítios ao mesmo tempo. Entretanto, não é? Agora chego aqui e também não consigo remarcar a consulta, pois não sei, são análises específicas, têm-se feitas em datas específicas também. Pronto, eu preferi fazer a análise, dei prioridade à análise, pensando que depois poderia adiar aqui a consulta. Agora terei que vir cá, se calhar, terça-feira, para remarcar.
0: O SF de Vilar de Andorinho abriu há cerca de uma hora e conseguiu perceber que logo na abertura cerca de 20 pessoas foram embora sem atendimento.
2: Reportagem em direto de Sara Araújo de Almeida, ela está no Centro de Saúde de Vilar do Paraíso, em Vila Nova de Gaia, onde se nota alguma dificuldade no atendimento dos utentes esta manhã por causa da greve dos trabalhadores das carreiras gerais da administração pública. Os serviços públicos de atendimento também são abrangidos por esta greve. Na loja do Cidadão de Coimbra está o repórter Joaquim Reis. Há balcões fechados aí, Joaquim?
3: Não, negativo. Demos logo cerca das 8h30, passavam para aí 3 ou 4 minutos, uma volta pelo interior e todos os atendimentos estavam abertos, à exceção do da AIMA, mas que é muito simples. Abriu agora porque, apesar da loja abrir às 8h30 da manhã, os serviços da AIMA só abrem às 9 horas. As pessoas que estavam já à espera, elas mesmo disseram que tinham sido informados de que o atendimento iria abrir, mas só mesmo cumprindo o horário quando fossem 9 horas. As pessoas que entram e saem, talvez em menor quantidade do que seria habitual, apesar dos atendimentos estarem todos eles a funcionar. Há pouco falámos com uma pessoa que veio aqui tratar de um problema dos SEMTUC, dos transportes urbanos de Coimbra. Os atendimentos, seja dos serviços do Estado, dos serviços de autarquia ou de empresas privadas, como as de energia ou de águas, todas elas estão a funcionar e as pessoas, aquelas com quem conversámos à saída, têm resolvido sem problemas aquilo que aqui lhes trouxe, e com um sorriso o senhor me dizia, e hoje até foi mais rápido do que costuma ser.
2: Reportagem em direto, Joaquim Reis, ele está na loja do Cidadão de Coimbra, onde não se dá pelas greves dos trabalhadores da administração pública esta manhã. Hoje começou também uma greve dos tripulantes da EasyJet, que por enquanto parece não afetar muito a operação, pelo menos no aeroporto de Lisboa, onde estivemos em reportagem há cerca de uma hora, porque a companhia aérea replaneou os voos previstos para hoje, de forma a evitar dificuldades para os passageiros, portanto, nos aeroportos esta manhã. Pouco se tem notado para já a greve dos tripulantes da EasyJet, uma greve que vai durar até terça-feira. O presidente do Sindicato Nacional do Pessoal de Voo da Aviação Civil, Ricardo Penarroias, acusa, no entanto, a EasyJet de estar a tentar contornar os efeitos desta greve através de práticas que considera não são legais. O dirigente sindical garante que a adesão à paralisação está a ser elevada e afirma que cerca de 80% dos voos foram cancelados, estando a operar pouco mais do que os serviços mínimos.
4: Neste momento são realizados praticamente somente os serviços mínimos. Estão planeados um serviço mínimo para a base do Porto e de Lisboa. Faro não tem qualquer tipo de serviços mínimos. Estamos a falar de cerca de 20% da operação da EasyJet normal. em que temos os serviços mínimos e alguns voos que a empresa não cancelou ainda e está a aguardar. Esses voos que a companhia não cancelou e está a aguardar para o dia da greve, temos conhecimento que alguns deles irão ser realizados de uma forma ilegal, através da utilização de sugestão de grevistas, ou seja, tripulantes de outras bases da EasyJet, fora de Portugal, e da utilização das chefias locais que não foram alencadas aos serviços mínimos por decisão da empresa.
2: Ora, porquê que os tripulantes de cabine da EasyJet estão em greve até terça-feira? O sindicato considera que os salários que os tripulantes recebem são desajustados à dimensão e também à rentabilidade que a companhia tira da operação. Outra das principais reivindicações tem a ver com a organização do trabalho. Ricardo Narroias pede mais estabilidade nas escalas e critica também as alterações frequentes que são feitas aos horários dos tripulantes.
4: O tripulante de cabine muitas vezes consegue ter 5, 6, 8 alterações ao seu planeamento do dia seguinte, ou seja, o tripulante não consegue fazer nem sequer se organizar socialmente, familiarmente e até a nível operacional. É algo que a empresa continua a praticar essa situação exatamente para não contratar. Aquilo que o sindicato, por exemplo, pede e exige, já não é pedir, é exigir, para ser igual ao que existe noutras bases, é uma proteção de escala, que é algo que já existe noutras bases e que vai ter um impacto financeiro indireto, mas desde que a empresa faça uma gestão correta dos tripulantes de cabine, a companhia não teria qualquer tipo de impacto financeiro.
2: São as preocupações e as queixas dos tripulantes de cabine da EasyJet que os levaram a esta greve. Ela arrancou hoje, vai terminar na terça-feira. Fonte oficial da EasyJet à agência Lusa esta manhã refere que a companhia prevê fazer mais de 50% dos voos que estão programados, incluindo aqueles que estão abrangidos pelos serviços mínimos. O antigo primeiro-ministro António Costa acusa o Ministério Público de atentar contra o Estado de Direito. Em causa está a recusa, já pela sexta vez, para que lhe seja dado acesso ao processo da Operação Influencer por parte do Ministério Público. Estamos a falar da investigação que esteve na origem da queda do governo há 3 anos. O Jornal Expresso noticia esta manhã que a magistrada responsável pelo caso entende que António Costa tem apenas o estatuto do suspeito e, por isso, não tem direito a consultar os elementos da investigação. Na resposta, o atual Presidente do Conselho Europeu considera que a decisão do Ministério Público representa um atentado ao Estado de Direito e questiona também a impossibilidade de aceder a um processo no qual o nome dele é referido. O último grande debate televisivo antes das eleições presidenciais no Brasil estava marcado para ontem à noite. Acabou por não acontecer. A TV Globo teve de suspender esse frente a frente entre os candidatos à presidência da República por causa da ausência do presidente Lula da Silva e alteração, a inclusão de um outro candidato no programa. Uma série de decisões judiciais acabaram por cancelar este debate tradicional já de fecho de campanha, um confronto na televisão que estava marcado para a Globo a 2 dias da votação no Brasil. E nesse dia, no domingo, há 134 mil brasileiros recenseados em Portugal que vão participar também nestas eleições. É o segundo maior colégio eleitoral brasileiro no estrangeiro. Só em Lisboa estão grande parte dos eleitores, são 79 mil. As urnas vão estar abertas a partir das 8 da manhã até às 5 da tarde. E para responder ao aumento do número de votantes nos últimos anos, a operação eleitoral em Lisboa vai ser feita em 9 espaços, em 3 espaços da cidade universitária. Ouvido pela Antena 1, o Cônsul-Geral do Brasil em Portugal garante que está tudo preparado para receber os eleitores.
5: Estamos prontos, como eu disse, para 100%, né, do eleitorado comparecer, ou seja, 79 mil pessoas. A comparação que eu faço, para que as pessoas tenham uma ideia, né, do tamanho, né, do volume do público, 79 mil pessoas é um Maracanã lotado, né, em dia de final de campeonato, imagina. Né? Aqui em Portugal seria, digamos, o estádio do Benfica, com a arquibancada toda lotada e mais 10 mil pessoas dentro do gramado. Esse é o tamanho, né, do público que estamos preparados para receber.
2: O cônsul-geral do Brasil, ouvido pela Antena 1, ele aconselha também os eleitores brasileiros a confirmarem antecipadamente o número da secção e a sala de voto, e este ano há uma exceção em Lisboa, só em Lisboa, porque também se pode votar no Porto e em Faro. Quem não tiver consigo o cartão, o documento brasileiro, poderá identificar-se com um documento oficial português, desde que tenha fotografia. 200 anos depois, há uma voz portuguesa que se volta a ouvir hoje. Andou esquecida pelo tempo, a ópera Ladera Constanza, de Jerónimo Francisco de Lima, mas ressurge agora, vinda dos arquivos, para encontrar novamente o público. É um raro resgate da memória musical portuguesa, a mostrar que ainda há tesouros por descobrir e partituras à espera de regressarem a um palco. A jornalista Sadi Gageiro foi ouvir quem trabalha para devolver o espetáculo e este património musical esquecido de Portugal. Neste caso, ao Casino do Estoril, mais logo.
6: Trata-se da recuperação de uma obra que estreou em 1785.
7: É uma telenovela cómica, não é na TVI nem na SIC, é no Laboratório da Ópera Portuguesa.
6: Acompanha a jovem peixeira Rosina, que casa secretamente com o Conde Henrico e é depois abandonada pelo marido. É o que nos conta a diretora do Laboratório da Ópera Portuguesa, Jenny Silvestre.
7: A partir daí temos, enfim, os elementos de comicidade que nos fazem deste espetáculo um espetáculo muito engraçado, divertido, com música linda e muito bem disposta. E estamos, de resto, a recuperar uma obra que foi trabalho de um trabalho de mestrado de um jovem investigador do SESEM, o Diogo Chaves. Portanto, temos que encontrar sempre aqui neste processo um ponto de equilíbrio entre aquilo que é histórico e depois o nosso século XXI, o século onde vivemos, onde respiramos e onde os nossos criativos estão a dar asas à sua imaginação.
6: Encontramos-nos na Sociedade Filarmónica União e Capricho Olivalense, onde decorrem os ensaios e onde Jenny Silvestre nos fala deste trabalho do Laboratório de Ópera Portuguesa na defesa do património lírico português.
7: Acima de tudo, compreendermos que os nossos criativos do passado eram tão bons como os outros do seu tempo. Urge recuperar este património também para nos dar a autoestima que muitas vezes nos falta quando pensamos no nosso legado histórico.
6: A produção do Laboratório de Ópera Portuguesa devolve assim ao público mais uma obra do património lírico nacional.
2: Tudo pronto, esta ópera vai estar amanhã às 18h no Salão Preto e Prata do Casino Estoril.
8: É com a ópera que fechamos esta edição às 9h. 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
10: 9h14:30. Bom dia, boa sexta-feira.
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10: Vamos até à 1h, na melhor da região.
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10: Vamos lá então tomar balanço para 4 horas. Olá, amanhã, Paulo Saraiva, Filipe Borges e António Ferreira. Equipa perfeita para a sua manhã ficar encantadora.

0: Agora então estamos preparados, balanço tomado. Agora é só conquistá-lo a si, a ficar desse lado. Porque vai certamente valer a pena. Uma boa viagem, se andam por aí nas estradas da região, circule com muita precaução, muito cuidado e leve-nos consigo até onde for possível. Este é o seu Olá Amanhã, até à uma, não é mais ouvida? É caso para dizer, vai-se estar bonito. Bruno e Barreto abrem a emissão. Precisamente o tema chama-se Se Estou Bonito. Estamos juntos nas próximas quatro. Bom dia.
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0: 9h23, Mónica Sintra e os Ciganos de Ouro, Fado Calão.
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0: E agora vamos saber do tempo para esta sexta. E pode contar com chuva dispersa no interior norte e sul. Acaso presente chuva quase para todo o país e pode vir acompanhada de granizo e trovoada. Temos pequena subida da temperatura e para o fim de semana temos chuvinha tanto no sábado como no domingo. É verdade. As temperaturas até estão bastante simpáticas para a época. Começamos nos 20 graus para as Penhas Douradas, 22 para a Guarda, 23 Mortágua, Vila Nova de Paiva, Castro Daire, Fornos de Algodres, Celurico da Beira, Sernão Selhos e Ceia, 24 para Gouveia, Vila Real, Aveiro, 25 para Aguiar da Beira, Moimenta da Beira,

26 para Viseu, Tondela, Santa Combadão, Mangualde, Nelas, Carregal do Sal, Sátão, Penalva do Castelo. 27 para São Pedro do Sul, Oliveira do Hospital. 28 para Coimbra, Mialhada. 29 para Castelo Branco, Tábua e Arganil. Ora, são estas as máximas, segundo o Instituto Português de Mar e da Atmosfera, para esta primeira sexta-feira do mês de outubro. Estamos a 2. Este é o seu Olá Amanhã.

0: Ora, entrou no carro, está a Antena Livre. Está a ouvir o quê? É Sheeran.
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0: E agora vamos lá sorrir com a de hoje.
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3: Há um preto que andava a passear um cão. Aquilo era só ossos. Eia. O cão ia muito magrinho, já mal se aguentava de pé. E o preto todo vaidoso com o cão. Diz outro preto: é, eu aqui. Os cão tão magrinho, mel. Diz outro: ah, e come muito. Come muito e está tão magrinho. Ele come, eu é que não tenho para dar, não.
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0: Ora, aí está. É um cão, hein, saudável. Não come muito, porquê? Porque o dono dele não quer que ele apanhe colesterol e outras coisas mais. Marisa Liz e Maninho, Garota. Bom dia, boa sexta-feira.

0: Maninho com Marisalis, Garota.
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0: E na próxima terça-feira, às 5 da tarde, está de volta a Tasca da 5 com coisas boas, coisas boas, coisas que toda a gente gosta e certamente que não vai perder pitada da grande emissão da Tasca da 5, que está de regresso na próxima terça, às 5 da tarde.

Ora, aí está a primeira, pertence a Dani Luz. A música é muito bonita, chama-se Precisa de Ti. É a primeira que está à votação esta manhã. Vamos lá só ouvir um bocadinho de Dani Luz. Precisa de Ti. Tem um jeito cigano. Vamos lá.

0: Agora é consigo. Ou vota no São Pedro e o tema Marta, ou vota no Dar em Luz, Preciso de Ti. É só votar através do WhatsApp, através de SMS. Vamos lá, 933454994. 933454994. São Pedro ou Dani Luz? É só votar, a mais votada dá o arranque da segunda hora da emissão. É votar agora, Dani Luz ou São Pedro?
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0: Iliado, trago música nova de Buba Espinho para escutar agora e depois já o digo o que é que se celebra hoje, dia 2.

hoje, dia 2 de outubro, tanta coisa. Dia Mundial do Habitat. Também é Dia Mundial dos Animais de Quinta. Leva-me àquela canção do Kim Barreiros. Nananananana. É qualquer coisa assim. Também. Dia Internacional da Não-Violência. Também é dia de convidar um polícia para tomar um café. Ora bem, se a polícia for jeitosa, até convida. Também. Dia de dar o nome ao carro. Qual é aquele nome carinhoso que você dá ao seu carro? O meu não tem nome. Curiosamente. Também. Dia Mundial da Arquitetura. Dia das pessoas que deixam queimar o arroz. Arroz queimado, não. Também é dia de ir a pé ou de bicicleta para a escola. Quanto ao nome do dia, é dia do Dinis. O que é que eu tenho aqui sobre o Dinis? Muita coisa também. Ora, o Dinis passa a vida a planear viagens, mas depois não vai a nenhuma. É sério, acredito que é verdade. É sério. O Dinis adora sopa de peixe, não gosta de coentros, nem gosta também de acordar cedo. Quem gosta? O Dinis adora andar de bicicleta e gostava muito de ter um peixe com o nome Arthur. Ai, meu Deus. É caso para dizer, o Dinis Brites canta Meu Mundo. É este o mundo do Dinis. É para ouvir agora o Dinis Brites. Eu já lhe digo quem é que faz anos hoje.

0: Hoje é dia do Dinis. E quem é que está de aniversário neste 2 de outubro?
1: E hoje, os parabéns vão para...
0: O Sting faz 75 anos e também está de parabéns a Tiffany. Vamos recordar no Giradiscos. Então, muitos parabéns para o Sting, para a Tiffany. E parabéns também para si, que é ouvinte da Antena Livre e faz o favor de nos ouvir. Muitos parabéns e muitas felicidades para quem está hoje, dia 2 de outubro.

0: Parabéns então para o Sting, para a Tiffany e para o auditório que está hoje de aniversário.
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0: Ora, vamos recordar as canções que estão a concurso. Dani Luz, Preciso de Ti. E São Pedro, Marta. Agora é só votar numa das duas.
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0: Uma é mais para o lado popular e a outra mais para o pop rock. Vamos lá então, Dani Luz ou São Pedro? É só votar agora através do 933454994 933454994. Venha daí, vote, porque a mais votada arranca com a segunda hora da emissão.
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0: E agora pode ligar 232-60-1061.
1: Saudações matinais.

0: 31 pode ligar duas linhas disponíveis para você chegar até nós. Venha daí, 232-601071. 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
0: 232-601071. Hoje então é dia das pessoas que dão o nome ao carro, está bem? Dia das pessoas que vão a pé ou de bicicleta para a escola. Aliás, eu lembro perfeitamente que ele em Vila Cortês todos os dias passava a pé ou de bicicleta para a escola, porque não havia transportes. António,
4: claro,
0: bom dia.
4: Não.
0: Mas é verdade ou não é verdade aquilo que eu estou a dizer? Fala a verdade, mentiroso.
4: É verdade, é. Ah, pronto, pronto, mentiroso. Diz a verdade, mentiroso. Pronto.
0: Claro. Ora bom, olha, para comer não temos nada, mas temos os animais da quinta. Podemos matar um ou outro para ir comendo.
4: E ela muito, estava o burrito também na quinta.
0: Tem calma, tem calma. Não chaves para cá toda a gente. Sério. Eu não disse isto. Ai meu Deus. Olha, costumas dar nome ao teu carro ou nem por isso?
4: Tenho quatro.
0: Sim, mas tem nome?
4: Não.
0: É pela marca?
4: Pela marca.
0: Pronto, marcas não podemos falar.
4: Claro que não.
0: Porquê? Porque elas não nos pagam para isso.
4: Uma 37, uma 106, uma Toyota, uma Ace e tal, e pronto, olha, e é assim o nome dela.
0: Daqui a bocadinho estás a dizer tudo também.
4: Tudo, exatamente.
0: Vai para quem, bom dia?
4: Para todo o auditório da Antena Livre, para o momento que está a brincar ao baile, todos os sportinguistas e para o Padeiro.
0: E é só?
4: É só, e para a nossa seleção.
0: 2-4.
4: Exatamente.
0: Maravilha.
4: Maravilha. Jogo de futebol, tá, não é só o outro que ganha, com este sozinho também ganham e pronto, e volta.
0: Sabes que eu ainda não comentei nada sobre isso?
4: Não, e nem vale a pena. Porque
0: não quero.
4: Pronto, não é coisa.
0: Atenção. Não lhe quero tirar o valor que ele tem.
4: Sim,
0: o valor que tem.
4: O valor que teve também deu muito ao futebol português. Mas
0: eu acho que ele se passou um bocadito. Olha, e pergunto eu, e quem? E quem é que nunca se passou?
4: Exatamente, e ora bem.
0: Mas também ao voltar atrás e pedir desculpa.
4: Não sei.
0: Vai trabalhar malandro. Abraço, até logo.
4: Abraço, até logo.
0: 232-601071. Célia, bom dia.
5: Bom dia, Paulito.
0: Está tudo bem, Natasha?
5: Está tudo bem, graças a Deus.
0: Olha, por aqui também. Está bem? Já fui visitar os meus animais da quinta.
5: Ah, já?
0: Porque hoje é dia dos animais de quinta.
5: Eu ainda não fui. Hoje não fui.
0: E também é dia das pessoas que dão nome ao carro. É o teu caso?
5: Olha, ainda não o batizei.
0: Ai, não?
5: Não. Ainda está a postrear.
0: Ainda vai-se chamar Carrossel do Amor.
5: Estou à espera de ir a Vila Cova com ele para o batizar.
0: Então, nós cá esperamos. O carro.
5: O carro bem regado.
0: Venha ele. Venha ao carro. E a rega.
5: E queria que ele fizesse tantos quilómetros como ao passado fez.
0: Então, pronto. Deus queira que sim.
5: Atrás do Brinco Baile.
0: Luz. Vai para quem? Bom dia.
5: Vai para ti, para toda a tua família, vai para o Carlito. Mas não lhe passas a música, ele não participa.
0: Ah, tá. Por acaso estás-me a lembrar de uma grande coisa.
5: Vai para o António, vai para o Luís, vai para a Elci, também integrante, para a Dona Graça, para a Dona Fátima. Para o filho, que deve estar por aí, também não sei por onde. Se ele tiver a escuta, para ele também. E, Paulito, olha, bom trabalho, e é assim. Ninguém tira o mérito dele. Lá isso é verdade, mas fazer birrinhas também.

0: Pode ser que eu esteja a ouvir e lhes dê vontade de dançar.
1: Se calhar. Beijinho, Célia, até logo.
0: Tchau, Paulo, bom fim de semana.
1: Tchau, adeus, tchau. Obrigado. Já não vou mais para aquela zona de Juncais. Então, bom dia.
2: Bom dia.
1: Bom dia. Ó, oh, Gracinha.
2: Gracinha.
1: Está tudo bem aí em Forja Algodres?
2: Está tudo.
1: Olha, por aqui também. Tem animais de quinta?
2: Já fiz.
1: Agora já não tem?
2: Não, fazia uma alergia.
1: Ah, muito bem. E chegou a dar nome ao seu carro, não?
2: Não.
1: Ir para a escola, é pé de ir de bicicleta ou sempre de carro?
2: E a pé que era perto.
1: Ah, era em frente à casa, quase.
2: Era.
1: Digo eu. Graça, para quem vai, bom dia.
2: Olha aí para a Célia, um beijinho também para ela e para todos, sem exceção de ninguém.
1: Tá tudo
2: ao Paulo.
1: Está tudo entregue?
2: Está, pois fica ciumento.
1: Claro que fico, claro que fico. Aliás, depois faço beicinho como ao outro.
2: Ah, sim.
1: Faço beicinho como ao outro, faço
2: também
1: birra.
2: Também me pede desculpa.
1: Claro que sim.
2: Ora, pois.
1: Aliás, eu quando estou errado peço desculpa. Sempre, sempre. E olha que já estive errado muita vez e peço desculpa.
2: Tem que ser.
1: Uma pessoa também erra.
2: Claro.
1: Eu sou humano, como toda a gente.
2: Nem toda a gente é perfeita.
1: Isso é verdade. Graça, um beijinho, obrigado.
2: Um bom fim de semana para todos.
1: Obrigado, até logo. Obrigadíssimo.
2: Bom dia.
1: É Graça Moreira, de Forja de Algodres. Bom dia. Tínhamos aqui alguém, já não temos. Mas vamos ter certamente, porque a luz não para de piscar. Bom dia.
3: Bom dia.
1: Bom dia, José Manuel Castelo Penalvo.
3: Senhora.
1: Que está a chegar a Cubos.
3: Quase, já.
1: Olha os clientes que vão para o outro. Você é que sabe.
3: Não.
1: Ir para a escola, como é que ia? Antigamente, a pé e de bicicleta ou de carro?
3: Era a pé. A pé porque era pertinho.
1: Ah, era só atravessar a rua, quase.
3: Quase.
1: Muito bem.
3: Era só fazer uma curva. Pronto.
1: E chegou a ter carro com algum nome ou nem por isso?
3: Não, eles quando saem da fábrica já têm o nome.
1: Está bem, mas há gente que lhe chama Demónio Branco, outros chamam-lhe que Cavalo Russo e por aí adiante. Pois. Olha, posso lhe dizer que a minha carrinha chama-se Maria Carolina.
3: Não, mas eu não batizei. Mas tinha um colega meu que tinha um Opel Manta que chamava Asa Delta.
1: Ah. E acho que o meu caminhão, acho que também tem um nome, mas já me esqueci. Pois. Ah, Maria Rosa. O caminhão chama-se Maria Rosa, lembrei-me agora. Chama-se Maria Rosa, o meu caminhãozinho.
3: Eu andei com uma caminhonete, chamavam-na Matilde.
1: Também está bem. Lembra quem, bom dia.
3: Vai para a minha família, para a sua família, para a Dona Célia, para a Dona Graça, lá de Tornos Algodres, para o Sr. Agostinho e para a Dona Lourdes e para o Carlitos também, que ele ainda anda, ele ainda vola por aí. Ainda.
1: Mas olha que não tem aparecido, se calhar anda a fazer aquela dancinha. Aquela dancinha que a gente sabe.
3: E para a Manuela Saraiva. E para todos, para a Dona Nanda, os Amiais, e para todos os sportinguistas e também para a seleção.
1: Muito bem. Um abraço. Obrigado, Zé.
3: Ah, obrigado.
1: Deus, obrigadíssimo. E esta malta a rir-se, a sério. Só se ri do mal. Bom dia.
4: Bom dia.
1: Bom dia. Ó, Fátima.
4: Diga, coisa. Já estou muito triste consigo.
1: Ai, que cara. Ai, que cara de sexta-feira.
4: Estou muito triste consigo.
1: Então porquê?
4: Você há bocadinho disse uma coisa que me deixou com a cara lá em baixo.
1: Então
4: vai chover sábado e domingo?
1: Pois vai.
4: Olha,
1: mas deixa-me dizer que ontem também dava alguma chuva e não choveu nada, portanto.
4: Para aqui não choveu, mas anteontem choveu bem.
1: Ai, mas Deus queira que venha a chuva, Fátima.
4: Ai, então, mas eu não gosto de chuva, eu sei que ela é precisa, mas eu não gosto.
1: Está bem, mas está tudo seco.
4: Olha, põe a cabeça debaixo da torneira.
1: E depois apetece-me cantar aquela música do dinossauro. O dinossauro não sei como mesmo. Olha, vai para quem, bom dia.
4: Olha, vai para toda esta família de coração, obrigada. Parabéns à nossa seleção, ganhamos, veio o conterrâneo. E ele não tem respeito nenhum por nós, mas é normal que o madeirense não tenha respeito por ninguém.
1: Ah, não diga isso. O Cristiano até é muito boa pessoa.
4: É muito boa pessoa, mas é assim, serve-me pouca água.
1: Mas deixa-me dizer que eu também.
4: Todos nós.
1: E depois arrependo-me.
4: Saber, Paulo, aquilo que temos às costas. Porque você no seu posto de trabalho,
1: sim,
4: você não anda aí a mandar e não fecha a porta e vai-se embora.
1: Olha, mas já me passei, mas também pedi desculpa.
4: Mas isso é normal, lá está, pedi desculpa.
1: Está bem?
4: A palavra de desculpa, as desculpas evitam-se, as desculpas não se pedem, evitam-se, mas há certas alturas que a gente tem que ir a levar.
1: Sim, sim.
4: Pronto. E o Cristiano Ronaldo, sendo que já fui um dos melhores do mundo, fui um dos que levou Portugal, o nome de Portugal além fronteiras, não se esquecendo do nosso Zé e da nossa Amália, que foram muito primeiro que eles, que ele andava nos tomatinhos do pai dele e já o nosso Portugal andava mundo além. Ele tem que ter um bocadinho de respeito pelos portugueses. Se as coisas não estavam a correr bem, eu também nem sempre as coisas me correm bem, mas nem tudo o que me aparece à frente vai.
1: Muito bem. Deus e aguarde e que fale sempre assim bem.
4: Amém.
1: Beijinho.
4: Um beijinho, obrigado.
1: Obrigado, bom. Fátima. Obrigada, obrigado.
4: Obrigado.
1: É Fátima sempre bem disposta. Em Viana do Castelo. Bom dia.
5: Bom dia. Boa terra.
1: Por acaso é verdade.
5: Olha, ainda não te soube dizer uma coisa, porque então, a dona Fátima sabe, lá sabem quando vem a chuva ou não, sabe como é que se lá diz?
1: É saber.
5: Quando a Santa Luzia tem touca, vem lá a chuva e não é pouca.
1: Ah, mas deixa-me dizer-te que eu tive uma santa em casa que mudava de cor.
5: Pronto, também há, é verdade. É?
1: Mas para mim, não sei porquê, estava sempre na mesma cor. Eu não sei o que é que
5: passava.
1: É sério, estava sempre na mesma cor.
5: Tinha medo. Tinha medo.
1: Não sei. Sabes porquê? Ela sabe que eu adoro o bom tempo. Então estava sempre na cor do bom tempo.
5: Ah, pois, mas a chuva também é cá precisa.
1: Claro, obviamente que sim. Obviamente.
5: Olha, sabes para que é que neste momento é muito precisa também? Para várias coisas.
1: Para a torneira. Para a torneira, é muito precisa para a torneira.
5: Bem, mas também para nascerem os míscarozinhos.
1: Venham eles. Está bem? O pessoal nem faz ideia o luxo que é abrir uma torneira e deitar água.
5: É verdade.
1: Não é verdade?
5: É mesmo.
1: Eu ainda sou do tempo que tomei banho em bacias.
5: Eu também.
1: Ia buscar ao tanque.
5: Ora, ia-se buscar à fonte.
1: Claro. Lembras-te daqueles canecos de 12 litros?
5: Exatamente.
1: Eu gastava dois, que eu era muito a pôr. É bom. Para quem, bom dia.
5: Você vai com a Marina, vai para ti e vai para todos os ouvintes e participantes, para o senhor José, distribuidor do lado de pão. Andamos sempre desencontrados. Eu vou mais cedo para Cubos e ele vai sempre mais tarde.
1: É normal.
5: E lá para o
1: senhor... só para não te ver, mais nada.
5: Deve ser. E lá para o senhor Carrinhas também anda desaparecido.
1: Ainda pode ser que apareça hoje, digo eu.
5: É capaz. E para a Marita Elsa também, um beijito para ela.
1: Não se mete neste programa, está bem?
5: Ui, tu mentes com quantos dentes tens na boca às vezes.
1: Ora bem, já chegaste a dar algum nome ao carro?
5: Já.
1: É saber, hein?
5: Sabes que sim. Temos lá um que é o Cavalo Branco.
1: Pronto, eu disse há bocadito outro nome qualquer, acho que não disse cavalo.
5: Pois, mas é, o Cavalo Branco.
1: Cavalo Branquinho, com dia de travou-se.
5: Também.
1: Aliás, foi quase na hora H. Bom, e mais?
5: Escuta, agora não está lá um cavalo branco.
1: Então,
5: são lá dois
1: cavalos.
5: Dois iguais.
1: Ah,
5: exatamente. O Fernandinho não faz a coisa por menos.
1: Já não vou à tua casa, senão fico lá atrás.
5: Não, então, é que assim dois puxam melhor a
1: cama. Claro.
5: Vai, pois.
1: É tração aos dois.
5: Exatamente.
1: E é só?
5: É só.
1: Olha, beijinhos, até amanhã.
5: Tem o nome, pronto, original dele.
1: Pois, esse não vale a pena porque está sempre a capturar. É como é que se diz?
5: Vamos sempre encapturados.
1: Isso, encapturados. É que estava-me a faltar a palavra. Um beijinho, obrigado, Manuela.
5: Beijinho,
1: adeus, obrigado.
5: Tchau, beijinho.
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1: 232-60-10-71. Vítor Monteiro, bom dia.
8: Bom dia.
1: Anda por onde nesta manhã, Vítor?
8: Olha, estou aqui na IP3, aqui perto do Fail.
1: Aham.
8: Uh-huh. Abre bratinhos.
1: Ah, quer dizer, trabalhas aí?
8: É, é.
1: Oh, que maravilha. Também. Trabalhas perto da rádio?
8: Ah, é?
1: Quase.
8: Quase.
1: Fica mais perto do que a Aldeia Nova, te garanto eu.
8: Isso é verdade.
1: Olha, costumas dar nome ao teu carro, nem por isso?
8: Opa, é assim, eu tenho um carro que já tem, na minha mão já tem 21 anos, e eu costumo dizer que é a minha velhinha, mas ela nem anda bem. É o outro chamo-lhe o Tigre, porque pronto, é um tigre, sim,
1: é. E quando vai na estrada só diz, ah, Tigre!
8: Não, eu ando devagar, cara, eu ando devagar.
1: Acho muito bem. Vai para quem? Bom dia, Vítor.
8: Olha, vai para ti, um grande abraço, Paulo. E, opa, que a vida te sorria sempre. Vocês merecem, para ti também, para o teu irmão, para a banda, para a vossa banda, que é espetacular. E ainda tenho que falar contigo acerca disso.
1: Olha, para o ano vamos comemorar 40 anos de carreira.
8: Eu sei, sabes que eu tenho acompanhado e sei. Eu sigo aqui o programa, às vezes não ligo, mas sigo aqui o programa e tenho acompanhado.
1: E deixa-me dizer-te que a Aldeia Nova foi sempre uma das terras onde eu gostei muito de ir atuar.
8: Eu sei que vocês já tiveram gosto e a gente também teve sempre o gosto de receber, e acho que
1: ultimamente, de parte a parte
8: temos feito as duas coisas. Temos sido bem recebidos e vocês têm feito um grande espetáculo.
1: Ultimamente não temos aparecido por lá, mas qualquer dia aparecemos por lá certamente.
8: Pode ser que seja para o ano.
1: É ver, vamos. Ó, Vítor, um abraço, obrigadíssimo.
8: Um abraço, Paulo.
1: Obrigado,
8: um abraço.
1: Obrigadíssimo. Então, bom dia.
9: Olá, bom dia, meu Paulinho.
1: Ó, Paula.
9: Olá, meu Paulinho.
1: Dás nome ao teu carro ou nem por isso?
9: Eu dou nome ao meu carro?
1: Hoje é dia de dar o nome ao carro.
9: Então, olha o nome que eu vou dar. Felicidade.
1: Ah, felicidade do amor. Já percebi. Esta malta pensa em tudo. Pensa em tudo, esta malta. Olha, hoje também é dia dos animais de quinta. Tens algum?
9: É assim, não, porque eu vivo num mini apartamento, por isso não tenho animais. Adoro muito animais. Já tive muitos, mas lá está, dentro de casa, não.
1: Pronto, está bem.
9: Meu animal quer liberdade e não está fechado.
1: Ia para dizer uma coisa, mas deixa-me estar calado. Para quem vai, bom dia.
9: Olha, vai para o meu Paulinho com um grande beijinho. E vai para todos os ouvintes. Um grande beijinho para eles todos. E já agora um bom fim de semana e até segunda ou terça.
1: Está dito. Olha, um beijinho, bom fim de semana, Paula.
9: Beijinho, Paulinho. Beijinho.
1: Deus, obrigado. E assim se vai fazendo um programa de rádio. Em direto, está bem?
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1: Vamos lá ligar. 232-7101. Para já quero dizer que são 10 horas e 3 minutos e meio. Agora sim, pode enviar SMS, mensagem para o WhatsApp 933454994. Pode votar no São Pedro ou no Daniluz. É só votar agora, a mais votada passa a seguir aos comerciais. 933454994. Estava distraído.
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0: 10 horas, 18 minutos.
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0: 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É a segunda hora.
2: Olá, amanhã.
0: Olha, daí até à uma da tarde, é a segunda hora do seu Olá Amanhã deste 2 de outubro. Música mais do dia, é música nova, os giradiscos. Para já vamos saber do resultado, e há muito tempo que isto não acontece.

0: Quem é que vai desempatar? Bom dia.
1: Bom dia.
0: Bom dia, estou a falar com quem?
1: António Pedro.
0: António Pedro das Aldeias. Oh, António, já não falámos há muito tempo, António.
1: Pois já, eu há pouco era para telefonar, mas isto é uma vida do caralho.
0: É vida, é vida. É como o Gino e Gino, bebo para caralho. Ora bom, vamos votar em quem? Ou no Dani Luz ou no São Pedro?
1: Olha, como eu sou Pedro, também vou votar no São Pedro.
0: No São Pedro, está dito. Obrigadíssimo por ter ligado.
1: Continuação de um bom dia, um bom programa.
0: Obrigado, obrigado. António Pedro das Aldeias. Aí está a música mais do dia. São Pedro, Marta, é a música mais desta sexta. Obrigado a todos e a todas que votaram.

0: 10h24 e meia.
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0: Vamos lá saber do tempo para esta sexta, 2 de outubro. Ora, chuva dispersa por todo o país, acompanhada de granizo e trovoada. Temos pequena subida de temperatura em relação a ontem. Vento no litoral oeste e nas terras altas.

0: chuva, tanto no sábado como no domingo. Por isso vai precisar de guarda-chuva e também de um casaquinho, porque amanhã temos descida da temperatura. Ora, quanto ao placar das máximas. Começamos nos 20 para as Penhas Douradas, 22 para a Guarda, 23 para Ceia, Mortágua, Vila Nova de Paiva, Castro Daire, Fortes Algodos, Sorico da Beira e Sernão Santos, 24 para Gouveia, Aveiro e Vila Real, 25 Aguiar da Beira, Moimenta da Beira, 26 para Viseu, Tondela, Santa Combadão, Mangualde, Nelas, Carregal do Sal, Sátão, Penalva do Castelo, Vouzela, 27 para São Pedro do Sul, Oliveira do Hospital, 28 para Coimbra, 29 para Castelo Branco, Tábua, Erganil e Mielhada. São estas as máximas e o tempo que se vai fazer neste 2 de outubro.
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0: E agora a tua música nova de hoje. Matias Damásio, manda o endereço. Acabadinha de chegar aos estúdios. É a nova do Matias Damásio para ouvir.

0: Matias. É a nova do Matias Damásio. Manda o endereço. E meia, passe por nosso Facebook, deixe lá um gosto.
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0: E agora vamos viajar no tempo. Vamos às grandes

enviou mensagem para o 933454994. Fátima Loureiro, em Ferro Cinto, Viseu. Também o Paulo Ferreira, em São Salvador, Viseu. A Irene, em Fornos de Algodres. Também a Ana Lúcia, de Abceira, Touro. A Ângela Rodrigues, de Aguiar da Beira. A Andréa Filipa, de Vila Nova de Paiva.

O António Sequeira, em Viseu, está connosco. Também a Fátima Antunes, da Póvoa de Escudçais. E a Sandra Pinto, de Viseu. Um dos primeiros êxitos da Romana foram Mil Promessas. Para recordar por cá.

Uma das grandes recordações da Romana foram Mil Promessas. Agora Tony Campello, Não Acredito, 1967, esta canção, para ouvir e recordar por cá no Giradiscos. Tony Campello.

0: Tony Campbell, eu não acredito.
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1: Ora, aí está Sting. É a primeira de três. Divirtam-se, tenham uma grande manhã. E agora, façam o que muito bem entender.

0: cuscuz.
1: Ora vamos então para as notas cá da terra.
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1: Notas cá da terra. Porquê? Porque domingo, às 10 da manhã, na rua Alexandre Herculano, em Viseu, vai haver fatias de bolo e mais, e copos de bolo. Portanto, tudo pode acontecer, mas Sónia Carvalho sabe tudo. Sónia, mais uma vez, bom dia.
4: Olá, bom dia, Paulo, bom dia a todos.
1: Bom dia, portanto, mais uma grande iniciativa de Sinha.
4: Isso mesmo, muito Sinha, e agora que está a vir aí o frio, apetece ainda mais.
1: Exato,
4: né?
1: E toda a gente vai de lá sair a lamber a beça, que é uma coisa, coisa doidona. Então diz lá, recorda aos ouvintes, para quem nos escutou ontem não vai haver novidade nenhuma, mas para quem está a ouvir hoje, o que é que se vai passar domingo às 10 da manhã na rua Alexandre Colana em Viseu?
4: Então no domingo voltamos a fazer o nosso Festival das Fatias e Copos, que os nossos irmãos brasileiros chamam Copos da Felicidade, e dá mesmo felicidade comer os bolinhos. Vamos ter 5 sabores de fatias, 8 sabores diferentes.
1: Olha, recorda-me os sabores das fatias.
4: Olha, fatias vai ser o bolo de noz, o bolo de limão com uma redução de morangos e manjericão, fica muito bom. É o bolo de cenoura.
1: Sim.
4: O bolo de maracujá. E falta um.
1: Eu quero de noz.
4: É, olha, é o mais elogiado.
1: E qual é o que falta, desculpa?
4: É o que falta.
1: Pensa bem. É esse mesmo.
4: Opa.
1: É esse mesmo.
4: Não, já falei. Oh, olha, deu-me uma branca.
1: E depois temos os outros 8 sabores, não é?
4: É, aqui é de Kinder Bueno, de Orel, de uva verde, de morango, temos tropical, temos de pudim.
1: Ai, pronto. Pudim deve ser bom.
4: Pudim deve ser pudim tem um pudim pequenininho por cima do bolo, é maravilhoso.
1: Ai, luz. Oh, Sónia, onde que tu vais aprender a fazer essas coisas?
4: É, gente, então vês na internet e tenta fazer as coisinhas, não é? E damos o nosso toque, pomos a nossa personalidade e faz toda a diferença.
1: É caso para dizer, há que pôr um bocadinho de amor e carinho que isto funciona.
4: Correto, é isso mesmo.
1: Então recorda aos ouvintes que para quem chegar primeiro, no próximo domingo, à rua Alexandre Herculano, e dizer que houve a Antena Livre e o Paulo Saraiva, tem uma fatia ou um copo de bolo, certo?
4: É o que quiser. E tem outro gosto, porque é o Paulo Saraiva que está a oferecer.
1: Ora, aí está, malta. Depois não digam, depois não digam que eu não tenho umas mãos largas, está bem? Pronto. Olha, desejo boa sorte para a iniciativa e que tudo corra
4: muito
1: pelo melhor.
4: Obrigada.
1: Obrigado, Sónia.
4: Bem, um ótimo fim de semana para todos.
1: Obrigado, obrigadíssimo.
4: Obrigada.
1: Então passo por lá, domingo, na rua Alexandre Colana, em Viseu, e provo uma fatia, mas diga que vai da nossa parte, porque se o disser e se for uma das primeiras pessoas a lá chegar, não paga nada. Sou eu que pago. Sou eu.
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1: Horas, 2 minutos, está a ouvir a Antena Livre 89.6, 896fm.bt para todo mundo. Vamos para comerciais, logo a seguir temos por cá a hora, passa lá no Olá Amanhã. Até já.
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1: 11 horas 16 minutos.
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1: E começa agora o espaço que você tanto gosta. Marque já a sua presença. Já sabe que se ligou ontem entre as 11 e meio-dia. Hoje só vai poder ligar depois de meio-dia. Para já vamos lá cantar.

0: Vamos lá então a participar a partir de agora, porque está a começar.
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0: E diga a frase: Rui Amaro na Catraia de São Romão, a casa de seus sonhos está na nossa mão. Agora é só ligar e pedir o que gosta. 232-601061. Manuel Gonçalves, bom dia.
3: Ora, muito bom dia.
0: E anda por onde?
3: Senhor doutor, engenheiro, doutor Paulo Saraiva.
0: Muito obrigado por esses elogios todos.
3: Não sei de nada, depois mando-lhe para a cura.
0: E vamos ouvir o quê?
3: Maria Teresa, falta umas palavras.
0: E a praticar a quem?
3: Olha, ouvintes, todos os ouvintes e participantes, para o pessoal que costuma ficar, para o doutor Paulo Saraiva, para o Tiago Figueiredo, para o Zé Rocha, lá para o Nelson da Retro, o Sr. Joaquim Taxista, Paulo Rodrigues, todos os leitiquistas e a todos aqueles portugueses, mas que são portugueses, não é? Que dizem que são portugueses e depois põem assim certas coisas à parte e comentários e critérios à parte, água verde e projeção, cada qual toma a que quer.
0: Muito bem. Depois de ter aguçado a língua, vamos à frase.
3: Rui Amar, na Catraia de São Romão, a casa dos seus sonhos está nas nossas mãos.
0: E anda por onde?
3: Mozelos.
0: Mozelos. Ah, aí apanhas bem.
3: Exatamente.
0: Aí apanhas muito bem a nossa emissora.
3: Mas é sol de pouca dura, que depois vou voltar para o buraco quando andava outra vez.
0: Oh, meu Deus. Um abraço, Manuel.
3: Abraço.
0: Bom fim de semana. Obrigadíssimo. Então, bom dia.
4: Bom dia, Paulinha.
0: Bom dia, Cristel Seixas. Está na Suíça, certo?
4: Está meio nevoado, teve a chover.
0: Eu perguntei-te se estavas na Suíça, não te perguntei o tempo, moça. Vamos lá ouvir Broa de Mel, passear contigo, praticar a quem?
4: É para dedicar ao Paulinho, que o Paulinho faz a emissão, tem direito à música também.
0: Claramente. E mais?
4: É para os meus papás que estão ali, para a minha família e mamãe da Beira e a Negoza, que vai haver festa aí de fim de semana.

0: Maria Teresa, faltam-me as palavras. Ora, por falar em Teresa, e porque a outra se portou muito mal comigo, atendo para patente primeiro a Teresa. Oh, Teresa!
1: Eu também sou Maria Teresa, mas sou cantora.
0: Ai, se você cantasse, começava. Ai, queijinho, queijinho fresco.
1: Ai, se eu cantasse, também canto, Paulinho.
0: Canta, canta. E canta em vários poleiros.
1: Não.
0: Canta, canta. Estou-lhe a dizer que você canta em vários poleiros. Ora, vamos ouvir a Tina Monteiro, e não o amor e a paz, para dedicar a quem?
1: É tão bem para ti, para todo o auditório, para os nossos amigos, todos os grandes cavalheiros, para a Dona Rosalina, Dona Felizbela, Dona Irene, para o Correia para a Suíça, Dona Gracinha para a França, que todos da Madeira e dos Açores, Dona Felizbela, acho que já disse, nem sei, olha... Peço a toda a nossa grande família, que já somos muitos, e que não me empurrem, porque eu quero estar mais vezes.
0: Muito bem. E agora a frase?
1: Rui
0: Amar na Catraia de São Romão.
1: Rui Amar na Catraia de São Romão, caso o meu sonho está na minha mão.
0: Um beijinho, Terezinha.
1: Eu te para ti, Paulinho, e bom fim de semana e até domingo.
0: Deus, obrigadíssimo.
1: Ai, obrigado. Até quando é que abres a tasca? O rato está assim.
0: A tasca vai abrir terça-feira.
1: Ai, é? Ah, até lá vamos nós todos apanhar a... Ai, vai abrir terça-feira, vamos todos apanhar a borracheira.
0: Terça, exatamente. Beijinho, Teresa.
1: Sabia que até caga em beco.
0: Claramente. Adeus, obrigado.
1: Adeus. Vai para dentro.
0: Vai para dentro, já é de grau. Ó, Fátima Marques, bom dia.
2: Bom dia, Paulo, tudo bem?
0: Mais ou menos.

0: Porquê mais ou menos que venham para aqui pessoas a perguntar se eu estou bem? Claro que estou bem. Tudo estou bem sentado. Bem, muito obrigado. Está bem?
1: O Paulinho está bem?
0: Estou bem. Estou bem e quero saber duas coisas. Se tem carro com o nome.
1: Tenho bolinhas.
0: Senhor. Ai, quando lá está alguém dentro, é bolinhas.
1: É, portanto, pronto, lá vem a estupidez não, e a brutalidade.
0: Não, estupidez
1: e
0: não.
1: E a pouca vergonha.
0: Estupidez não. Porque
1: é
0: aqui,
1: no bom sentido da palavra.
0: Claramente. Claramente. Porque as pessoas vêm para aqui, atenção, dizem cositas, cositas ao menino. E depois o menino aponta aqui nas folhas algumas coisas. Sabe que a minha cabeça também já não é o que era.
1: Já pesa.
0: Claro que sim, então os meus. Aliás, vou fazer.
1: Já pesa.
0: Sabe que para o ano vou ter uma turnê em minha homenagem, 40 anos.
1: Muito bem.
0: Portanto, para o ano vai ser uma festa.
1: Então é festejar a tua volume, não é?
0: Exatamente. Exatamente.
1: Eu brinco ao velho e você.
0: Claro, minha.
1: Cada perna.
0: Está a ver como você sabe?
1: Quase.
0: Está a ver?
1: Pois.
0: E vamos ouvir um tema muito bonito que eu até vou pôr aqui o coração a bater. Como é que se chama o tema?
1: Deixa-me o tema, por favor, Valéria Barros.
0: Pronto, isto é da forma que ela diz ao David. Oh, David! Deixa o tema, por favor, David!
1: Paulo, está bem?
0: Claro que estou. Eu estava a tentar imitar a Fátima.
1: Não é bem assim, mas é quase. Assim não, assim não.
0: Então eu não sei o que é, mais ou menos. Ai, meu Deus. Vamos lá ouvir então este tema bonito da Valéria Barros para dedicar a quem?
1: É o maridão, as filhotes, para todo o auditório, daqui a uma música a mim.
0: Deixa-me te amar, por favor.
1: Até domingo, se Deus quiser. Podes bom fim de semana para todos e Rui Amar, na Catarina de Romão, a casa dos seus sonhos está na nossa mão.
0: Está tudo entregue?
1: Está tudo, Paulinho.
0: Bom fim de semana.
1: E boa continuação, tudo bom para si também.
0: Deus obrigado.
1: Tchau,
0: Deus obrigado.
1: Tchau.
0: Passear contigo, amar e ser feliz. É pedido da Cristel Seixas, que nos escuta na Suíça. Pode ligar 232-6010-61.

0: Ora, aí está um clássico da música portuguesa. Broa de Mel, passear contigo, amar e ser feliz. Oh, Carlos Moraes, esta é da nossa idade.
1: Completamente.
0: Então, esta foi feita mais ou menos em 93, mais ou menos nos anos que eu tenho. Agora é só fazer as contas, mais nada.
1: Olha, hoje lembrei-me que tens um grupo formado, os Brigobail, não é?
0: Exato.
1: É mais velho que tu, o próprio grupo.
0: Não, desculpa, tem a minha idade.
1: Ah, é? Vocês começaram? Muito bem, muito bem.
0: Eu sou muito precoce. Olha, você sabe que eu tenho 39 e vou fazer 40, por exemplo, vai ser a tour dos 40.
1: Pronto. Olha, pois, vês. E eu tive aqui a ver uma revista que se chama TD Guia com... de 1983.
0: Ah, ainda não era nascido. Não. Acho que nem projeto ainda era. Acho.
1: Pronto, olha, mas sei que tem algo tão interessante e... Que saudade, eu tenho de...
0: Era diferente.
1: Porque vai sentir.
0: A informação era diferente e acho que a informação acho que tinha muito mais peso que agora.
1: Tal e qual, tal e qual.
0: Então vamos ouvir o que hoje?
1: Olha, vamos ouvir, estás sempre a dar ideias. Vamos ouvir, embora a gente conheça esta música também numa outra versão, mas por mim vou para, julgo eu, a original. Tristão da Silva, Aquele Automóvel.
0: Bora, praticar a quem, Carlos?
1: Olha, amigo, para dedicar e para a minha esposa, vou dedicar, de facto, para todos os ouvintes e participantes, desejando a todos um ótimo e feliz fim de semana para todos, aqui para o Paulo, tudo a correr bem. Tudo o que há de melhor é aquilo que eu posso desejar, porque tem que ser assim, pelo menos é a minha grande vontade, que tão bem pudéssemos estar tão bem no mundo como estamos em bons momentos a ouvir rádio.
0: Ora, que maravilha! É uma maravilha. Sabe que hoje também é o dia de dar um nome ao carro.
1: É verdade, tenho alguns, do qual dois, um é o meu bebê.
0: Ai, tão lindo.
1: É verdade, e tem 32 anos. E há outro que tem 30 e chamo-lhe o meu Branquinho.
0: Ora está, Branquinho bebê, cá está.
1: Um é o Branquinho, o outro é o meu bebê.
0: Que maravilha. Está tudo entregue?
1: Olha, se calhar falta o Rui Amar, não é?
0: Da Catraia de São Romão?
1: Exatamente, a casa do seu sonho, do nosso sonho, está na nossa mão.
0: Está dito, Carlos, aquele abraço.
1: O outro, tudo bom.
0: Bom fim de semana.
1: Igual.
0: Ai, não esqueça que a Tasca vai abrir terça-feira.
1: Eu sei, já ouvi falar.
0: Carlos, mas não me diga a ninguém, está bem?
1: Não vou.
0: Não me diga a ninguém.
1: Entre nós.
0: Ninguém precisa de saber.
1: Tal e qual.
0: Abraço, Carlos.
1: Outro.
0: Deus, obrigadíssimo. Tanta gente a comentar da Tasca e eu sinto-me tão feliz com isso. Bom dia.
2: Não diga nada a ninguém, pois não?
0: Não, estou a falar com quem?
2: Segredos.
0: Oh, Fátima.
2: É quem?
0: Agora, parecia-me a Fátima de Viana.
2: Não.
0: Então estou a falar com quem?
2: Maria.
0: Oh, Maria. Hoje está com a voz diferente.
2: Estou com a voz diferente.
0: Sim, hoje está com a voz de Fátima de Viana do Castelo. Acabou de fazer a minha vida. É desta vez que a Fátima me mata. Maria, o que é que vamos ouvir?
2: Uma só escolha, se faz uma.
0: Quer que é romântica, mexida?
2: Ah, mexida pode ser.
0: Uma mexidinha.
2: Ah, sim.
0: Estou a praticar a quem?
2: A todos os participantes, assim, para se bem, uma coisa de Brigobail, para a senhora Dona Maria Eduardo, como outro do fim de semana.
0: E é só?
2: Como é que é?
0: Então, Rui Amaro?
2: Rui Amaro, na Catraia de São Romão, a nossa casa está na nossa mão.
0: Está dito, um beijinho, Maria. Bom fim de semana. Deus, obrigado. Eu já trocar aqui os nomes aos ouvintes. Ai, senhor. Avançamos com a Tina Monteiro e No Amor e à Paz. É um pedido da Teresa Loureiro dos Queijos. Quintela da Lapa. A gente fala sempre nos queijos que é para ver se eles vêm, hein?

0: Ora, está a voz da Tina Monteiro, Amor, Hino ao Amor e à Paz. 232-60-10-71. Vou ter com ele, que anda dentro da caminhonete. Alberto Pereira, bom dia.
1: Bom dia, Paulo.
0: O que é que tu andas a fazer dentro da caminhonete?
1: Estou a chegar à Visão de Coimbra.
0: Ah, maravilha. Está tudo a correr bem, Alberto?
1: Está tudo bem.
0: Oh, isso é que é preciso. Boas notícias. Do contacto, essa mulher, praticar a quem?
1: Praticar todo o tempo, para vocês aí.
0: É só?
1: É só.
0: E agora a frase?
1: Rui Amaro, na Cataia São Romão.
0: A casa de seus sonhos está na nossa mão.
1: Na nossa mão.
0: Hoje é dia de dar nome ao carro. O teu carro tem algum nome?
1: Tem, o Opel Corsa.
0: Oh, menino, isso é a marca. Isso é a marca, menino Alberto. Agora, há pessoas que dão aqueles nomes carinhosos aos carros, estás a ver?
1: É Bolinhas.
0: É. A Bolinhas, olha, outra chamar o carro Bolinhas, é sério. Vai para dentro, um abraço. Deus obrigado. Aí está o Alberto Pereira que vai na caminhonete. Paula Mendes, bom dia.
2: Bom dia, Paula.
0: Que nome é que tu dás ao teu carro, Paula?
2: Bolinhas.
0: Também Bolinhas. É sério. É sério.
2: Até querias que desse no meu carro.
0: Queria
2: é o que anda na estrada.
0: Não, podiam ser bolonas. Gosto de ser mais para ser diferente.
2: Olha.
0: Ai, Paula Mendes de São Domingos.
2: Passas a música outra vez que estava a atuar.
0: Então porquê?
2: Porque é muito linda.
0: Então, mas já foste?
2: Pois, isso sei eu que já fui.
0: Olha, solidão, solidão, Luís Manuel, praticar a quem?
2: Olha, é para dedicar ao Sr. Paulo Correia, com um abraço para ele. Para dedicar à Carla, à Sónia. É para dedicar à Dona Maria de Nogueira de Cravo, com um beijinho para ela e um abraço ao Sr. Adelino. Para dedicar ao Sr. Eduardo Mota, com um abraço. À Terezinha dos Coijos. Para dedicar à minha irmã Ana, ao meu cunhado.
0: Só mais dois nomes.
2: São mais dois nomes?
0: Sim, escolhe.
2: Então, para dedicar ao meu cunhado Norberto, ao meu cunhado Chico, à minha irmã...
0: Já chega, menino.
2: É para dedicar à Dona Rosalina, com um beijinho para ela.
0: E ela nos cala. Vai para quem? Mais. Anda lá, mais dois nomes. Só mais dois.
2: É para dedicar à minha filhota, é para dedicar ao Paulito, à equipa de rádio. Rui Amaro, que atrai a São Romão, a casa dos seus sonhos está em suas mãos.
0: Diz assim, eu sou mau, não sou.
2: Tu és um terrorista.
0: Beijinho, Paula, bom fim de semana.
2: Beijinho, bom fim de semana.
0: Valéria Barros, Deixa Eu Te Amar. É um pedido da Fátima Marques no Xamburgo. Vou juntar aqui também o pedido da Maria Maria de Mangualde. Vamos lá com a Valéria.

0: Ora, aí está Valéria Barros, deixa eu te amar. 232-60-10-71. Oh, Sandrinha, bom dia.
1: Bom dia.
0: Está tudo bem por Gandufe?
1: Está tudo ótimo.
0: É fazer o mesmo de sempre?
1: Claro.
0: Tens carro?
1: Tenho. Eu não tenho
0: o
1: filho.
0: E ele dá algum nome ao carro, não?
1: Eu acho que não.
0: É a marca, não é?
1: É a marca.
0: Ah, pronto. É por isso que a vida fica sempre marcada.
1: Não, sim.
0: Não é verdade?
1: É verdade mesmo.
0: Deixa-me dizer-te que eu juro.
1: Eu juro que a noite foi maravilhosa.
0: Leandro e Leonardo, vai dedicar.
1: É a mesma canção, a outra canção do Leandro.
0: Atenção, não podes dedicar aí algumas pessoas, são muito caras. Atenção, olha, por exemplo, vai lá dedicando que eu vou falando. Portanto, vais dedicar para quem?
1: Toda a família, a todos, sim, os ouvintes participantes, sim. Marina e família.
0: Oh, Marina, atenção, 75€.
1: Ah, é? Está bem.
0: Mais.
1: Paulo Saraiva e família.
0: Ah, é zero, isto não paga nada, está tudo de graça.
1: Vai para a Dona Graça, para a Dona Helena, para a Dona Delfina, Elcita da Alemanha.
0: Sim, alto, a Elsa da Alemanha tem preço. Espera aí. A Elsa da Alemanha, atenção, Elsa da Alemanha, 100€. É uma mulher muito cara.
1: É cara. Para o Paulo Teixeira, para o Senhor José Melo, para Maria de Mangualde, Paula de São Domingos.
0: Paula de São Domingos, 250€.
1: Ah, fogo!
0: Atenção, Dora, bem, 250 com 100, 350 com mais 75. Já tens que fazer muitos tapetes. E mais?
1: Vais enriquecer à custa dos ouvintes.
0: Eu estou cá para isso. Estou a vida assim.
1: A vida está cara.
0: Claro. E mais?
1: E é só.
0: Ah, ainda bem. Há que pagar, está bem?
1: Ainda bem para mim, porque para ti, tu se fosse mais querias.
0: Claro que sim. Isto é uma verdade. E agora a frase, Rui Amaro?
1: Começa.
0: Rui Amaro, na Catraia de São Romão.
1: Rui Amaro, na Catraia de São Romão, a casa do seu sonho está nas suas mãos.
0: Está dito. Um beijinho, Sandra.
1: Beijo, tchau.
0: Deus, obrigado. Eduardo Mota, bom dia.
2: Ora, muito bom dia, amigo Paulo Gerardo, estimados ouvintes, a Rádio Antelipo Gouveia, para toda a família, todos quantos lá trabalham.
0: Vamos ouvir o Brinco ao Baile, praticar a quem?
2: Olha, para já, em primeiro lugar, vai para a Dona Paula, um grande abraço para ela, com todo o respeito, com as beijinhas, e para a família toda completa. Agora vai para o Manuel Felipe Dalmágio, um grande abraço para ele e para a família toda. Para a Dona Rosalina. E mais. Olha, antes estamos a perder, mas também para a Dona Lourdes Terras Tavares. Para a Dona Maria Santa Fátima Valvia Antunes.
0: É tudo.
2: E por todas as pessoas por quem eu tenho dedicado, e também para mim, que é para ser mais rápido. Claro, para todas as visitas e para a nova seleção. Para si também, um grande abraço. Para a sua família toda e para a família toda do Brinco ao Baile. Ora, Rui Amaro, na Catraia de São Romão, a sua casa, o sonho está nas nossas mãos.
0: Está dito.
2: Um abraço, bom fim de semana e até domingo.
0: Obrigado, Eduardo.
2: Ah, tchau.
0: Deus, obrigadíssimo. Avançamos com aquele automóvel. Tristão da Silva. É pedido do Carlos Moraes de Cantanhede. 232-60-10-61.

0: 40 cavalos. Isto faz-me lembrar aquelas duas éguas que estão, andam a pastar num prado e diz assim, e passa um avião por cima e diz assim uma égua para a outra: meu Deus, adorava que aquele avião caísse. Diz a outra égua: tu estás maluca? Vão lá crianças por aí adiante e aquilo caía-se, agaiava-se tudo. E diz a outra: mas se ele caísse, já reparaste que no motor iam 30 mil cavalos?
1: É assim
0: a minha vida.
1: É onde outra... é que ele vai inventar isto tudo é que eu não sei.
0: É outra que era os cavalos. Oh, Elcita, está tudo bem, Elcita?
1: Está tudo bem, desenvergonhado.
0: Vamos ouvir a Celine Dion, que é uma canção muito bonita. Mas antes quero saber se tu dás algum nome ao teu carro.
1: O meu carro é o próprio cavalo.
0: Ah, portanto, chamas o teu carro de cavalo.
1: É o meu cavalinho andante.
0: Acho muito bem. Acho muito.
1: Olha que o meu carro só anda com um cavalo, não precisa de tantos.
0: É melhor avançar. Ora bom, vamos lá ouvir a Celine Dion para dedicar a quem? Papona?
1: Para dedicar à minha mãe, o meu pai mesmo, para eles. Vai para ti, pedir. Está sempre a pedir, agora até deve-se quebrar dinheiro ao pessoal.
0: Tem que ser, menina, a vida, está difícil.
1: Está difícil, mas não é preciso pedir tanto. Olha que só por falar em dono-me pedir 100 euros, pelo amor da santa.
0: Dá-te ao luxo.
1: Dá-me ao luxo, não. O meu nome até vale muito mais, mas pronto.
0: Há outro que vale mais que o teu. Está bem? Muito mais.
1: Então, não. Qual
0: claro
1: será?
0: Qual é? Entra o pau, a hora que ele quiser. Tu não estás a ver qual é? Está-se mesmo a ver.
1: Paulo. Olha, vai para a Fátima,
0: falaste em Fátima?
1: Falei.
0: 350 euros.
1: 350, e Jesus.
0: Mulheres caras. E mais?
1: Eu não sei quem é que vai pagar, mas eu não devo ser.
0: Não quero saber.
1: Vai tirar as finanças.
0: Está tudo?
1: Vai para todo mundo que me estiver a ouvir.
0: E agora a frase?
1: Beijinho para toda a gente, votos de bom fim de semana. Para a mana e para a sobrinha também, não esquecendo. 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
0: Um beijinho, Elsa.
1: Adeus, Paulo, porta-te com juízo, não pensas tanto.
0: Adeus, vai para dentro.
1: Adeus, tchau.
0: Oh, menina Ana Isabel.
2: Diga, meu senhor.
0: Esta malta não está boa. Esta malta.
2: Então porquê?
0: Porque não anda a concordar com aquilo que eu faço. Amor de Deus. Eu tenho ideias boas, por isso é que me chamam idiota. As pessoas estão a ver perfeitamente. Ora, vamos ouvir lá o rosizinho do acordeão. Para dedicar a quem?
2: Olha, para dedicar para si, tenho um bom almoço e um bom fim de semana. Aqui para o marido, para a minha irmã, para a Paula, e para o meu irmão, para o Júlio, que esse nunca mais ligou. E para esse senhor da Suíça. E para
0: as... Mas não me digam todos os dias a mesma coisa. O Júlio, quando quiser ligar, tem porta aberta. E mais?
2: Isso é que é verdade. E essa foi essa senhora da zona. Ai, como é que a chamam? Essa senhora que anda lá com as cabritas.
0: É Rosalina.
2: Sim.
0: Anda com as cabras e com dois rádios.
2: Ah, é? Isso acredito.
0: Está tudo?
2: Tudo. 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
0: Um beijinho, Ana Isabel.
2: Vá, bom fim de semana.
0: Deus obrigado. Rui Amaro connosco nesta terceira hora do Olá Amanhã. Vamos para comerciais, mas primeiro recordo o patrocinador.
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2: Ora, muito bem, vamos lá em frente.
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2: Estou a olhar para o relógio da Antena Livre, 10 depois do meio-dia.
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2: E diga a frase: Solar de Maceira, um espaço de sonho para uma celebração especial. É a frase a valer até à uma da tarde. Vamos a ligar 232-60-10-71. Ora, muito boa tarde. Alô? Estou, boa tarde. Alô? Tínhamos aqui alguém? Não temos. Avançamos com a primeira da hora do contacto. Essa mulher, a pedido do Alberto Pereira, que nos ligou de Viseu. Vamos a ligar 232-60-10-71.

0: Horário do contacto, essa mulher me deixa maluco. Ou não? 232-60-10-1. Oh, Margarida Boto, bom dia.
1: Olá, Paulo, bom dia.
0: Olha, a tua mão direita está tão bonita.
1: Pois está, está inchadinha, está bonita.
0: A mão direita inchada. É. Olha que vale mais uma mão inchada do que uma inchada na mão.
1: Não, é verdade, senhora.
0: Está tudo bem?
1: Está bastante.
0: E vamos ouvir a Simone Mendes, erro gostoso, praticar a quem?
1: Praticar às minhas colegas da lavandaria. A Ana também, que também está em casa, que também está doente. E a Bela, a Sandra e outras colegas que lá estão também a ajudar, de certeza. A ti, à Guida Moraes. E a todo o auditório, ao conjunto de Cobaile, à tua filha, que é um doce. E a todo o auditório. A todo o auditório.
0: Muito bem.
1: Toda a gente.
0: E agora a frase.
1: Pois é, agora que eu não sei.
0: Solar de Maceira, um espaço de sonho para uma celebração especial.
1: Olha, eu ainda não tinha ouvido esta frase.
0: Eu vou-te explicar, tudo por causa da mão.
1: Pois é.
0: É mão. Olha, hoje também é dia de dar nome ao carro. O teu carro tem nome?
1: O meu carro tem nome? É. Sim. Uma Fusquinha.
0: Fusquinha?
1: Fusquinha.
0: É 10 Fusquinha, até amanhã.
1: Tchau.
0: Bom fim de semana.
1: Obrigada igualmente.
0: Adeus, obrigadíssimo.
1: Até amanhã, tchau.
0: Adeus, obrigado. Ai, Fusquinha, anda cá, meu Fusquinha. Oh, Rosalina, bom dia.
2: Olá, bom dia, Paulo.
0: Cada vez estou pior. Cada vez estou pior. Já fui ao médico, não há aspirinas.
2: Não há remédio, não há solução para essa doença.
0: Claro que não. Então vamos ouvir o Bricobaile, praticar a quem, Rosalina?
2: Olha, vai para todos os amiguinhos e amiguinhas, para todos que trabalham nessa grande rádio. Olha, vai para a Dona Paula, para a Dona Fátima, para a Dona Conceição Reis, para a Dona Terezinha, para a Dona Ana Maria Todo, para a Dona Irene, para o Sr. Eduardo Mota, para o Sr. Paulo lá para a Suíça, o Sr. Paulo Correia, e para todos os ouvintes, para a Dona Bela Lúcia, senão depois ela bota-me fogo ao rabo.
0: É verdade.
2: Ela quando liga também fala em mim.
0: E o fogo queima.
2: Está
0: tudo.
2: E para todos que aí trabalham, e para o Paulinho, bom fim de semana. E ora, Solar de Maceira, um espaço de sonho para uma celebração especial.
0: E tem carro, Rosalina?
2: De mão.
0: Aqui está, carrinho de mão. É muito bonito.
2: Pois é, ai, tenho mais que dois, são alguns três.
0: Bom fim de semana, Rosalina.
2: Igualmente, tudo de bom.
0: Deus, obrigado. Erro gostoso, Simone Mendes, é pedido então da Margarida de Viseu. 232-60-10-1.
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0: Ora, está a Simone Mendes, que está por cá, por Portugal, e vai fazer dois concertos no Porto. Quem me dera ir vê-la. Aliás, ela já me ligou e disse que até me dava um concerto, um bilhete. Dava-me um concerto. Eu, por acaso, ando a precisar de ir ao concerto, isso é uma verdade. Dava-me um bilhete lá para o concerto, mas não vou ter hipótese. Ó, Fátima, bom dia.
1: Diga, bom dia.
0: Está tudo bem pela Pova dos Cudeçais?
1: Está tudo bem, sua senhora. Se calhar também precisamos de algum concerto.
0: Eu ando a precisar, que eu cada vez ando pior.
1: Então pronto, aproveite já esse.
0: Se calhar até vou aproveitar.
1: Claro. Ajudado por uma senhora, então.
0: Maravilha, maravilha.
1: Maravilha, claro.
0: Vamos ouvir.
1: Novo.
0: Vamos ouvir o Luís Filipe Reis, Descobri que te amo. Para dedicar a quem?
1: Sim, senhora, é para o meu nome.

0: Jativo.
1: Muito bem, Jativo.
2: Bonito nome.
1: Só para castigo, quero a frase.
2: Sim, senhora, guarde-me um lugar de sonho para uma celebração especial.
1: Um beijinho, Fátima. Eu também já tive aqui a Fátima já, mas vou deixar de ter agora.
2: Pois, claro.
1: Beijinho, até domingo.
2: Até domingo, obrigada.
1: Deus, obrigado. Manuel Filipe de Almargem de Calde.
3: Olá, Paulo Schreiber.
1: Vamos lá ouvir o Luís Filipe Reis, praticar a quem?
3: Para dedicar a ti com um grande abraço para ti, beijinhos para a tua mãe, tua esposa, a tua filha, beijinhos para todas, um abraço para o teu irmão, beijinhos para a tua cunhada, depois vai para o Eduardo Botanes Pereira Gouveia, melhores dele e do filho, depois vai para a Fátima das Termas do Carvalhal, beijinhos para ela, depois vai para a minha prima Alcina de Caldo, beijinhos para ela, um abraço para o marido, para o António Brito, para a Gracinda do Café, beijinhos para ela, um abraço para o marido, e Solar de Maceira, um espaço de sonho. Celebração especial.
1: Está dito, um abraço, obrigado.
3: E para ti, bom apetite ao almoço e o resto do dia feliz e bom fim de semana.
1: Obrigadíssimo.
3: Obrigado.
1: Deus, obrigado. Luís Manuel, solidão.

0: amigo.
1: Anda por onde, Pedro?
0: Vou aqui na A17, mesmo a chegar perto da Salinha que há.
1: Ora, maravilha. E vamos ouvir a Salinha de Onde, para dedicar a quem?
0: É para dedicar a todos os excelentes auditórios, todos que estejam a ouvir, a minha família, de Mateias, todos. E agora sim, agora já vejo a seleção jogar. Agora dá gosto de ver a seleção jogar.
1: Vocês estão com a língua aguçada. Vocês querem virar a mesa, querem?
0: Não quero nada, estou a falar as evidências que estão à vista, é verdade ou não é? Então, a seleção agora joga futebol como deve ser.
1: Maravilha. Como não gosto de futebol, nem falo.
0: Eu já gostei mais,
1: Eu não gosto nada.
0: Porque isto hoje em dia já não é futebol, já é...
1: Atenção, mas sou de Portugal.
0: Então você está a ver, estão mais tão preocupados que o homem por não coisa na seleção já não entra milhões na federação. Então, mas afinal interessa a seleção ganhar títulos ou interessa o dinheiro? Está mais que visto que hoje em dia... Os interesses, o dinheiro acima de tudo. Está a perceber, amigo?
1: Ah, isto lá vamos a outras conversas. Isso fica para programas de desporto.
0: Mas é verdade ou não é?
1: Claro que sim.
0: Mas isso não é só no futebol, Paulinho.
1: É em tudo.
0: Em tudo. A guerra interessa. Porquê? Porque gera dinheiro. Tudo. A internet interessa, gera dinheiro. E não olham para mais nada. Não querem saber se estão a fazer mal a alguém. Aquilo que dê dinheiro é que importa.
1: Muito bem. Vamos à frase.
0: O futebol é a mesma coisa.
1: E agora a frase, Solar de Maceira.
0: Quem?
1: Solar de Maceira, um espaço de sonho, uma celebração especial. Aquele abraço, Pedro.
0: Ok, obrigado. Abraço com classe.
1: Adeus, obrigado.
0: Como diz o Quim Pereira, com classe.
1: Exatamente, concordo.
0: Sabe quem é o Quim Pereira? Sabe, também acompanha?
1: Não, por acaso não.
0: Até é lá da tua zona, perto é da Alfafa.
1: Mas eu tenho mais que fazer às vezes.
0: É pá, mas o homem tem um sucesso do caralho.
1: Tem, sim, senhora, um abraço, obrigado.
0: Olha, e é um grande benfiquista, está a ver?
1: Também é como eu.
0: Pois.
1: Abraço, Pedro.
0: Abraço.
1: Não tenho tempo para mais, meu Deus. Marina Isabel, bom dia.
2: Depois queixa-se dos outros, dizerem-te nomes.
1: Oh, não, menina. Só para castigo, só vai dizer três nomes hoje. Vai para quem? O Leandro e Leonardo.
2: Até não pode ser o Brincobaile.
1: Pode.
2: Pronto.
1: Vai para quem?
2: Brincobaile. Para o marido, para os filhos, para a filha, para o género, para os netinhos.
1: Olha, numa palavra só, para a minha família.
2: Minha nora, para a minha mãe, para a Sandra, para a mãe dela, restante família, madrinha Delfina, padrinho Álvaro, pastorinha, menina Ersa da Alemanha, Manuela Saraiva, Letícia, todos os ouvintes e participantes, com um bom fim de semana.
1: E a frase?
2: Sabor de Maceira, para uma celebração especial.
1: Um beijinho, Marina.
2: Beijinho, bom fim de semana.
1: Atrapalhona, a sério. Vamos a ligar 232-60-10-71. Será que vou ter tempo para passar os temas todos? É ver, vamos. Esta também vem a pedido da Sandra de Gandolfo.

0: Eu juro, Leandro e Leonardo, 232-60-10-61. Ora, Maria de Lourdes, bom dia.
1: Bom dia, Paulinho.
0: Está tudo bem por Guimarães Tavares?
1: Tudo fixe, tudo ótimo.
0: Vamos lá ouvir o Brinco ao Baile, praticar a quem?
1: Especialmente para mim, para ti, para todos os nossos familiares, ouvintes e participantes. Com tudo de bom e um bom fim de semana.
0: Agora...
1: de Maceira, especial de sonho para uma celebração especial.
0: Está dito, um beijinho até amanhã.
1: Um beijinho para todos.
0: Deus, obrigado. Então, bom dia.
2: Bom dia, Sr. Paulo.
0: Ó, Sr. Júlio de São Domingo, está tudo bem?
2: Está tudo na boa.
0: E vamos lá ouvir o Brinco ao Baile, praticar a quem?
2: Olha, vai para a Paula, para a minha irmã Paula, vai para a Ana, vai para o taxista de Ceia, vai também para essa senhora que agora acabou de falar e um bom almoço para o Paulo.
0: Muito bem, e agora a frase?
2: Oi, a frase não sei.
0: Solar de Maceira, um espaço de sonho para uma celebração especial. Aquele abraço, Júlio.
2: Obrigado.
0: Deus obrigado. Aí está, Brinco ao Baile. Manda o marido para casa, também a pedido do Eduardo Mota de Nunes Pereira. 232-60-10-71, também a pedido pela Rosalina de Santa Cruz.

0: Ora, aí está, brinco ao baile, mando o marido para casa. Irene, bom dia.
1: Bom dia.
0: Está tudo bem, Irene?
1: Sim, em outubro vai mudar.
0: Vai mudar, vai. Por acaso vai mudar para melhor.
1: Vai, vai.
0: Está bem?
1: Tá.
0: Vai ouvir o ruizinho do acordeão, praticar a quem?
1: Vamos a ver. Vai para todas as pessoas que estão a escutar a Antena Livre de Gouveia. Tenham um bom dia e um bom fim de semana, tudo bom. E até domingo, até segunda, até quando calhar. E agora, Solar de Maceira, um espaço de sonho para uma celebração especial.
0: Muito bem. Beijinho, até amanhã. Bom fim de semana.
1: Sim, até depois.
0: Deus obrigado. Deus obrigado. Orlando Henriques, bom dia.
2: Bom dia, sou Paulo Ferreira, ouvintes da Rádio da Antena Livre de Gouveia.
0: Vamos de cá para quem, esse lindão, Orlando?
2: Vou de cá à minha família, à tua família, conjunto de Brinco Baile, equipa domingo à tarde, todos os benfiquistas, toda a auditória desta grande rádio que é a Antena Livre de Gouveia. E agora, Solar da Maceira, espaço de sonho para uma celebração especial.
0: Está dito.
2: Até domingo, se Deus quiser.
0: Deus, obrigado.
2: Uma semana para todos.
0: Deus, obrigado.
2: E para todos os ouvintes, ok, adeus.
0: Obrigado. Celine Dion, também a pedido do Pedro Inácio, que anda ali na região de A1, digo eu. E também a pedido da Elsa Fernandes, da Alemanha. Fechamos o programa com o Ruizinho do Acordeão e também com Luís Filipe Reis.

0: Celine Dion a passar por cá. Fechamos então o programa com o Ruizinho do Acordeão a pedido de Ana Isabel e Filipe Reis a pedido da Fátima Antunes. E o Ruizinho do Acordeão também canta a pedido da Irene. António, bom dia.
1: Bom dia.
0: Vamos lá dedicar o Ruizinho do Acordeão. Para dedicar a quem?
1: Está todo e toda a cena livre. Eu, quando nos acordem, coleto os portinguistas.
0: Está todo entregue?
1: Está tudo.
0: Vai para dentro. Um abraço.
1: Um abraço.
0: Bom fim de semana. Tchau.
1: Bom fim de semana. Obrigado, igualmente.
0: Até já nem tenho tempo para a frase nem nada. Ana Maria, bom dia.
2: Olá, Paulo, bom dia.
0: Está tudo bem na França?
2: Está tudo.
0: Vai para quem?
2: Está bem?
0: Por aqui também. Vai para quem, Luís Filipe Reis?
2: Olha, é para todos os ouvintes, para os meus pais, para os meus filhos, para ti, para a Antena Livre, e um bom fim de semana para todos.
0: Muito obrigado. E agora a frase?
2: Pois, não sei.
0: Solar de Maceira, um espaço de sonho para uma celebração especial. Um beijinho, bom fim de semana, Ana.
2: Obrigada, igualmente para ti.
0: Deus beijinha. Obrigado. Não tenho tempo para mais. Volto domingo às 7 da tarde para mais um Domingo à Tarde. Fica Ruizinho do Acordeão e Luís Filipe Reis para fechar a emissão desta sexta-feira. Seja feliz na mais feliz de Portugal. Até domingo.

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1: Olá a todos, chegou o momento da palavra de vida. O Provérbios diz, Provérbios 11, 19, como a justiça encaminha para a vida, assim o que segue o mal vai para a sua morte. Olha Salomão, o homem mais inteligente do mundo. Ele disse que o que segue o mal vai caminhar para a sua morte. É para a morte. Você que busca o mal, você que inveja as pessoas, você que deseja o mal de alguém, até aquele que quer vingança. A vingança é o mal. Não, mas me fizeram mal também. Não, mas não paga mal com mal. Você tem que buscar perdoar. A mágoa só te faz mal, só te prejudica. Você desejar o mal das pessoas. Ah, mas elas também fizeram algo contra mim. Mas nós não temos que ser diferente das pessoas. Nós não temos que buscar ser diferente com elas. Como que a gente vence alguém arrogante? Sendo gentil. Como que a gente vence alguém mal? Sendo bom. Fazendo ao contrário daquilo que as pessoas esperam. Porque ela esperava de você uma reação negativa. Ela esperava que você explodir, gritar, xingar, para que você perca a razão. E não é isso que você deve fazer. Você deve tomar uma atitude coerente, com sabedoria, pôr mão na consciência e fazer as coisas de maneira correta, certa. Tá vendo? E como? Com a direção de Deus. Por isso que você deve recorrer a Deus. É Ele que te dirige, é Ele que vai te guiar, é Ele que vai te conduzir no caminho certo. É Ele que dá direção para a gente poder vencer tudo. Não há como a gente vencer sem a direção de Deus, sem a instrução de Deus. Por isso que nós vamos buscar hoje essa direção, o dia todo, 8, 10, 15 e 20 aqui em Viseu ou em Universal, mais perto de si. Você que é uma pessoa que se tornou amarga, má, liga agora, 218-368-008. Nós vamos te ouvir, mas um dia você já foi bom. Mas alguém fez o mal para você e você mudou o seu jeito. Tá bem? Não faça mal para ninguém, não queira o mal de ninguém. Não seja mal. O mal tem a sua recompensa. Deus abençoe.

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14: 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Boa tarde. São 13 horas.
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11: 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Boa tarde. São 14 horas.
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Bem-vindos à nossa emissão de sexta-feira da Alegria no Ar. Hoje é dia 2 de outubro, bem dispostos, para bem que sim. Até tenho por aqui a música que vai ajudar a continuar essa boa disposição. Até porque o fim de semana também já está por aí a bater à porta, é ou não é? E as temperaturas estão a começar a descer gradualmente. Mas aqui dentro, no estúdio da rádio, a temperatura mantém-se sempre bem agradável. As primeiras músicas convidam a aumentar o volume e a aproveitar. Lucenzo convida-nos a dançar com o duro. E depois, Pedro Miguel. Fique com a Antena Livre 89.6 FM. Fique com a Alegria no Ar. Eu sou a Cristina Ferreira.

0: Prosseguimos então a nossa emissão para o dia 2 de outubro, a celebrar o Dia Internacional da Não Violência, a data que assinala o aniversário de Gandhi, um dos maiores ícones da resistência contra a violência. Gandhi foi inspirador de diversos movimentos de não violência em defesa dos direitos civis e da mudança social em vários países. Este dia tem o grande propósito de promover a não violência através da educação, da sensibilização das pessoas, com o objetivo de fomentar a paz e também a tolerância. Este dia foi proclamado através da Resolução 61, adotada na Assembleia Geral da ONU a 15 de junho de 2007. Mas não ficamos por aqui. Dia Mundial do Sorriso também se comemora hoje. Todos os anos, na primeira sexta-feira de outubro, é dia de promover a boa disposição e a amabilidade. Bem, a boa disposição eu cá promovo todos os dias. Não é preciso chegar à primeira sexta-feira de outubro, não é? Não é por acaso que o meu programa se chama como... Alegria no ar. O sorriso, vá lá à gaveta buscar o mais bonito que aí tiver, porque esta sexta-feira é para caprichar no sorriso.
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Bora lá, não se esqueça que a rádio, a Antena Livre, é sua também. Este programa, das 14 às 17, é orientado por mim, mas o ouvinte também manda. Claro, manda na música que toca, manda na informação e partilha de eventos, manda beijinhos e abraços para quem quiser. Tudo pelo 93-666-7449. Aproveito para cumprimentar a Graça Moreira, o António Sequeira, o Luís Barata e a Irene em Fornos, que são alguns dos ouvintes que eu sei que estão do outro lado a acompanhar a emissão. Está por aí. E ficou, agora ficou a pensar. Então e eu? Então como é que eu posso cumprimentar se eu não sei que está aí a ouvir a Antena Livre? Bora! Ligue-me agora. 93-666-7449. É o tempo.

E pode contar comigo para ficar a par de muito daquilo que se passa pela região. E vamos lançar um olhar rápido. O município de Gouveia e a GNR reforçaram a parceria na área da teleassistência. A cerimónia aconteceu ontem no Salão Nobre dos Passos do Conselho, a assinatura do protocolo de cooperação entre o município de Gouveia, a GNR, no âmbito do projeto E-Guarde, Sistema de Teleassistência e Monitorização. A parceria quer reforçar a segurança, o acompanhamento e o apoio às pessoas idosas e a pessoas em situação de maior vulnerabilidade, contribuindo para que possam permanecer nas suas casas com maior autonomia, tranquilidade e segurança. O E-Guarde permite estabelecer

0: um canal de comunicação direto com a GNR e é um importante complemento no trabalho de proximidade desenvolvido pelo município e pela GNR, nomeadamente no âmbito do programa Apoio 65 Idoso em Segurança. Através desta parceria é assim reforçada a capacidade de acompanhamento e resposta perante situações de emergência e necessidade de apoio, quer no domicílio, quer no exterior, contribuindo para o bem-estar e a qualidade de vida dos cidadãos. Fornos de Algodres formalizou um investimento de 250 mil euros para a requalificação da praia fluvial da Ponte de Juncais. Durante a sessão, investimentos na região da Guarda Políticas de Ambiente, que decorreu no auditório da PAL, SIM, foi formalizado o projeto de requalificação desta praia fluvial, num momento que contou com a presença do Presidente da Câmara Municipal de Fornos, Alexandre Lote, e da Ministra do Ambiente e Energia, Maria da Graça Carvalho. A intervenção conta com então o montante de 250 mil euros através do Fundo Ambiental, destinada à infraestruturação e melhoria desta praia fluvial da Ponte de Juncais. Um investimento que representa um passo na valorização de um dos espaços naturais e de lazer mais emblemáticos do Concelho de Fornos de Algodres. Foi assinado ontem, 1 de outubro, o protocolo de apoio financeiro do Fundo Ambiental a Águas Públicas em Altitude Serviços Intermunicipalizados, que recebeu a primeira tranche de financiamento no valor de 1 milhão de euros, destinada à promoção da eficiência hídrica nos concelhos abrangidos, com intervenções nos serviços públicos de abastecimento de água e saneamento. Na sessão, foi também formalizado o apoio ao município da Guarda para o projeto de revitalização dos rios Diz e Noem, uma intervenção ecológica muito aguardada nestas importantes linhas de água do Concelho da Guarda. Também foram assinados protocolos relativos ao Parque Agroecológico de Celurico e à requalificação da Praia Fluvial em Fornos de Algodres. A cerimónia foi presidida pela Ministra do Ambiente e da Energia, Maria da Graça Carvalho. Rematamos este flash da região para lhe dizer que 12 tratores e 25 carrinhas chegaram à região da Guarda para reforçar a prevenção dos incêndios. 12 municípios desta região receberam estes novos tratores para reforçar as operações de gestão de combustível e prevenção de incêndios rurais. A sessão decorreu na Guarda, contou com a presença do Ministro da Agricultura e Mar, José Manuel Fernandes. A capacidade de resposta dos municípios e das equipas de sapadores florestais foi reforçada esta quarta-feira na Guarda com a entrega de maquinaria e viaturas destinadas à gestão do combustível e à prevenção de incêndios. O principal da informação em atualização por aqui na nossa emissão. Agora podemos regressar à música. Vamos ficar com 3 seguidas, sem conversa pelo meio. Tenha uma boa sexta-feira, ouça a Antena Livre de Gouveia e fica a par do que mais importa nesta região. Também, se quiser, é só encontrar-nos no Google, escreve Rádio Antena Livre Gouveia e tem por aí várias aplicações para poder estar junto a nós sempre que quiser.
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0: Já está disponível mais um podcast da País Real, onde Paquito fala com muitos dos artistas do panorama nacional. Esta semana é a vez de Cláudia Caramelo. Ora, ela que é uma das responsáveis de muita animação na pista de dança. Conhecida cantora luso-angolana, traz ritmos africanos e muita música de baile nos seus concertos. Nasceu em Angola, mudou-se muito jovem para Portugal com a família e foi por aqui que fez a sua carreira e é por aqui que mostra os seus sucessos nos palcos nacionais, onde nos traz Kizomba, Semba, Kuduro e Funana. Pois é, ela está de volta. É, sem dúvida, uma artista engraçada, porque traz, assim, o caliente e mistura ali alguma safadeza. O tema novo chama-se A Bunda Dela. Ficou disponível no passado dia 25 de setembro em todas as plataformas digitais e quero acreditar que 2026 ainda tem muitas novidades de Cláudia Caramelo. Vamos ouvi-la no podcast.

0: Cláudia Caramelo, bem-vindo ao Real Podcast. Como é que é essa cena da história da bunda? Conta-me lá como é que isso surgiu.
1: Ora, este tema fui eu que escrevi. Aliás, nota-se, os meus temas são, têm sempre uma escrita mais sarcástica. Faz parte minha, sou muito brincalhona e tenho sempre um arzinho sempre sarcástico quando brinco com as pessoas. A bunda dela, isto porquê? Porque normalmente o pessoal da banda, quando chegam sempre às atuações, inevitavelmente é sempre olhar para todas as bundas que andam ali. inclusive os bastidores das televisões, era sempre a ver as meninas bailarinas, era sempre a olhar. Tal qual no GPS, é impressionante. Eu disse, um dia deixa eu vou fazer uma música para vocês. E depois seguiu. Só não disse nomes, porque depois devia ser acusada de bullying.
0: Mas até que estamos longe. E quem é que escreveu a música?
1: A música que eu escrevi.
0: Pois tu que escreveste a letra, fizeste só a letra ou fizeste a letra e a música?
1: Exatamente, o Martinho só deu o seu aval a nível daquilo que ele achava que... Havia partes que ele achava, não, melhor se calhar mudar isto aqui ou melhor colocar a outra frase para não ser tão demasiado irritante, no sentido do sarcasmo. E pronto, mas sim, esta letra foi filha o que eu fiz. A composição é de Martinho. Claro que eu dou sempre o meu aval, se gosto, não gosto, que é para mudar, que não é para mudar. Aqui nesta sala de ensaios é onde nós concretizamos tudo, onde é feito sempre as pré-gravações, e depois sim, passamos então para o estúdio de outros colegas. Nós trabalhamos sempre em conjunto em parcerias com outros colegas, onde depois sai a masterização, poderá sair bem ou não, não é verdade? Mas isso é assim que esteja. E pronto, e é assim que nós fazemos. Aqui é onde se concretiza tudo.
0: Quando vais para o estúdio, vocês, neste caso tu e o Martinho, vocês têm uma ideia pré-definida do que querem ou vão trabalhando até chegar ao produto final?
1: Não. Nós quando vamos para o estúdio já temos o bolo em fase de ir para o forno, ou seja, nós aqui construímos tudo, por exemplo, a nível das letras, até ali está uma outra letra que também foi o que eu fiz, já tens a oportunidade até de ouvir o futuro. Nós aqui fazemos a construção do bolo, ou seja, ele aqui faz a parte toda do que nós chamamos de mixagem, mas a nível do cru, daquilo que nós achamos ou idealizamos, pretendemos, ou seja, ele obviamente não tem aqui, não gravamos aqui instrumentos, ele apenas faz aqui com o teclado. E mandamos então para os estudos parceiros, nossos parceiros com os quais nós trabalhamos, e de lá é que então escolhemos alguns músicos, ou o guitarrista, ou o baixista. Por exemplo, nestas músicas agora novas, a sonoridade do país real, o baixo, por exemplo, é um baixo diferente, é um baixo em quintas, faz todo o sentido, mais balanceado. E então nós aqui fazemos só o esboço daquilo que queremos, mas quando partimos para o estúdio, aí já está tudo concluído, é só eu chegar lá e gravar. Depois, entretanto, eles gravam tudo lá, a nível de guitarras, mandam em pista, só é isto que vocês querem, está bom, está bom. Entretanto, mandam depois a mixagem, para eu ouvir. Entretanto, gravamos, vou gravar, está feito. Depois é só ouvir, gostamos.
0: Sendo muita gente ouve os teus temas e nota que há ali algumas pronúncia, talvez africana, não sei. A que é que se deve isso?
1: Sim, esse sotaquezinho deve-se à minha mãe. Eu vim de Angola com 3 anos e óbvio, é angolana, a família toda da minha mãe é toda de Angola. Esse sotaquezinho... Eu também a falar, também tenho sempre aquele melzinho que é normal da convivência. Mas nas músicas anteriores, sim, havia um sotaque mais de raiz, da parte, claro, da raiz da minha mãe. Eu não posso descurar o que é
0: aqui. Claro,
1: de qualquer forma, claro, também não posso descurar a raiz também do meu Portugal, que é da parte do meu pai, que é português de Jamaica e é daqui é da zona da banca. Portanto, no fundo, consigo, tenho até, como eu costumo dizer, até sou abençoada, tenho um lado e tenho outro, e ao fim e ao cabo, tudo junto dá uma coisa qualquer pessoa, não é? Quem gosta de um bote, olha, pior que podes dizer, está aqui.
0: E a música, a bunda dela, já atuaste, já tiveste a oportunidade de cantar ao vivo ou ainda não e estás à espera de que surjam agora nos próximos espetáculos?
1: Não, felizmente vou estrear, não sei se posso já dizer aqui um espetáculo.
0: Não sei, tu é que sabes. Podes dizer tudo, como os malucos, podes dizer tudo. Só não podes dizer as neiras, porque depois bloqueamos o resto. Mas o resto pode dizer tudo mais maluco.
1: Eu também não digo as neiras.
0: Ok. Mas olha que eu digo muitas, E olha, às vezes tem que contar.
1: Então se trabalhar comigo, eu estou a fazer.
0: Está
1: aqui que não se diz as neiras.
0: Exato.
1: É assim, vou estrear, estou ansiosa até por estreá-lo já dia 17 de outubro. É Almada. Portanto, pôr ali o pessoal todo ali a olhar uns para as bundas dos outros, obviamente.
0: Mas eu sei que a Carla já marcou o espetáculo dia 17, eu sei.
1: Sim, a nossa cartinha, a máquina.
0: E tu estás a preparar algo especial para essa música ou englobaste essa música no espetáculo e vai ser o no caso deste tema, já que o tema saiu na sexta-feira passada e tu vais criar alguma coisa nova para a música ou vais enquadrar a música no espetáculo e ser uma coisa normal?
1: Não, ela tem uma fotografia, aliás, parte dela até se consegue ver no videoclipe. Ela tem a fotografia e a fotografia vai ser usada no espetáculo. Mas, eu tenho sempre um tema que brinco sempre com o público. E acho que este tema, até estava a idealizar que vai ser talvez um tema que eu até vá brincar com o público. E, portanto, fica aqui desde já o vosso alerta, querido público, que se forem ver a Almada, já sabem que podem contar.
0: Podem contar com a bunda dela lá. Podem contar com a bunda dela lá. Okay.
1: Agora, qual vai ser a bunda que vão olhar e já são assim distantes?
0: Precisamente. O que é que tu estás a preparar agora de futuro? Estás a preparar lançar mais singles? Estás a preparar lançar um disco inteiro? Estás a preparar lançar um EP? Qual é a tua ideia?
1: E a minha ideia é realmente lançar um EP. Acho que faz todo sentido. Eu já mereço também um EP, acho que também faz sentido na nossa negócio, que é a minha também, já a nova casa, para Israel, um EP com temas fresquinhos. Sim, já tenho outro no seguimento de bunda dela, que eu acho que também é a minha cara, também foi o que escrevi, lá está, também tenho o sarcasmo, embora o refrão tenha sido o Martim que o fez, porque ele não gostou do meu refrão. É verdade, ele disse, não, isto é demasiado abusado, não vou dizer qual era o refrão. Mas pronto, a construção dos couplets foi todo meu, e ele, pronto, deu o cunho dele do refrão, que também não desgosto, ficou bastante dançável. Eu não posso estar, senão vou desvendar o tema também, ainda estamos aqui no
0: restinho. Claro que sim.
1: Já estou a suscitar um bocadinho da curiosidade do público, porque vai ser, no seguimento da bunda dela, vai ser um tema também muito, muito, muito bom.
0: Cláudia Carmelo, como te disse, 10 minutos iam passar a correr e já passaram.
1: Nem que eu tenha pago o café, não pagaste o café.
0: Pois
1: dá
0: não.
1: Um
0: pois é.
1: Dá aí.
0: Então, caíste a cadeira, não.
1: Não caí da cadeira.
0: Como eu estava a dizer, Cláudia Caramelo, foi um gosto estar estes 10 minutinhos à conversa contigo. Vamos trabalhar para que a bunda dela seja um êxito, para que chegue aos grupos de baile que tão importantes são a promover a nossa música e que todos eles toquem, porque a música efetivamente é muito boa e espero que gostem e que partilhem muito, não só aqui o nosso Real Podcast, como também a tua música, porque é sem dúvida muito boa, e quero te dar os parabéns e agradecer-te estes 10 minutinhos.
1: Obrigada, Patrícia. Eu é que agradeço imenso o vosso trabalho. Vocês são 10 minutos.
0: Obrigado. Um beijo grande para ti.
1: Tchau. Tchau, tchau.
2: 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E ela que esteve a promover os seus espetáculos e a promover o seu novo trabalho. E lá vamos nós entrar no ritmo com a bunda dela, a seguir na emissão.

Estes já são os últimos minutos da primeira hora da nossa emissão. Temos muito mais ainda para conversar e para escutar na segunda hora. E a Sara tem algo para nos contar. Vai ficar também para a hora das 15 até às 10. E a Sara tem algo para nos contar. Vai ficar também para a hora das 15 até às

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10: 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Boa tarde. São 15 horas.
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12: Bem-vindos. Estas são as notícias na Antena Livre. A Quinta do Cruzeiro, na freguesia de Budiosa, em Viseu, vai receber 64 novos fogos habitacionais, a maior destinada à habitação a custos controlados. O projeto prevê 52 habitações a custos controlados, distribuídos por 28 apartamentos e 24 moradias geminadas e ainda 12 moradias para o mercado livre. Estima-se que o novo empreendimento possa acolher cerca de 270 pessoas, como refere a vereadora com o pluro da habitação, Marta Rodrigues.
13: Trazemos esta proposta de uma alteração simplificada do PDE, que basicamente é a reclassificação de um terreno de solo rústico para solo urbano. Dar nota que também é a primeira vez que o município de Viseu desencadeia um procedimento desta natureza. Aquilo que nós estamos a falar é da construção de um núcleo habitacional de 62 fogos, sendo que 52 fogos são direcionados exclusivamente para a habitação a custos controlados. E, portanto, esta é a mais-valia e por isso mesmo é que está a ser feito este procedimento simplificado.
12: Para permitir o avanço do investimento, a Câmara Municipal de Viseu aprovou o início de um procedimento de alteração simplificada do Plano Diretor Municipal, que irá permitir reclassificar os terrenos de solo rústico para o urbano. O projeto contempla ainda a criação de 3 lojas e 4 unidades destinadas a equipamentos complementares. O processo segue agora para parecer da Comissão de Coordenação e Desenvolvimento Regional do Centro. Águas Públicas da Serra da Estrela apresentou ontem, em Ceia, uma nova plataforma multifuncional destinada a reforçar a resposta a situações de emergência no abastecimento de água. A solução inclui uma estação de tratamento de água portátil, capaz de produzir até 1 milhão de litros de água potável por dia, e uma cisterna móvel com capacidade de para 16 mil litros. O equipamento poderá ser utilizado em situações como secas, contaminação das origens de águas, avarias, incêndios ou cheias, permitindo produzir água potável diretamente no local e abastecer redes públicas ou caminhões de cisterna. A plataforma dispõe ainda de autonomia elétrica, comunicações e um sistema digital de monitorização. A apresentação decorreu no âmbito das comemorações do Dia Nacional da Água, com a presença da Ministra do Ambiente e Energia, Maria da Graça Carvalho, e do Presidente da Agência Portuguesa do Ambiente, José Pimenta Machado. A Águas Públicas da Serra da Estrela é a empresa intermunicipal responsável pelos serviços de abastecimento de água e de saneamento de águas residuais nos concelhos de Gouveia, Oliveira do Hospital e Ceia. O Borrego volta a estar em destaque amanhã em Santiago de Cassurrães, no concelho de Mangualde, com a realização da 4ª edição do festival dedicado a este produto gastronómico. A iniciativa decorre ao final da tarde, no Largo da Fonte, e pretende valorizar e apoiar os pastores da freguesia, promovendo também a pastorícia e a criação da raça bordadeira. São esperadas cerca de 250 pessoas que poderão degustar 3 pratos confeccionados à base de borrego, preparados pelo chefe João Soares, pela Comissão de Pastores e pela Caça do Povo local. A animação musical estará a cargo do grupo Malamados. E a Feira Medieval da Canas da Senhorinha, no concelho de Nelas, regressa esta sexta-feira e prolonga-se até domingo para a sua 34ª edição. A abertura está marcada para as 19h30, nas 4 esquinas, seguindo-se o tradicional cordeiro histórico. A inauguração contará com a presença do Ministro da Presidência, António Leitão Amaro. Durante 3 dias, o Centro Histórico da Vila transforma-se num cenário medieval com recriações históricas, falcoaria, torneios a cavalo, espetáculos de fogo, música, dança, animação de rua, gastronomia e um mercado de produtos regionais e artesanato. Criada em 1993, a iniciativa envolve a comunidade e várias associações locais, sendo organizada pela Junta de Freguesia de Canas de Senhorim, com o apoio do município de Nelas.
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1: Eu avanço da nossa emissão de sexta, arriscaria mesmo dizer, a emissão de fim de semana também, visto que quando eu me for embora, só regresso na segunda à tarde. Então é assim, quero aproveitar para cumprimentar o Tó Teixeira, está lá do outro lado e diz que está a adorar as músicas que vamos passando por cá. Ainda bem, Tó, é de propósito. Jaime Carvalho, olá, boa tarde. Oliveira Ferreira, a Cristina Cabral, o Seco Marques, o Eduardo Borges, o Armindo Bezerra, o João de Jesus Silva, a Sheila Matos, o António Almeida, o António Sequeira, o Alberto também deve andar por aí e muitos outros ouvintes. Ai, o Vitor Damas, que me perguntou que não nos conseguia ouvir através do rádio, mas certamente que já faz parte da nossa família através do online. 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Faça lá o seu clique. Escuta-nos, fica a par do principal da informação, da nossa programação também. 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Estamos convidados. Vamos prosseguir então. Tenho mais música para partilhar. 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

Acabadinhos de ouvir aqui na emissão o Chave de Ouro com o teu sorriso. Mesmo a calhar no Dia Mundial do Sorriso que se comemora hoje mesmo. O dia foi criado em 1999. A ideia surgiu de Haverly Bell, que criou a famosa imagem do smile, o círculo amarelo.

0: Real promove a libertação de endorfinas que melhoram o humor. E se não fosse o suficiente, ainda tenho mais algumas curiosidades fascinantes sobre o sorriso. Não acredita? Então eu vou comprovar isso. Existem 19 tipos de sorrisos diferentes. É verdade. Pesquisas indicam que os sorrisos se dividem entre sociais, envolvendo os músculos menores, e emocionais, sendo que apenas 6 expressam alegria genuína, aquela que até nos faz cair umas lágrimas de tanto sorrir. Depois, o autêntico sorriso de Doznan, nomeado em homenagem ao fisiologista, o sorriso verdadeiro movimenta não só a boca, mas também os cantos dos olhos. Sorri com tudo. Visível a centenas de metros, um sorriso humano consegue ser identificado visualmente até à distância impressionante e pode ir de 300 metros a cerca de 1 quilómetro. Este tem que ser um sorriso daqueles mesmo muito expressivos. E depois já lhe tinha dito, não já? Alivia o stress, ajuda-nos a quebrar barreiras. É também considerada a impressão digital única, assim como as pontas dos dedos. O padrão, a anatomia de um sorriso é único em cada um de nós. Já o cérebro humano reage ao sorriso de outra pessoa em apenas 400 milissegundos, influenciado diretamente a empatia e a confiança. É isso, vá com tudo. Vá, confiançudo, claro que sim. Mostre o seu sorriso. Até mesmo, olha, nos últimos tempos, se calhar ali desde a pandemia até agora, andamos um bocadinho mais sisudos, não é? Olha, esqueça. Hoje, ao sair de casa, pensa: por quem eu me cruzar, vou sorrir. Vai, sem dúvida, quebrar barreiras.
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0: Vamos lá ligar o nosso GPS aqui na emissão e vamos até à freguesia de São Romão, em Ceia. A música está de volta e com um momento muito especial de celebração e encontro entre tradições. Tudo acontece no próximo domingo, dia 4, a partir das 14 horas. Realiza-se então um encontro de bandas integrado nas comemorações do 75º aniversário da banda da Academia de Santa Cecília. O evento que reúne várias bandas filarmónicas, como, claro, a Anfitriã, mas ainda a Sociedade Recreativa Musical Luriguense, a Banda Filarmónica 1º de Janeiro, a Sociedade Musical Estrela da Beira, a Filarmónica Fidelidade de Aldeia das Dez e a Sociedade Filarmónica Flor do Alva. Portanto, como já deu para reparar, vai ser uma tarde de muita música, muita cultura e identidade também. Estão todos convidados os São Romanenses e, claro, a todos aqueles que de freguesias e de concelhos limítrofes queiram ir então a participar nesta tarde de encontro de bandas. É no domingo, 4 de outubro, véspera de feriado, a partir das 14 horas.
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0: Entretanto, digo-lhe que hoje mesmo o Ministro da Presidência, António Leitão Amaro, vai inaugurar a 34ª edição da Feira Medieval de Canas de Senhorim. A abertura até início marcado para as 19h30 desta sexta, nas quatro esquinas, seguindo-se o tradicional cortejo histórico que conduz todos os que estiverem presentes até ao coração do recinto desta feira. De 2 a 4 de outubro, o Centro Histórico de Canas de Senhorim recua no tempo para celebrar a história, o património, as tradições, com um programa repleto de animação, gastronomia e artesanato. É uma iniciativa que conta com o envolvimento de toda a comunidade, das associações e das entidades do concelho, que vão levar a cabo mais uma edição, a de 2026, desta feira medieval, que afirma-se como um momento privilegiado para todos de convívio, de cultura e de valorização da identidade local de Canas de Senhorim.

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1: Não é novidade para ninguém que numa emissão de rádio podemos trazer muitos temas, muitas áreas de conversa. E eu agora vou ao cinema. E sem sair do lugar. Vamos até à Ilha Esquecida. É o mais recente filme de animação da DreamWorks, lançado nos cinemas precisamente neste início de outubro. O filme marca a histórica 50ª longa-metragem do estúdio e foi realizado pela mesma dupla aclamada de Gato das Botas 2, O Último Pedido. É a história que decorre na década de 90 e acompanha duas melhores amigas filipinas, Joe e Raisa, na sua última noite juntas antes de se separarem, já que Raisa está prestes a mudar-se para os Estados Unidos. Durante a despedida, elas atravessam um portal secreto que as transporta para Nakali, uma ilha mística, habitada por criaturas da mitologia filipina. O grande conflito surge quando descobrem a regra brutal da ilha. Quanto mais tempo lá passam, mais as suas memórias desaparecem. Para conseguirem regressar a casa, o preço a pagar pode ser o esquecimento total da amizade de uma vida.
2: Sou Joe, sou Raíssa.
3: Queres ser a minha melhor amiga?
2: Fixe!
3: Então vamos tornar oficial.
2: Desculpa, não posso fazer jura de sangue.
3: Eu não sou psicopata.
2: Nunca tive uma melhor amiga.
3: Eu também não. Bora?
4: Dos realizadores do Gato das Botas, O Último Desejo.
3: Vamos ser melhores amigas para sempre. Não é?
2: Para todo sempre.
5: Tu não tens de ir para os Estados Unidos para a universidade.
3: É a vontade dos meus pais.
5: Não deviam ser eles a escolher. A vida é tua.
2: Mas olha, fizemos boas memórias.
3: Raíssa, está a acontecer.
5: Não acredito.
3: Não!
6: Este ano,
5: onde é que nós estamos? A Ilha Esquecida é um lugar perigoso. Quanto mais tempo passarem aqui, mais memórias vão esquecer. Vamos esquecer tudo, até a nossa amizade. Isto é toda a nossa amizade. Temos de conseguir voltar para casa.
6: A Ilha Esquecida.
3: Estamos a ficar sem tempo.
2: Ei, ei, está tudo bem. Ouve, Raíssa, só tenho uma pergunta para te fazer. Who let the dogs out?
3: Não, agora não.
2: Vá lá, responda à pergunta.
5: Who let the dogs out?
3: Ok, obrigada.
1: São 98 minutos de muita animação, aventura, comédia e junta também fantasia. Chama-se A Ilha Esquecida, já está nos cinemas nacionais e é para mais de 6 anos. Uma bela ideia para toda a família. 89.6 Antena Livre. Alegria no ar despede-se. Oh, mas o rebobinar vai surgir na nossa tarde de sexta. Já tenho tudo mais do que preparado. Vai ser um programaço. Portanto, a sugestão que eu lhe deixo é apenas esta. Vamos às compras, atualizamos ali o pulsar económico e quando regressarmos, trazemos músicas dos anos 60, 70, 80, 90 e 2000. Eu consigo, posso garantir, consigo misturar tudo isto e até muito mais. E a minha boa disposição continua até às 10.

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0: 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Boa tarde. São 16 horas.
7: As pensões até 1.074 euros podem subir acima da inflação em 2027. É o destaque desta edição do Pulsar Económico.

As pensões de valor até 2 indexantes dos apoios sociais, atualmente situadas até aos 1.074 euros, podem registar um aumento real acima da taxa de inflação já a partir de 2027. Esta perspectiva ganhou força após dados divulgados sobre a evolução da economia portuguesa no segundo trimestre, segundo os quais o produto interno bruto cresceu 2,5% em comparação com o mesmo período do ano passado. Este desempenho torna menos provável que o crescimento médio dos dois anos anteriores caia abaixo do limite exigido por lei, beneficiando assim a maioria dos reformados em Portugal. De acordo com a fórmula legal de atualização, o aumento das pensões até aos 2 IAs só supera a inflação se o crescimento médio do PIB se situar entre 2 e 3% nos dois anos anteriores, ficando limitado à inflação caso a média seja inferior a 2%. Para que essa média caísse abaixo do patamar dos 2%, seria necessária uma contração da economia superior a 0,8% no terceiro trimestre. Mesmo numa hipótese de estagnação nesse período, a média seria fixada nos 2,1%, devendo o valor definitivo ser confirmado após a consolidação dos dados do PIB e da inflação até novembro. A reforma do Código dos Contratos Públicos, que entrou em vigor esta quinta-feira, traz um aumento significativo dos limites para a contratação sem concurso público aberto, visando acelerar a contratação do Estado. Nos ajustes diretos, o teto máximo para a aquisição de bens e serviços sobe de 20 mil para 75 mil euros, enquanto nas empreitadas de obras públicas o valor quintuplica, passando de 30 mil para 150 mil euros. Por sua vez, a consulta prévia, o procedimento por convite a vários operadores, passa a abranger bens e serviços até 130 mil euros e obras públicas até 1 milhão de euros, anteriormente fixado em 150 mil euros. Além da revisão dos patamares financeiros, o novo código introduz flexibilizações processuais e reduz a burocracia, aplicando o princípio de que a administração pública não deve solicitar documentos que já possua, uma medida que o governo estima dispensar mais de 3 milhões de papéis por ano. Entre as principais alterações, destacam-se a eliminação do preço base obrigatório, passando a focar-se no valor estimado, a introdução do concurso público flexibilizado, a possibilidade de não adjudicação caso as propostas não atinjam uma nota mínima pré-definida e a autorização para privadas apresentarem iniciativas espontâneas. As novas regras fixadas pela Autoridade Tributária e Aduaneira num ofício circulado divulgado no final de julho para a retificação de faturas e regularização do IVA estão a causar apreensão junto das empresas e de especialistas. A escassos 3 meses do final do ano, contabilistas e fiscalistas alertam que os sistemas e softwares de faturação ainda não estão preparados para responder às exigências que vão ser obrigatórias a partir de 2027. Uma das principais mudanças impede a emissão de notas de crédito para anular faturas em correções que não afetem a base tributária ou o imposto, como erros no número de contribuinte ou morada, obrigando a anulações internas no sistema e ao reenvio constante de declarações SAFT relativas a meses anteriores. O segundo grande desafio refere-se a alterações de taxa de IVA, por exemplo, de 23% para 6%, em que a autoridade tributária passa a exigir a emissão de uma nota de crédito dedicada apenas ao valor da diferença do imposto, sem anular a fatura original. Como a generalidade dos programas informáticos não permite este procedimento, as finanças concederam um período de exceção até ao final de 2026 para permitir a anulação total e posterior reemissão. Contudo, perante as dúvidas sobre a adaptação técnica no prazo previsto, entidades como a Ordem dos Contabilistas Certificados criticam o caráter estritamente obrigatório das normas e alertam para os impactos operacionais e riscos de incumprimento. A faturação do retalho alimentar em Portugal registou em agosto uma quebra de 0,3% na taxa de variação anual, interrompendo um ciclo de 31 subidas consecutivas e assinalando o pior desempenho desde março de 2023. O impacto foi particularmente severo no comércio especializado, como frutarias, talhos e peixarias, que sofreu uma queda de 6,5% face ao mesmo mês do ano anterior, o resultado mais negativo desde o pico da pandemia em fevereiro de 2023.
2021, enquanto os supermercados e estabelecimentos não especializados registaram um forte abrandamento no crescimento, situando-se nos 0,5%. A Confederação do Comércio e Serviços de Portugal manifesta preocupação com a tendência descendente no setor ao longo do ano, associando-a ao ajustamento no consumo de bens essenciais e a um contexto internacional adverso. A Confederação destaca fatores como os conflitos no Médio Oriente e na Ucrânia, a pressão sobre os preços do petróleo e das matérias-primas, o regresso à subida das taxas de juro e a perda de confiança dos consumidores. A partir deste mês de outubro, mais de 1 milhão e 200 mil famílias em Portugal sofreram um aumento dos preços da energia, motivado pela subida dos preços internacionais do gás devido à guerra no Médio Oriente. No mercado regulado, a eletricidade aumentou 3% de forma extraordinária, abrangendo 780 mil clientes, representando um custo mensal acrescido entre 1 euro para um casal e 2,70 euros para uma família com dois filhos. Já no gás, que afeta 431 mil famílias no mercado regulado, os preços sobem mais de 6%, o terceiro maior aumento em 5 anos, traduzindo-se num agravamento mensal de quase 1 euro e mais de 1,60 euros, conforme o aglomerado familiar. Enquanto Portugal foca os seus apoios maioritariamente nas empresas e mantém os combustíveis em patamares mais elevados, Espanha aprovou um pacote de 12 mil milhões de euros em ajudas diretas até ao final do ano para mitigar a crise energética. O plano do país vizinho estabelece um teto de 15% na subida do gás e um limite de 19,55 euros na botija de butano, além de reduções no imposto sobre os combustíveis, iniciando com um desconto de 20 cêntimos em outubro e eventuais cortes no IVA da eletricidade e gás de 21% para 10%. Estas medidas aprofundam o fosso de preços entre os dois países ibéricos, numa altura em que o gasóleo em Espanha ronda 1,94 euros o litro e a gasolina 1,95 euros. O litro.

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Estamos de regresso com 14 minutos para além das regressas 14 minutos para além. Vamos estar a combinar juntos. Os primeiros sucessos já estão por aí. Bee Gees com Alone e também The Police. Espero que goste e que queira rebobinar até às 17 juntamente comigo.

Quero que faça uma boa viagem a ouvir a Antena Livre 89.6 e também, claro, se for possível, faça o seu clique em 89fm.pt. Já há muitos autorrádios que estão preparados para isso, para estarem ligados à internet e assim levarem-me a passear até onde der. Está nas estradas portuguesas a campanha de apoio aos peregrinos. Começa precisamente hoje, a campanha de apoio para as comemorações do 12 e 13 de outubro no Santuário de Fátima, promovida pela Infraestruturas de Portugal, começa neste dia 2 de outubro. A IP indicou que vai proceder a condicionamentos do tráfego e atenção no IC2 em Coimbra até ao dia 12 de outubro. Uma das principais recomendações de segurança é que se deve evitar as vias rápidas na peregrinação a pé, ou seja, os itinerários principais, os complementares. Por isso será feito o desvio do IC2 em Fornos, Coimbra, para a antiga Estrada Nacional 1. De acordo também com esta nota, será suprimida a via direita no IC2, junto ao quilómetro 197,6 no sentido sul-norte, e a colocação de sinalização direcional para que seja implementado o desvio de peregrinos do IC2 para a antiga Nacional 1. Também fica aqui a indicação, a via da direita será também suprimida em Orelhudo, com a indicação de percurso alternativo entre os quilómetros 178,3 e 179. A Infraestruturas de Portugal agradece, claro, a compreensão de todos os automobilistas e também todos os que vão fazer esta peregrinação para que se evitem os transtornos causados por estes condicionamentos temporários, que se opte por uma condução preventiva e todos aqueles que estão a fazer a peregrinação que sigam as instruções. É necessário garantir as condições de circulação e de segurança rodoviária. Recomendações com muitos peregrinos já a caminho do Santuário de Fátima. É claro que aqui levantam-se várias questões, principalmente relacionadas

com a segurança na estrada. Total atenção, devem evitar a utilização de telemóvel, de auscultadores que possam causar distração. Andar em fila indiana, os peregrinos devem caminhar na berma, contrária ao sentido do trânsito, uns atrás dos outros. Então lá está na fila indiana e não lado a lado nem em grupo. Sempre bem visíveis. É assim essencial que se tornem visíveis. Para isso é recomendado o uso de vestuário claro e, claro, os coletes refletores de sinalização com luzes. No caso dos grupos, uma luz à frente e outra a indicar o fim do grupo de peregrinos. Para os condutores que circulam em vias utilizadas pelos peregrinos que se deslocam então nesta caminhada de fé, é recomendado que moderem a velocidade e abrandem ao avistar os peregrinos ou os carros de apoio. É também recomendado que circulem com as luzes adequadas e muita atenção, de modo a ser possível antecipar potenciais reações dos peões na berma ou ter que fazer uma travagem mais rápida. Está bem? Fica então esta informação importante. A partir de hoje está por aí a campanha de apoio aos peregrinos que estão a preparar-se para fazer então as comemorações dos dias 12 e 13 de outubro no Santuário.

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Mais um rebobinar, que é a autêntica loucura. Olha, sabe quem é que está de parabéns hoje e que encaixa neste programa? É Sting. O músico britânico está a celebrar 74 anos. Gordon Sumner, mais conhecido então como o nome artístico Sting, é o vocalista, cantor e ator britânico. Antes de nos brindar com uma carreira a solo, ele foi o cantor e baixista da banda de rock The Police. E é ele mesmo que vai passar por cá na nossa emissão do Rebobinar e deixamos-lhe os parabéns.

Bem, e quanto ao tempo, esta sexta-feira já se nota a instabilidade, há mais nuvens também e até trovoadas pontuais em alguns locais do interior do país. Esta instabilidade vai notar-se ainda mais a partir de amanhã. Começam esses períodos de instabilidade, trovoadas um pouco por todo o país. Há aguaceiros que poderão ser torrenciais e há recomendações por várias autarquias para a limpeza de sarjetas, as linhas de água, de forma a reduzir o risco de inundações. Portanto, a água vai cair com bastante intensidade durante o próximo fim de semana. Resguarde-se, se puder, fique abrigado dentro de casa com o rádio ligado. E eu acho que a rádio perfeita para acompanhar o seu fim de semana é nossa, Antena Livre, a rádio da nossa gente, 89.6 FM. Pode repetir comigo? 89.6 FM. Vocês aprendem rápido. Final da nossa emissão de Rebobinar. Foram muitas músicas, histórias, boas recordações. Agora é tempo de aproveitar o fim de semana e descansar um bocadinho e continuar ligados, claro, à nossa rádio. Muito obrigada pela companhia que nos fazem. Há sempre tanto para escutar já a seguir. Mais logo, António Macedo está por aí das 21 às 23 com o Expresso da Noite. E depois, durante o fim de semana, há também muito para viver. Há boa programação, boas conversas de promoção daquilo que se passa na região, como por exemplo no sábado com José Carvalho, a Sintonia Livre, portanto há que escutar. E desporto também. Também vamos à bola consigo durante o fim de semana. Vá, vou-me embora. Está na altura. Beijinho, beijinho. Portem-se bem. Bom fim de semana.

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1: Olá a todos, chegou o momento da palavra de vida. O Provérbios diz, Provérbios 11, 19, como a justiça encaminha para a vida, assim o que segue o mal vai para a sua morte. Olha Salomão, o homem mais inteligente do mundo. Ele disse que o que segue o mal vai caminhar para a sua morte. É para a morte. Você que busca o mal, você que inveja as pessoas, você que deseja o mal de alguém, até aquele que quer vingança. A vingança é o mal. Não, mas me fizeram mal também. Não, mas não paga mal com mal. Você tem que buscar perdoar. A mágoa só te faz mal, só te prejudica. Você desejar o mal das pessoas. Ah, mas elas também fizeram algo contra mim. Mas nós não temos que ser diferente das pessoas. Nós não temos que buscar ser diferente com elas. Como que a gente vence alguém arrogante? Sendo gentil. Como que a gente vence alguém mal? Sendo bom. Fazendo ao contrário daquilo que as pessoas esperam. Porque ela esperava de você uma reação negativa. Ela esperava que você explodir, gritar, xingar, para que você perca a razão. E não é isso que você deve fazer. Você deve tomar uma atitude coerente, com sabedoria, pôr na consciência, mão na consciência, e fazer as coisas de maneira correta, certa. Tá vendo? E como? Com a direção de Deus. Por isso que você deve recorrer a Deus. É Ele que te dirige, é Ele que vai te guiar, é Ele que vai te conduzir no caminho certo. É Ele que dá direção para a gente poder vencer tudo. Não há como a gente vencer sem a direção de Deus, sem a instrução de Deus. Por isso que nós vamos buscar hoje essa direção, o dia todo, 8, 10, 15 e 20 aqui em Viseu ou em Universal, mais perto de si. Você que é uma pessoa que se tornou amarga, má, liga agora, 218-368-008. Vamos te ouvir. Mas um dia você já foi bom, mas alguém fez o mal para você e você mudou o seu jeito. Tá bem? Não faça mal para ninguém. Não queira o mal de ninguém. Não seja mal. O mal tem a sua recompensa. Deus abençoe.
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16: 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Boa tarde. São 17 horas.
17: As pensões até 1.074 euros podem subir acima da inflação em 2027. É o destaque desta edição do Pulsar Económico.

As pensões de valor até 2 indexantes dos apoios sociais, atualmente situadas até aos 1.074 euros, podem registar um aumento real acima da taxa de inflação já a partir de 2027. Esta perspectiva ganhou força após dados divulgados sobre a evolução da economia portuguesa no segundo trimestre, segundo os quais o produto interno bruto cresceu 2,5% em comparação com o mesmo período do ano passado. Este desempenho torna menos provável que o crescimento médio dos dois anos anteriores caia abaixo do limite exigido por lei, beneficiando assim a maioria dos reformados em Portugal. De acordo com a fórmula legal de atualização, o aumento das pensões até aos 2 IAs só supera a inflação se o crescimento médio do PIB se situar entre 2 e 3% nos dois anos anteriores, ficando limitado à inflação caso a média seja inferior a 2%. Para que essa média caísse abaixo do patamar dos 2%, seria necessária uma contração da economia superior a 0,8% no terceiro trimestre. Mesmo numa hipótese de estagnação nesse período, a média seria fixada nos 2,1%, devendo o valor definitivo ser confirmado após a consolidação dos dados do PIB e da inflação até novembro. A reforma do Código dos Contratos Públicos, que entrou em vigor esta quinta-feira, traz um aumento significativo dos limites para a contratação sem concurso público aberto, visando acelerar a contratação do Estado. Nos ajustes diretos, o teto máximo para a aquisição de bens e serviços sobe de 20 mil para 75 mil euros, enquanto nas empreitadas de obras públicas o valor quintuplica, passando de 30 mil para 150 mil euros. Por sua vez, a consulta prévia, o procedimento por convite a vários operadores, passa a abranger bens e serviços até 130 mil euros e obras públicas até 1 milhão de euros, anteriormente fixado em 150 mil euros. Além da revisão dos patamares financeiros, o novo código introduz flexibilizações processuais e reduz a burocracia, aplicando o princípio de que a administração pública não deve solicitar documentos que já possua, uma medida que o governo estima dispensar mais de 3 milhões de papéis por ano. Entre as principais alterações, destacam-se a eliminação do preço base obrigatório, passando a focar-se no valor estimado, a introdução do concurso público flexibilizado, a possibilidade de não adjudicação caso as propostas não atinjam uma nota mínima pré-definida e a autorização para privadas apresentarem iniciativas espontâneas. As novas regras fixadas pela Autoridade Tributária e Aduaneira num ofício circulado divulgado no final de julho para a retificação de faturas e regularização do IVA estão a causar apreensão junto das empresas e de especialistas. A escassos 3 meses do final do ano, contabilistas e fiscalistas alertam que os sistemas e softwares de faturação ainda não estão preparados para responder às exigências que vão ser obrigatórias a partir de 2027. Uma das principais mudanças impede a emissão de notas de crédito para anular faturas em correções que não afetem a base tributária ou o imposto, como erros no número de contribuinte ou morada, obrigando a anulações internas no sistema e ao reenvio constante de declarações SAFT relativas a meses anteriores. O segundo grande desafio refere-se a alterações de taxa de IVA, por exemplo, de 23 para 6%, em que a autoridade tributária passa a exigir a emissão de uma nota de crédito dedicada apenas ao valor da diferença do imposto, sem anular a fatura original. Como a generalidade dos programas informáticos não permite este procedimento, as finanças concederam um período de exceção até ao final de 2026 para permitir a anulação total e posterior reemissão. Contudo, perante as dúvidas sobre a adaptação técnica no prazo previsto, entidades como a Ordem dos Contabilistas Certificados criticam o caráter estritamente obrigatório das normas e alertam para os impactos operacionais e riscos de incumprimento. A faturação do retalho alimentar em Portugal registou em agosto uma quebra de 0,3% na taxa de variação anual, interrompendo um ciclo de 31 subidas consecutivas e assinalando o pior desempenho desde março de 2023. O impacto foi particularmente severo no comércio especializado, como frutarias, talhos e peixarias, que sofreu uma queda de 6,5% face ao mesmo mês do ano anterior, o resultado mais negativo desde o pico da pandemia em fevereiro de 2023.
2021, enquanto os supermercados e estabelecimentos não especializados registaram um forte abrandamento no crescimento, situando-se nos 0,5%. A Confederação do Comércio e Serviços de Portugal manifesta preocupação com a tendência descendente no setor ao longo do ano, associando-a ao ajustamento no consumo de bens essenciais e a um contexto internacional adverso. A Confederação destaca fatores como os conflitos no Médio Oriente e na Ucrânia, a pressão sobre os preços do petróleo e das matérias-primas, o regresso à subida das taxas de juro e a perda de confiança dos consumidores. A partir deste mês de outubro, mais de 1 milhão e 200 mil famílias em Portugal sofreram um aumento dos preços da energia, motivado pela subida dos preços internacionais do gás devido à guerra no Médio Oriente. No mercado regulado, a eletricidade aumentou 3% de forma extraordinária, abrangendo 780 mil clientes, representando um custo mensal acrescido entre 1 euro para um casal e 2,70 euros para uma família com dois filhos. Já no gás, que afeta 431 mil famílias no mercado regulado, os preços sobem mais de 6%, o terceiro maior aumento em 5 anos, traduzindo-se num agravamento mensal de quase 1 euro e mais de 1,60 euros, conforme o aglomerado familiar. Enquanto Portugal foca os seus apoios maioritariamente nas empresas e mantém os combustíveis em patamares mais elevados, Espanha aprovou um pacote de 12 mil milhões de euros em ajudas diretas até ao final do ano para mitigar a crise energética. O plano do país vizinho estabelece um teto de 15% na subida do gás e um limite de 19,55 euros na botija de butano, além de reduções no imposto sobre os combustíveis, iniciando com um desconto de 20 cêntimos em outubro e eventuais cortes no IVA da eletricidade e gás de 21% para 10%. Estas medidas aprofundam o fosso de preços entre os dois países ibéricos, numa altura em que o gasóleo em Espanha ronda 1,94 euros o litro e a gasolina 1,95 euros. O litro.

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11: 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Boa tarde. São 18 horas.
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13: Bem-vindos. Estas são as notícias na Antena Livre. A Quinta do Cruzeiro, na freguesia de Budiosa, em Viseu, vai receber 64 novos fogos habitacionais, a maior destinada à habitação a custos controlados. O projeto prevê 52 habitações a custos controlados, distribuídos por 28 apartamentos e 24 moradias minadas e ainda 12 moradias para o mercado livre. Estima-se que o novo empreendimento possa acolher cerca de 270 pessoas, como refere a vereadora com o pluro da habitação, Marta Rodrigues.
14: Trazemos esta proposta de uma alteração simplificada do PDM, que basicamente é a reclassificação de um terreno de solo rústico para solo urbano. Dar nota que também é a primeira vez que o município de Viseu desencadeia um procedimento desta natureza. Aquilo que nós estamos a falar é da construção de um núcleo habitacional de 62 fogos, sendo que 52 fogos são direcionados exclusivamente para a habitação a custos controlados. E, portanto, esta é a mais-valia e por isso mesmo é que está a ser feito este procedimento simplificado.
13: Para permitir o avanço do investimento, a Câmara Municipal de Viseu aprovou o início de um procedimento de alteração simplificada do Plano Diretor Municipal, que irá permitir reclassificar os terrenos de solo rústico para o urbano. O projeto contempla ainda a criação de 3 lojas e 4 unidades destinadas a equipamentos complementares. O processo segue agora para parecer da Comissão de Coordenação e Desenvolvimento Regional do Centro. Águas Públicas da Serra da Estrela apresentou ontem, em Ceia, uma nova plataforma multifuncional destinada a reforçar a resposta a situações de emergência no abastecimento de água. A solução inclui uma estação de tratamento de água portátil, capaz de produzir até 1 milhão de litros de água potável por dia, e uma cisterna móvel com capacidade de para 16 mil litros. O equipamento poderá ser utilizado em situações como secas, contaminação das origens de águas, avarias, incêndios ou cheias, permitindo produzir água potável diretamente no local e abastecer redes públicas ou caminhões de cisterna. A plataforma dispõe ainda de autonomia elétrica, comunicações e um sistema digital de monitorização. A apresentação decorreu no âmbito das comemorações do Dia Nacional da Água, com a presença da Ministra do Ambiente e Energia, Maria da Graça Carvalho, e do Presidente da Agência Portuguesa do Ambiente, José Pimenta Machado. A Águas Públicas da Serra da Estrela é a empresa intermunicipal responsável pelos serviços de abastecimento de água e de saneamento de águas residuais nos concelhos de Gouveia, Oliveira do Hospital e Ceia. O Borrego volta a estar em destaque amanhã em Santiago de Caçorrães, no concelho de Mangualde, com a realização da 4ª edição do festival dedicado a este produto gastronómico. A iniciativa decorre ao final da tarde, no Largo da Fonte, e pretende valorizar e apoiar os pastores da freguesia, promovendo também a pastorícia e a criação da raça bordadeira. São esperadas cerca de 250 pessoas que poderão degustar 3 pratos confeccionados à base de borrego, preparados pelo chefe João Soares, pela Comissão de Pastores e pela Caça do Povo local. A animação musical estará a cargo do grupo Malamados. E a Feira Medieval da Canas da Senhorinha no Conselho de Nelas regressa esta sexta-feira e prolonga-se até domingo para a sua 34ª edição. A abertura está marcada para as 19h30 nas 4 esquinas, seguindo-se o tradicional cortejo histórico. A inauguração contará com a presença do Ministro da Presidência, António Leitão Amaro. Durante 3 dias, o Centro Histórico da Vila transforma-se num cenário medieval com recriações históricas, falcoaria, torneios a cavalo, espetáculos de fogo, música, dança, animação de rua, gastronomia e um mercado de produtos regionais e artesanato. Criada em 1993, a iniciativa envolve a comunidade e várias associações locais, sendo organizada pela Junta de Freguesia de Canas de Senhorim, com o apoio do município de Nelas.
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hora, 17 minutos depois das 6, cá estamos nós para mais uma hora muito bem passada aqui na Antena Livre. Sim, hoje vou levar uma falta por falta de comparência, pelo menos a horas. Pelo menos estamos aqui com toda a boa vontade. Ora, o fim de semana vai ser prolongado. Logo por aí, é top, não é? Ora, espero que o seu dia tenha corrido da melhor maneira possível. Daqui a pouco vamos falar como é que vai ser este fim de semana a nível de estado de tempo. Vamos lhe dar também algumas sugestões para sair de casa.

alguma conversa também. Tudo até às 7 da tarde. Comigo, Filipe Hoje, também António Ferreira, Rui Anacleto, Luís Carvalho. E claro, consigo desse lado a equipa perfeita. Seja bem-vindo, seja bem-vindo à Antena Livre. Se nos ouve pela primeira vez, bem-vindo à família que não para de crescer. Estamos juntos até às 7, venha daí connosco. Aqui só lhe damos the best. Tina Turner.

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1: É isso mesmo, estamos juntos. Ora, como sugestão deste próximo fim de semana, fica também, por exemplo, no próximo domingo, a partir das 2 da tarde. A banda da Academia Santa Cecília de São Romão faz 75 anos e promove um encontro de bandas. Tudo isto acontece então a partir das 2 da tarde, com a presença da banda da Academia Santa Cecília, também da Sociedade Recreativa Musical Luriguense, da banda Filarmónica 1º de Janeiro, da Sociedade Musical Estrela da Beira, também a Filarmónica Fidelidade, que vem desde a Aldeia das 10. E a Sociedade Filarmónica Flor do Alva. Este é um evento que reúne várias bandas filarmónicas num verdadeiro desfile de talento, cultura e identidade. Portanto, a banda da Academia Santa Cecília de São Romão convida todos a assistir a esta celebração num momento marcante que valoriza também a música na comunidade. Portanto, já sabe, encontro de bandas por São Romão. A banda da Academia Santa Cecília faz 75 anos. E tudo acontece no próximo domingo à tarde. Junte-se à festa. É mesmo bom ouvir. Seguimos agora com Culture Club.

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1: Agora mais uma sugestão para o seu fim de semana. Na aldeia de Virgílio Ferreira. Estamos a falar de Melo. Acontece até ao próximo, até à próxima segunda-feira. Um festival literário em nome da terra. Portanto, até a segunda-feira, Melo volta a ser palco de palavras, encontros e histórias nesta edição do Festival Literário em Nome da Terra. São 5 dias onde a literatura vai cruzar-se com a música, a fotografia, a ilustração e outras formas de expressão artística. Ora, muito bem, até a segunda-feira, autores, artistas, leitores, também os habitantes, juntam-se numa programação pensada para descobrir, ouvir, conversar e sentir. Entre as ruas, também lugares da aldeia, o festival convida a viver a cultura de uma forma próxima e descontraída. Portanto, até à próxima segunda-feira, há encontros com escritores, espetáculos, homenagens, também momentos únicos num programa que celebra Virgílio Ferreira e, claro, a força da sua palavra. Portanto, se puder, estiver nesta nossa região, estiver de viagem, de visita, passe por Melo. Está a acontecer por lá um festival, festival literário. Melo com certeza merece uma boa visita e também, claro, a sua participação. É isso mesmo, obrigado pela sua companhia também. Vamos novamente agora com mais música, agora que já são 6:30 da tarde. Está com a Antena Livre, daqui a pouco vamos continuar-lhe a dar mais e boa música, mais e boas sugestões, assim é que está certo. Agora com Pet Shop Boys, com mais esta grande recordação. It's the Scene.

Esta cena, a presença de Pet Shop Boys. Já vamos voltar à música, mas para já vamos à nova sugestão para este seu fim de semana. É exatamente. Vamos neste caso até ao concelho de Nelas. Ora, este fim de semana acontece a 34ª edição da Feira Medieval de Canas de Senhorim. A inauguração vai estar o Ministro da Presidência, Leitão Amaro, daqui a pouco, por volta das 7:30 da tarde. Depois vai seguir-se o tradicional cortejo histórico que conduz todos os presentes até ao coração do recinto da feira. Ora, a partir de hoje até domingo, o Centro Histórico de Canas de Senhorim recua no tempo para celebrar a história, o património, as tradições. Ora, o programa está repleto de animação, gastronomia e também muito, mas mesmo muito, artesanato. Esta 34ª Feira Medieval de Canas de Senhorim tem um forte envolvimento com a comunidade local, com as associações e as entidades do concelho de Nelas. Esta edição então pretende reafirmar-se como um momento de privilégio, com muito convívio, muita cultura e, claro, muita valorização da identidade local. Apareça por Canas de Senhorim a partir de hoje até ao próximo domingo e participe nesta 34ª edição da Feira Medieval de Canas de Senhorim. Mais uma sugestão da sua. É isso mesmo, estamos bem juntos, estamos consigo, agora com os Queen. 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
1: Ora bem, vamos olhar para a previsão do tempo para este fim de semana. Neste caso para amanhã. Períodos de céu muito nublado, aguaceiros por vezes fortes que poderão ser ocasionalmente de granizo e acompanhado de trovoada, em especial no interior durante a tarde. Vento fraco a moderado, pequena subida da temperatura mínima e pequena descida da temperatura máxima, em especial no interior. Temperaturas amanhã vão rondar entre os 15 de mínima e os 27 de máxima. No que diz respeito ao próximo domingo, períodos de céu muito nublado, aguaceiros que poderão ser acompanhados também de trovoada, também em especial durante a tarde. Vento fraco a moderado de até 25 km por hora. Também prevê-se uma pequena descida da temperatura. Temperaturas no domingo variam entre os 15 e também os 27 graus. Portanto, a chuva vai marcar presença neste fim de semana. Portanto, se sair, saia bem agasalhado.
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1: Seguimos com Phil Collins, Another Day in Paradise.

agora Phil Collins com este tema Another Day in Paradise. Parabéns, sabe que pode também fazer parte da emissão desta hora, a melhor hora do seu dia aqui na sua rádio. É muito fácil, manda uma mensagem para nós, para o nosso WhatsApp 93252542, 93252542. Faça a sua sugestão musical, dê-nos a conhecer também algo que aconteça na sua localidade e nós temos todo o gosto em partilhar com todo o nosso auditório. 93252542. Pode também utilizar a rede social Facebook ou então o Instagram. Seguimos com YouTube.

With or Without You, a presença dos YouTube aqui na emissão da rádio, quase a terminar a edição de hoje. Ainda temos tempo para ouvir Lady Gaga e também Bradley Cooper com esse Shadow. Daqui a pouco ficamos com o Arthur Matos, que segue na emissão a partir das 7. Antes disso ainda ficamos com Paulo Caetano, Vícios e Virtudes, e a hora certa aparece por cá também o Rui Anacleto, que nos traz este Pulsar Económico. Até nós, até a segunda. Tudo bom para si. Bom fim de semana.

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1: Olá. Hoje comemora-se o Dia da Não Violência e da Paz, instituída pelas Nações Unidas em homenagem a Gandhi, que nasceu neste mesmo dia 2 de outubro de 1869. Gandhi foi um grande defensor do princípio da não agressão, onde se recorre a uma forma não violenta para que as pessoas se possam expressar e fazer ouvir de uma forma revolucionária, mas pacífica. Não violência, verdade e amor eram os grandes princípios deste pacifista que, curiosamente, nunca chegou a receber o Prémio Nobel da Paz. Trata-se de um dia virado para a educação e para a paz, para o respeito pelos direitos humanos e para a solidariedade entre os homens. Gandhi costumava dizer: "O ato mais perfeito do homem é a paz." E por ser tão completo, tão pleno em si mesmo, é que é o mais difícil. Já agora, pense nisto, porque este é o lado bom da vida.
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4: Seja bem-vindo à Antena Livre 89.6. Consigo a toda a hora. Obrigado por estar connosco. Caros ouvintes, hoje estamos em direto. 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
11: 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São 19 horas.
12: As pensões até 1.074 euros podem subir acima da inflação em 2027. É o destaque desta edição do Pulsar Económico.

As pensões de valor até 2 indexantes dos apoios sociais, atualmente situadas até aos 1.074 euros, podem registar um aumento real acima da taxa de inflação já a partir de 2027. Esta perspectiva ganhou força após dados divulgados sobre a evolução da economia portuguesa no segundo trimestre, segundo os quais o produto interno bruto cresceu 2,5% em comparação com o mesmo período do ano passado. Este desempenho torna menos provável que o crescimento médio dos dois anos anteriores caia abaixo do limite exigido por lei, beneficiando assim a maioria dos reformados em Portugal. De acordo com a fórmula legal de atualização, o aumento das pensões até aos 2 IAs só supera a inflação se o crescimento médio do PIB se situar entre 2 e 3% nos dois anos anteriores, ficando limitado à inflação caso a média seja inferior a 2%. Para que essa média caísse abaixo do patamar dos 2%, seria necessária uma contração da economia superior a 0,8% no terceiro trimestre. Mesmo numa hipótese de estagnação nesse período, a média seria fixada nos 2,1%, devendo o valor definitivo ser confirmado após a consolidação dos dados do PIB e da inflação até novembro. A reforma do Código dos Contratos Públicos, que entrou em vigor esta quinta-feira, traz um aumento significativo dos limites para a contratação sem concurso público aberto, visando acelerar a contratação do Estado. Nos ajustes diretos, o teto máximo para a aquisição de bens e serviços sobe de 20 mil para 75 mil euros, enquanto nas empreitadas de obras públicas o valor quintuplica, passando de 30 mil para 150 mil euros. Por sua vez, a consulta prévia, o procedimento por convite a vários operadores, passa a abranger bens e serviços até 130 mil euros e obras públicas até 1 milhão de euros, anteriormente fixado em 150 mil euros. Além da revisão dos patamares financeiros, o novo código introduz flexibilizações processuais e reduz a burocracia, aplicando o princípio de que a administração pública não deve solicitar documentos que já possua, uma medida que o governo estima dispensar mais de 3 milhões de papéis por ano. Entre as principais alterações, destacam-se a eliminação do preço base obrigatório, passando a focar-se no valor estimado, a introdução do concurso público flexibilizado, a possibilidade de não adjudicação caso as propostas não atinjam uma nota mínima pré-definida e a autorização para privadas apresentarem iniciativas espontâneas. As novas regras fixadas pela Autoridade Tributária e Aduaneira num ofício circulado divulgado no final de julho para a retificação de faturas e regularização do IVA estão a causar apreensão junto das empresas e de especialistas. A escassos 3 meses do final do ano, contabilistas e fiscalistas alertam que os sistemas e softwares de faturação ainda não estão preparados para responder às exigências que vão ser obrigatórias a partir de 2027. Uma das principais mudanças impede a emissão de notas de crédito para anular faturas em correções que não afetem a base tributária ou o imposto, como erros no número de contribuinte ou morada, obrigando a anulações internas no sistema e ao reenvio constante de declarações SAFT relativas a meses anteriores. O segundo grande desafio refere-se a alterações de taxa de IVA, por exemplo, de 23 para 6%, em que a autoridade tributária passa a exigir a emissão de uma nota de crédito dedicada apenas ao valor da diferença do imposto, sem anular a fatura original. Como a generalidade dos programas informáticos não permite este procedimento, as finanças concederam um período de exceção até ao final de 2026 para permitir a anulação total e posterior reemissão. Contudo, perante as dúvidas sobre a adaptação técnica no prazo previsto, entidades como a Ordem dos Contabilistas Certificados criticam o caráter estritamente obrigatório das normas e alertam para os impactos operacionais e riscos de incumprimento. A faturação do retalho alimentar em Portugal registou em agosto uma quebra de 0,3% na taxa de variação anual, interrompendo um ciclo de 31 subidas consecutivas e assinalando o pior desempenho desde março de 2023. O impacto foi particularmente severo no comércio especializado, como frutarias, talhos e peixarias, que sofreu uma queda de 6,5% face ao mesmo mês do ano anterior, o resultado mais negativo desde o pico da pandemia em fevereiro de 2023.
2021, enquanto os supermercados e estabelecimentos não especializados registaram um forte abrandamento no crescimento, situando-se nos 0,5%. A Confederação do Comércio e Serviços de Portugal manifesta preocupação com a tendência descendente no setor ao longo do ano, associando-a ao ajustamento no consumo de bens essenciais e a um contexto internacional adverso. A Confederação destaca fatores como os conflitos no Médio Oriente e na Ucrânia, a pressão sobre os preços do petróleo e das matérias-primas, o regresso à subida das taxas de juro e a perda de confiança dos consumidores. A partir deste mês de outubro, mais de 1 milhão e 200 mil famílias em Portugal sofreram um aumento dos preços da energia, motivado pela subida dos preços internacionais do gás devido à guerra no Médio Oriente. No mercado regulado, a eletricidade aumentou 3% de forma extraordinária, abrangendo 780 mil clientes, representando um custo mensal acrescido entre 1 euro para um casal e 2,70 euros para uma família com dois filhos. Já no gás, que afeta 431 mil famílias no mercado regulado, os preços sobem mais de 6%, o terceiro maior aumento em 5 anos, traduzindo-se num agravamento mensal de quase 1 euro e mais de 1,60 euros, conforme o aglomerado familiar. Enquanto Portugal foca os seus apoios maioritariamente nas empresas e mantém os combustíveis em patamares mais elevados, Espanha aprovou um pacote de 12 mil milhões de euros em ajudas diretas até ao final do ano para mitigar a crise energética. O plano do país vizinho estabelece um teto de 15% na subida do gás e um limite de 19,55 euros na botija de butano, além de reduções no imposto sobre os combustíveis, iniciando com um desconto de 20 cêntimos em outubro e eventuais cortes no IVA da eletricidade e gás de 21% para 10%. Estas medidas aprofundam o fosso de preços entre os dois países ibéricos, numa altura em que o gasóleo em Espanha ronda 1,94 euros o litro e a gasolina 1,95 euros. O litro.

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0: Ivan, muito boa tarde, bem-vindos à sua antevisão desportiva. Já sabe que vamos ficar consigo até às 8 da noite e agora neste momento passam 12 minutos depois das 7 da tarde.
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1: É isso mesmo, estamos então a começar a nossa televisão desportiva de hoje. E antes mesmo de irmos então para os jogos do fim de semana, temos então só o Campeonato de Portugal da Associação de Futebol de... Aliás, o Campeonato da Divisão de Honra da Associação de Viseu, também a primeira e segunda divisão da Associação de Futebol da Guarda. Mas para já, vamos saber quem é que nos apoia no desporto. Na Antena Livre, na Desporto nas Beiras e na Fora de Algodas.
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1: E estão esses os apoios para o desporto. Vamos começar então os jogos que para este fim de semana, para domingo, é isso mesmo, domingo dia 4 do 10, o dia antes do este fim de semana vai ser fim de semana prolongado. Segunda-feira é feriado, é o dia que foi proclamada a implantação da República. Para mim, na minha opinião pessoal, é o feriado mais importante do nosso país, é o de dia 5 de outubro. Vamos aos jogos então para este fim de semana. Começamos pela Guarda, a primeira divisão de Seridal, Vila Novenses, Vila Cortês, Trancoso, Ginásio Viganense, Meda, São Romão, Sabugal, Gouveia, Vila Formoso, Manteigas, Pinhalenses, São Vicente e a Guerra da Beira, Fornos de Algodres. Na classificação, o primeiro é o Sabugal, 3 pontos, até ao 6º lugar, todos com 3 pontos. Todos empatados com 3 pontos. O Sabugal no primeiro lugar, a seguir está o Gouveia também com 3 pontos, depois a seguir está o Girado Vigarense e no quarto lugar está o Vila Novenses, no quinto está o Trancoso, no sexto está o Pinhalenses, todos eles com 3 pontos. Com 1 ponto, 2 lugares, no sétimo está o Sobrevicense com 1 ponto e também no oitavo a Guerra da Beira também com 1 ponto. Com 0 pontos, do nono até o 14º lugar está o São Romão no 9º lugar, 10º lugar o Manteigas, 11º o Fornos de Algodres, 12º o Vilar Formoso, 13º o Meda e 14º o Vila Cortês do Mondego. Assim que está a classificação também desta primeira divisão distrital na Associação de Futebol da Guarda. A segunda divisão distrital na Associação de Futebol da Guarda, com os jogos então são os seguintes, todos eles às 15h15, tal como também na primeira divisão distrital da Associação de Futebol da Guarda, todos às 15h15. Mas amanhã, aliás no domingo dia 4, temos o Casal Cinza Foscoa, Vila Franca das Naves, Passos da Serra, Guarda de Futebol Clube Ceia foi anulado por

uma Guarda e um Foz de Cuba. Depois, com 0 pontos, estão, também começou no fim de semana passado, as restantes equipas, o Palmares Futebol Clube, o Ceia Futebol Clube, o Vila Franca das Naves, o Vila Verde, o Passo da Serra, o Arbozelo, o Casal Cinza e o Guarda Futebol Clube B. Este desistiu depois então do sorteio. Vamos agora mudar para a divisão de honra da Associação de Futebol de Viseu, com os seguintes encontros para este fim de semana, todos eles às 15 horas, aqui tirando aqui apenas um jogo, que é o Lamego Lamelas, que começa só apenas só às 16 horas. De resto, todos começam às 15 horas. São eles o Sato Carvalhais, com o combinado aqui na sua rádio, com o relato de João Cruz, Libreiro Futebol Clube Campia, Carregal do Sal, Val das Ores, Nova do Castelo Recente, com acompanhamento aqui também na sua rádio, com o relato de Luís Fateixa, São Pedrense, Mangualde, Molelos, Múmita da Beira, Oliveira de Vades, Nelas, e às 16 horas começa então o Sporting de Lamego, Lamelas. A classificação, nos dois primeiros lugares está, no primeiro lugar está o Carvalhais com 9 pontos, também o Penova do Castelo com 9 pontos. No terceiro com 6 pontos está o Rezende, 4 pontos aqui, 1, 2, 3, 4, 5, 6 equipas, do quarto até ao nono lugar, o Mendes da Beira, o Oliveira de Frades, o Carregal do Sal, o Molelos, o Sáton e o Lamelas, todos com 4 pontos. Depois, com 3 pontos, temos aqui mais 4 equipas, do décimo lugar até ao 13º lugar, o Lamego, o Mangualde, o Nelas e o Valdassores, todos com 3 pontos. 2 pontos do 14º lugar está o Campia, e com 0 pontos está o Nunes Pereira Futebol Clube, e o São Pedrense também com 0 pontos. E assim estão assim as classificações e os jogos para este fim de semana na divisão de honra da Associação de Futebol de Viseu, também na Associação de Futebol da Guarda, 1ª Divisão Distrital e 2ª Divisão Distrital. 21 minutos agora, depois das 7 da tarde, nós vamos consigo até às 8 da noite, e quando o desporto por hoje é tudo, ainda não há ligas profissionais, não há Liga Betclic, não há Liga 2, nem Liga 3, nem Campeonato de Portugal, derivado aos jogos das seleções. As seleções dos vários países estão a disputar a Taça das Nações, por isso ainda não há as ligas profissionais. Para a semana já vai haver então ligas profissionais, já há mais futebol para falarmos aqui. Para já nós vamos então continuar e vamos para a música. É isso mesmo, na música vamos com quem? Vamos com ele, vamos nada mais com Celine Dion, Feeling in for you, assim é que está correto. Celine Dion, para ouvir.

Pérez e a voz de Celine Dion a abrir musicalmente esta nossa hora de desporto e música, uma hora da sua divisão desportiva. Para continuarmos, vamos recordar este Love Beats, a voz dos Def Leppard.

Love Beats, a voz foi dos Def Leppard. Recordámos assim Def Leppard, uma banda mítica também do pop rock mundial. Para já seguir, vamos recordar mais outra banda mítica. Este Money for Nothing, a voz dos Dire Straits.

What's a Woman foi a voz dos Veia com Deus. Recordamos assim Veia com Deus. Agora vamos recordar também os Guns N' Roses para ouvir então este grande tema, esta grande banda do pop rock mundial. Guns N' Roses para ouvir.

53 minutos depois das 7 da tarde, estamos na reta final da sua divisão desportiva de hoje. Quanto ao desporto e a música, por hoje é tudo. Na próxima segunda-feira, mais no prolongamento. Mas no domingo à tarde esportiva, com o Luís Fateixa, vai estar no Penalva, vai estar em Penalva do Castelo, e o João Cruz vai estar no Sato, e em estúdio, na Corte da Divisão, vai estar o Filipe Borges. Da minha parte, até segunda à 1 da manhã, bom fim de semana. Marcamos encontro à 1 da manhã para o Expresso da Madrugada. Terminamos com Irene Cara para ouvir então, já a seguir, este What a Feeling, o tema que vamos ouvir, tema que fez parte da banda sonora do filme Flashdance, e depois também um cheirinho dos Shubi Shankter, este Let's Twist Again, para ouvir e para fechar a emissão de hoje. Tchau, tchau. Boa noite, bom fim de semana, até segunda.

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8: 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São 20 horas.
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10: Bem-vindos, estas são as notícias na Antena Livre. A Quinta do Cruzeiro, na freguesia de Budiosa, em Viseu, vai receber 64 novos fogos habitacionais, a maior destinada à habitação a custos controlados. O projeto prevê 52 habitações a custos controlados, distribuídos por 28 apartamentos e 24 moradias geminadas e ainda 12 moradias para o mercado livre. Estima-se que o novo empreendimento possa acolher cerca de 270 pessoas, como refere a vereadora com o pluro da habitação, Marta Rodrigues.
11: Trazemos esta proposta de uma alteração simplificada do PDM, que basicamente é a reclassificação de um terreno de solo rústico para solo urbano. Dar nota que também é a primeira vez que o município de Viseu desencadeia um procedimento desta natureza. Aquilo que nós estamos a falar é da construção de um núcleo habitacional de 62 fogos, sendo que 52 fogos são direcionados exclusivamente para a habitação a custos controlados. E, portanto, esta é a mais-valia e por isso mesmo é que está a ser feito este procedimento simplificado.
10: Para permitir o avanço do investimento, a Câmara Municipal de Viseu aprovou o início de um procedimento de alteração simplificada do Plano Diretor Municipal, que irá permitir reclassificar os terrenos de solo rústico para o urbano. O projeto contempla ainda a criação de 3 lojas e 4 unidades destinadas a equipamentos complementares. O processo segue agora para parecer da Comissão de Coordenação e Desenvolvimento Regional do Centro. Águas Públicas da Serra da Estrela apresentou ontem, em Ceia, uma nova plataforma multifuncional destinada a reforçar a resposta a situações de emergência no abastecimento de água. A solução inclui uma estação de tratamento de água portátil, capaz de produzir até 1 milhão de litros de água potável por dia, e uma cisterna móvel com capacidade de para 16 mil litros. O equipamento poderá ser utilizado em situações como secas, contaminação das origens de águas, avarias, incêndios ou cheias, permitindo produzir água potável diretamente no local e abastecer redes públicas ou caminhões de cisterna. A plataforma dispõe ainda de autonomia elétrica, comunicações e um sistema digital de monitorização. A apresentação decorreu no âmbito das comemorações do Dia Nacional da Água, com a presença da Ministra do Ambiente e Energia, Maria da Graça Carvalho, e do Presidente da Agência Portuguesa do Ambiente, José Pimenta Machado. A Águas Públicas da Serra da Estrela é a empresa intermunicipal responsável pelos serviços de abastecimento de água e de saneamento de águas residuais nos concelhos de Gouveia, Oliveira do Hospital e Ceia. O Borrego volta a estar em destaque amanhã em Santiago de Cansurrães, no concelho de Mangualde, com a realização da 4ª edição do festival dedicado a este produto gastronómico. A iniciativa decorre ao final da tarde, no Largo da Fonte, e pretende valorizar e apoiar os pastores da freguesia, promovendo também a pastorícia e a criação da raça bordadeira. São esperadas cerca de 250 pessoas, que poderão degustar 3 pratos confeccionados à base de borrego, preparados pelo chefe João Soares, pela Comissão de Pastores e pela Caça do Povo local. A animação musical estará a cargo do grupo Malamados. E a Feira Medieval da Canas de Senhorim no Conselho de Anelas regressa esta sexta-feira e prolonga-se até domingo para a sua 34ª edição. A abertura está marcada para as 19h30 nas 4 esquinas, seguindo-se o tradicional cordeiro histórico. A inauguração contará com a presença do Ministro da Presidência, António Leitão Amaro. Durante 3 dias, o centro histórico da vila transforma-se num cenário medieval com recriações históricas, falcoaria, torneios a cavalo, espetáculos de fogo, música, dança, animação de rua, gastronomia e um mercado de produtos regionais. Mais artesanato. Criada em 1993, a iniciativa envolve a comunidade e várias associações locais, sendo organizada pela Junta de Freguesia de Canas de Senhorim, com o apoio do município de Nelas.
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1: Olá a todos, chegou o momento da palavra de vida. O Provérbios diz, Provérbios 11, 19, como a justiça encaminha para a vida, assim o que segue o mal vai para a sua morte. Olha Salomão, o homem mais inteligente do mundo. Ele disse que o que segue o mal vai caminhar para a sua morte. É para a morte. Você que busca o mal, você que inveja as pessoas, você que deseja o mal de alguém, até aquele que quer vingança. A vingança é o mal. Não, mas me fizeram mal também. Não, mas não paga mal com mal. Você tem que buscar perdoar. A mágoa só te faz mal, só te prejudica. Você desejar o mal das pessoas. Ah, mas elas também fizeram algo contra mim. Mas nós não temos que ser diferente das pessoas. Nós não temos que buscar ser diferente com elas. Como que a gente vence alguém arrogante? Sendo gentil. Como que a gente vence alguém mal? Sendo bom. Fazendo ao contrário daquilo que as pessoas esperam. Porque ela esperava de você uma reação negativa. Ela esperava que você explodir, gritar, xingar, para que você perca a razão. E não é isso que você deve fazer. Você deve tomar uma atitude coerente, com sabedoria, pôr a consciência, mão na consciência, e fazer as coisas de maneira correta, certa. Tá vendo? E como? Com a direção de Deus. Por isso que você deve recorrer a Deus. É Ele que te dirige, é Ele que vai te guiar, é Ele que vai te conduzir no caminho certo. É Ele que dá a direção para a gente poder vencer tudo. Não há como a gente vencer sem a direção de Deus, sem a instrução de Deus. Por isso que nós vamos buscar hoje essa direção, o dia todo, 8, 10, 15 e 20 aqui em Viseu ou em Universal, mais perto de si. Você que é uma pessoa que se tornou amarga, má, liga agora, 218-368-008. Nós vamos te ouvir, mas um dia você já foi bom. Mas alguém fez o mal para você e você mudou o seu jeito. Tá bem? Não faça mal para ninguém, não queira o mal de ninguém. Não seja mal. O mal tem a sua recompensa. Deus abençoe.
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6: 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São 21 horas.
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0: bom dia.
1: Muito bom dia.
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3: Quanto mais escura for a noite, mais brilhante são as estrelas. Quanto mais profunda a tristeza, mais perto está Deus. As pessoas pensam que os sonhos não são reais, apenas porque são feitos de matéria, de partículas. Sonhos são reais, mas eles são feitos de pontos de vista, de imagens, de memórias, trocadilhos, esperanças perdidas. Boa noite, bom trabalho, bom descanso, bom final de semana. Olhe, bom início do mês de outubro. Estamos no, na edição referente ao dia 2 de outubro. É o 275º dia do ano e faltam 90 dias para este mesmo acabar a dia então dos Santos Anjos da Guarda. E vamos dizer-lhe que estamos então com 18 graus por Gouveia, 19 para a Guarda, 19 para Freixeneda, para Aldeia da Ponta, também 19 para Almeida, 20 para Pinhel, 20 para Meda, 20 graus para Pena Verde, 20 graus também para Tabosa do Carregal, 20 graus para Sendim, 20 graus para Vila Nova de Foz, Coa, 21 para Meda, 20 graus ainda para Freixel, 20 graus para Mirandela, 20 graus para Vila Pouca da Guiar, 18 graus para o Peso da Régua, 19 graus para Sinfães, 19 e para o Porto, 18 para Castro Daire, 18 para Viseu, 20 para Alcofra e Santa Cruz da Trapa, 20 graus para Molde, 19 para Viseu, 20 para Nelas, 21 para Tábua, 21 para Aveiro, 20 graus para Arganil, 21 para o Luso, 21 graus para Cantanhede, 20 graus para Figueira da Foz, 19 para Soure, 20 graus para Mirante de Corvo, 21, também 21 graus para Coimbra, para Pampilhós da Serra e para Alloja, 20 graus para Senhora da Graça, 22 graus para Castelo Branco, 23 para Fundão, 21. Bom, e então lidas as temperaturas que se fazem sentirem um pouco por toda a região, dizer-lhe que já fizemos então o sorteio referente ao mês de novembro e dizer-lhe então, setembro, e dizer-lhe que a vencedora deste passatempo, ou do passatempo que costumamos elaborar, é Cesária em Cadima. Cesária em Cadima é a favor de logo posta, então em contacto connosco para nos deixar ficar os dados para que lhe seja enviado então o respectivo prémio, e dizer-lhe que seja bem-vindo. E vamos lá então iniciar esta edição do Expresso e vamos também. Tem por vossa conta 2345-51397 e o móvel 964067212. Ticatórios bem curtinhos para que o maior número de participantes possam entrar. E vamos então fazer como fazem também os meus colegas. Olha, é assim: o primeiro escolhe e o segundo, se puder, vai junto também, não é? Vamos lá então iniciar, se puder. E vamos lá então com Nazareth Lavertes para recordar.

0: foi então assim que iniciamos esta viagem ao som dos Nazareth com Lavardes. E chegou também a altura de irmos para os telefones. Tenho os dois ocupados neste momento e vou chegar, vou começar por quem chegou primeiro. É assim mesmo. Vamos lá então, minha amiga Cesária, muito boa noite.
1: Boa noite, António Macedo, como está?
0: Ah, eu estou muito bem, como é que está a minha amiga?
1: Ai, olha, eu também estou mal sempre assim.
0: Muito bem.
1: Olha, vidas a ouvir o Sr. António.
0: Faz, muito bem.
1: E a Dona Virgínia.
0: É assim mesmo, minha amiga.
1: Camarada.
0: Olha, e diga-me então, guiado pela mão do meu senhor Padre José Luís Borga, a quem é que vai dedicar?
1: Olha, António, para o senhor aí, Macedo, para o senhor aí, Zé Abreu, para o senhor aí, Flávio e família, sim, para a senhora Filomena Pedro e família, para o senhor Carlos Moraes e esposa e família, para a senhora Vérita Tocha, família, para o senhor Carlos da Tocha, para os nossos bombeiros, para a Catania de Tocha, para Coimbra, para a dona Lucinda e a sua orquestra, para a dona Isabel, para a dona Maria e o senhor Joaquim, para a dona Armanda, para a dona Lola e família, para o Paulo Garcia, para a senhora Feliz Vela, para a senhora que está aí ao meu lado.
0: Sim, sim.
1: E para a dona Vera Lucília. E para a sua família, para a sua banda, para
0: muito
1: a sua
0: obrigada,
1: família,
0: minha
1: para o seu Zembro, e para o Francisquinho, e para a dona Virgínia e o senhor António, que é um beijinho
0: muito
1: da amizade.
0: Uhum.
1: E até a segunda-feira, se Deus
0: até
1: quiser.
0: Até a segunda-feira, se Deus quiser, minha amiga. Uma boa noite para si, está bem? Até a segunda, até a segunda. Muito obrigada, muito obrigada. Vamos dar aqui o telefone de Los Almeida, minha amiga. Muito boa noite.
2: Bom,
0: então como é que
2: está,
0: vai?
2: Tudo?
0: Está tudo, tudo, tudo, tudo que do cá está, o que falta,
2: bem.
0: Também não faz falta. Olha, diga então uma coisa, minha amiga. Vamos ouvir a mensagem de um passarinho. Quem é que vai dedicar, minha amiga?
2: Para a filha, filhos, netos. E vai para o senhor Armando, vai para o senhor Fernando, vai para a dona Cesária, que estava aí ao meu lado, vai para a dona Maria e o senhor Joaquim. Vai para a Lucinda Costa, vai para a Rosa Maria da Figueira da Foz, vai para o Paulo Garcia e a família, vai para o Sr. Fernando, vai para o Nene, vai para a Cristina, vai para o Mangueiras, vai para o Sr. Mota. E vai para a Dona Feliz Velha e para a Dona Rosalina e vai para todos os auditórios, sem exceção de ninguém, que é um
0: dos nomes
2: deles todos. E vai para o António Macedo um beijinho,
0: muito
2: vai
0: obrigado,
2: para a Dona Virgínia,
0: si
2: vai para o dinheiro, vai para a filha, vai para o menino e vai para a mana e para o resto de família. E um bom trabalho e um bom, e quando chegar a hora, uma boa noite.
0: Muito obrigada.
2: E um bom fim de semana e até segunda-feira.
0: Até segunda-feira, se Deus quiser, minha amiga.
2: Todos.
0: Beijinho para si, um abraço para o marido, tudo bom, e até segunda-feira, se Deus quiser, está bem?
2: Para o Palácio e família também, para
0: muito, muito bem, muito bem. Está tudo dito. Muito obrigada. Muito obrigada, minha amiga. Até segunda-feira, então. E vamos então guiado pela mão do meu senhor Padre José Luís Borga. Por vossa conta, fica então o 2345513971 móvel 964067212.

0: Padre José Luís Borges, guiado pela mão.
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0: Se for assim, vamos muito bem guiados pela mão de Jesus, não é?
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0: Não é de Jesus de futebol, não.
1: 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Guiado pela mão.
0: É Jesus, Jesus de Nazaré, é isso mesmo. E vamos lá então, guiado pelas mãos do meu senhor até à lousa. Amigo Arménio Paiva, que é para onde vamos já seguir.
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0: Arménio Paiva, muito boa noite.
2: Boa noite.
0: Ainda bem que está o meu amigo.
2: Estou bem.
0: E já de fim de semana, não?
2: Ainda não. O patrão ainda me pediu para ir amanhã até a uma hora.
0: Faz muito bem, é assim mesmo. Olha, e quando tem que ser, tem muita força. E diga-me então uma coisa, meu amigo. Vamos ouvir seu pedido, dá cá um beijo com o Roberto Olhada. Quem é que vai dedicar?
2: Para eu ouvir, para vocês aí, a cozinha para a Pena Cova, para a Cristina Ferreira também, para o nosso amigo Carlos Ferreira no Luxemburgo, a todos aqueles que me dedicam e a todos os que estão a ouvir, com um bom fim de semana.
0: Ah, isso disse o vídeo que ele mandou até este rico, estou a rir. Olha, um grande abraço para si, Arménio. Está bem? E até amanhã, não, até segunda-feira, se Deus quiser, está bem? Um bom fim de semana.
2: Até segunda,
0: se Deus quiser. E vamos ainda agora, seguindo o pedido pela Dolores Almeida em Pena Cova, mensagem de um passarinho Jorge Loureiro. Aí está. De novo, aí para vossa conta também estão os dois terminais telefónicos, o 964067212 e o 23455-1397.

0: passagem de um passarinho, Jorge Loureiro. A pedido então da Dolores Almeida em Penacova.
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0: Neste dia mundial do sorriso, vamos lá então aí de sorriso de orelha a orelha. Eu estou a ver.

0: E vamos lá então para o telefone, e assim sendo, amigo Paulo Garcia, muito boa noite.
1: Boa noite, Sr. António Macedo.
0: Então, como é que está, meu amigo?
1: Estou bem disposto, e boa noite para a Dona Rosalina também, que está do outro lado.
0: Ah, pois está prontinho também para entrar em linha. Olha, diga-me então uma coisa, meu amigo, de sorriso de orelha a orelha, quem é que vai dedicar a música A Portuguesa É Mais Linda?
1: Para a minha mãe, toda a minha família, para os meus tios, primos, vou levar ao Hospital da Casa Verde sexta-feira. E para a Dona Rosalina, para ela, toda a família, bom fim de semana. Vera Lúcia, Oliveira do Bairro, sua filha. E para a Dona Maria, e o Sr. Joaquim Vargas Santa Apolónia, Aldina Rosa Monquim, Lucinda Costa, do Reco Reco, do Eda Regão Reco Reco, melhor que o dela.
0: Olha aqui, ver.
1: Viu aqui o Reco Reco? Reco Reco. Ruben da França, que não tem partido.
0: Exatamente.
1: Fernando Silva da Ilha Pombal, Arménio Paiva da Lousã, que também já ouvimos. Cesária de Cadim, acho que ela também já entrou, não já?
0: Já, foi a primeira.
1: O Sr. Palácio da Madeira, e a Malta dos Açores, ele sempre bem disposto, gosto muito de ouvir, é que ele costuma estar aí com o Sr. António a conversar um bocado, para morrer um bocado, não é, Sr. António?
0: José de Abreu.
1: Ele é bom mesmo.
0: É da Calheta, na Ilha da Madeira.
1: Ah, então não é o Sr. Palácio, é o Sr. José, não
0: é? É o José de Abreu, seja, sim.
1: Se eu estou para ele, toda a família, gosto muito de ouvir, ele é espetacular. É para a Dona Feliz Bela de Viseu, Armando Trancoso de Aveiro, Dona Rosa Maria da Figueira Foz, Manuel Costa de Oliveira do Hospital, mais uma vez para o Sr. António Martins e Dona Virginia Filhota e Mana, nos cativos do Neto Gerro, Cristina Ferreira de Lousã, que acabou de enterrar pelas melhores, que eu vejo o Boa Viagem, que acabou de trabalhar com o vosso caso, para toda a gente um bom trabalho.
0: Muito obrigado.
1: Bom fim de semana, não venham cá comigo, ninguém é o cortejo da latada.
0: Pois é. Hoje já passei por isso, meu amigo.
1: Bom fim de semana para todos, até segunda-feira, se Deus quiser.
0: Eu já passei pela latada há uns anos muito largos. Olha, um grande abraço para si, tudo bom para a mãe também e para o irmão. Olha, tudo bom e até à próxima, se Deus quiser. Também até segunda-feira.
1: Bom fim de semana para
0: até segunda-feira.
1: Todos.
0: Obrigado, muito obrigado, obrigada. Vamos então aqui ao telefone, e assim sendo, minha amiga Rosalina, muito boa noite.
2: Boa noite, Sr. António, e todos.

0: 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Y para toda la gente, y para donde revelo se papilla Beatriz, pues para todo el pombao. Y para los señores Méndez Abel, para dona Olina Rosa, para dona Feliz Vela. Y para dona... Ay, para dona Lulúes, que también está muy bien, a buscar de ir. Y para dona Teresinha, y para dona Ana María Torres, para dona Irene, para su Eduardo Mota, para su Silverio de la Seco. Y para sí, para su filha, para su...
1: Muito obrigada, minha amiga.
0: Para su gerro, para su netinho, para su mana, para dona vizinha. Todos tenham. Ai, o mamãe que está lhe a mandar um abraço.
1: Ah, um abraço para ele também.
0: Ele ainda está a mastigar, mas com a boca cheia.
1: Faz muito bem. Olha, que lhe seja de bom proveito. Olha, e claro que um abraço também muito grande para ele. Até segunda-feira, minha amiga. Até segunda-feira, se Deus quiser. Bom fim de semana. E vamos então agora nós seguindo. Dá cá um beijo com o Roberto Leal, a pedido então do Arménio Paiva na Lousa. E juntamente não vai ninguém. Vamos lá então agora nós seguindo.

0: foi assim que estivemos a ouvir. Dá cá um beijo ao vivo, Roberto Leal. Pois na altura ainda era vivo, agora já está lá onde. Olha, se pagam as contas ao dono. Vamos, Roy Damasé, para o telefone e assim sendo, vamos até à Aveiro. Amigo Armando Trancoso, muito boa noite.
1: Uma noite maravilhosa para si, para a esposa, para todos os colegas.
0: Muito obrigado, meu amigo. Então, e diga-me então, vai junto com a música a portuguesa, é mais linda, pois claro, podia ser, não podia ser de outra forma, não é? E se forem de Monção, ainda melhor, não é? Outro viscoso. Olha, diga-me ainda uma coisa. Olha, diga-me uma coisa, meu amigo. A quem é que vai dedicar?
1: A minha mulher não está a ouvir, não?
0: Pois é, porque ela não é lá.
1: Ela não é de lá.
0: Exatamente, eu sei. Olha, diga-me. Muito bem. Olha, diga-me então uma coisa. A quem é que vai dedicar, meu amigo?
1: Vou dedicar para a senhora Macedo, para a esposa, para a restante família, para todos os seus colegas que dias mesmo também, para toda a auditória, em particular para aquelas pessoas que vão dedicar para mim, respectivas famílias. Desejo a todos uma excelente semana. A semana é prolongada, na segunda-feira não tens isso, pois não?
0: Na segunda-feira estou cá, se Deus quiser. Estou, sim, senhor.
1: Eu também não posso ser só, manda trabalhar, está bem, está.
0: Pois, exatamente, não, claro.
1: Então, um grande abraço, tudo, um beijinho para a esposa, tudo bom para vocês, para todo o auditório, uma excelente semana e até segunda-feira, então.
0: Senhor. Até segunda-feira, está marcado, até segunda-feira, se Deus quiser, está bem, meu amigo? Hoje, agora, diga-me bem o que anda a fazer.
1: Bom, hoje estou a descansar, estou muito cansado.

É assim mesmo, amigo. Parabéns. Até segunda-feira. Até segunda-feira, se Deus quiser. Até segunda. Até segunda, meu amigo. Vamos então agora seguindo a portuguesa mais linda, Jorge Ferreira. Vamos lá então. Foi pedido pelo amigo Paulo Garcia em Coimbra, seguido pela Rosalina em Santa Cruz da Trapa e agora pelo Armando Trancoso em Aveiro. O livro está então 2345513 ao 7 imóvel 964066712.

0: E foi assim que estamos a ouvir A Portuguesa é Mais Linda. E vamos lá então agora nós de novo para o telefone. E vamos dar um saltinho até à reta do Diós à Viseu. Onde temos por lá a nossa espera amiga Feliz Bela. E assim sendo, Feliz Bela, muito boa noite.
1: Boa noite, António.
0: Então como é que vai a minha amiga?
1: Vou na mesma.
0: Pois é, olha, é na mesma como
1: não
0: a lesma.
1: Não nada a fazer.
0: E diga-me então uma coisa, minha amiga. Vamos ouvir a senhora do Sameiro com Carlos Soutela. Quem é que vai dedicar?
1: Vou dedicar ao Sameiro com um beijinho para os meus três filhos, minhas três noras e meus netinhos. Um beijinho muito grande. E vou dedicar também aqui a algumas pessoas que também já as ouvi. Tenho que dedicar a elas também. Vai para a Aldina Rosa de Moquinho e o São Silvério. Dona Rosalina, que eu ouvi também. Ruben, sou de França. E vai para aquela família toda da Madeira, da Calheta, da Senhora Abreu, o Senhor Plácio.
0: Uhum.
1: Maria Rosa da Fiteira da Força, Isália de Forrosal Gordas, Eduardo Mota, que é da Nas Pereira Alta, e Dona Teresa, para a sua irmã, um beijinho para si. Tudo bom e tenha uma boa noite.
0: Muito obrigada,
1: um beijinho
0: amiga.
1: Também para a sua senhora e para si. E faz uma boa viagem.
0: E até segunda-feira, se Deus quiser. Até segunda-feira, é à mesma hora, se Deus quiser.
1: Não, segunda-feira não vou constar, nem segunda, nem terça, nem quarta.
0: Olha, isso é que é pior. Olha, um grande beijinho para si, tudo bom. Então, até à próxima, se tu fizer, está bem?
1: Até à próxima.
0: Até à próxima, minha amiga, tudo bom para si. Um bom abraço ao marido Iva. Obrigado, obrigado. Vamos dar aqui o telefone, tenho amigo Vasco Costa. Vasco, muito boa noite.
2: Ora, muito boa noite, amigo António Macedo e todo o auditório.

0: toda a grande família da Rádio Livre de Gouveia.
1: Exatamente, somos livres de voar. Olha, e diga-me então uma coisa, meu amigo, para quem é que vai a Samaritana?
0: Então, a Samaritana vai, não posso deixar de ser, para todos os meus camaradas apoios de Rádio Vigilante GNR, que não tenham ocorrências, vai para todos os bombeiros, vai para todo o pessoal da GNR que está no Codosa e no IMEF. Olha, e para todo o pessoal que anda aqui no Antramão, que tenha um bom pé de borracha, para a Madeira, para as Açores, e bom fim de semana para toda a grande família, com muita paz e saúde.
1: Também,
0: e agora está aqui o Melo, mas o conjunto só quer rádio, eu quero assobiar.
1: Muito bem, faça aí. Aí está o Melrinho, é assim mesmo.
0: Até para a semana, tudo bom.
1: Até amanhã. Até segunda-feira, se Deus quiser, meu amigo. Até segunda. Vamos então agora seguindo. Ó, senhora do Sameiro, aí está o Carlos.

0: foi assim que estivemos a ouvir Ó Senhora do Sameiro com Carlos Soutelo. E agora vamos dar um saltinho até... Sabe até onde? Já vai ficar a saber, até Miranda do Corvo.
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0: E vamos lá então agora falar com o amigo Luís Paiva, que, nos está por, que está por lá à nossa espera. E assim sendo, amigo Luís, muito boa noite.
2: Boa noite.
0: Ainda bem que está o meu amigo.
2: Olha, sentado, a fazer tempo que a esposa despegue para jantar.
0: Pois é, olha, estamos para uns para os outros, é assim mesmo, amigo. Olha, diga-me então uma coisa, vai junto aqui com a música que tenho aqui para passar, que é a Samaritana de Nuno da Câmara, para ir a pedir o Vasco Costa de Mangualde. A quem é que vai dedicar, meu amigo?
2: É para todos os ouvintes, vai para o meu irmão, vai para a minha esposa que se encontra a trabalhar, e para
0: muito
2: todas
0: bem.
2: As esposas e maridos que se encontram a trabalhar,
0: sim,
2: né?
0: Sim.
2: Nem todos nós temos... Pois é,
0: e nem compatível assim, com os horários, não é?
2: Exatamente, assim como eu. Neste momento estou em casa à espera da minha esposa para jantar e o senhor ainda está a trabalhar, e se calhar a sua esposa à sua espera para jantar igualmente.
0: Não, por acaso está aqui, está aqui à minha frente.
2: Pronto, é, tem que ser assim.
0: Muito bem.
2: Todos nós temos que sacrificar um pouco para poder ter o
0: poder. Exatamente, meu amigo. Exatamente. Olha, tem todo o mérito. Olha, um grande abraço para si. Foi um prazer voltar a ouvi-lo. Até
2: obrigado,
0: a próxima. Participe sempre que possa, está bem, meu amigo? Até à próxima,
2: obrigado,
0: se Deus quiser.
2: Obrigado.
0: Até à próxima. E vamos então ao nosso seguinte, ficando aí por vossa conta: 2-3455-1397 e o móvel 9640-67212. E vamos então seguindo com Samaritana Nuno da Câmara Pereira. A pedido Vasco Costa e Mangual, também seguido pelo Luís Paiva, que nos ouve então em Miranda do Corvo.

0: está.
1: E foi então assim que estivemos por cá a ouvir Samaritana com Nuno da Câmara Pereira. Linda música, escolhida até pelo amigo Vasco Costa, em Mangualde. E vamos nós então de novo para o telefone, e assim sendo, amiga Lourdes, muito boa noite.
2: Boa noite, Sr. António Macedo, cá estamos.
1: Cá estamos, mais uma vez, não é?
2: É verdade.
1: Olha e diga-me então, está tudo bem consigo?
2: Está tudo bem.
1: Ainda bem, graças a Deus. Olha e diga-me então uma coisa, minha amiga, vamos ouvir No Reino das Crianças com o Starlight, a quem é que vai dedicar, minha amiga?
2: Hoje, que é especial o dia de não violência doméstica.
1: Pois é, e o dia do sorriso também.
2: Vou dedicar para todos os bombeiros, médicos, enfermeiros, auxiliares, que todos zelam por a nossa saúde.
1: Exatamente.
2: E havendo alegria para a Dona Lucinda Costa, que onde há alegria há saúde.
1: Exatamente.
2: E para todos os ouvintes e participantes. Tudo bom e um bom fim de semana.
1: Igualmente,
2: e para mim, e especialmente, e para os seus amores.
1: Muito obrigada, minha amiga. Até segunda-feira. Até segunda-feira. Segunda-feira cá estamos de novo.
2: Próxima,
1: se Deus quiser também. Até
2: bom.
1: Segunda-feira, se Deus quiser, minha amiga. Um beijinho grande para si. Vamos então agora nós seguindo no reino da. Olha, no reino da gente estava aqui com Viva a Mulher. É no reino das crianças que vamos ouvir com o Starlight. É isso mesmo. Bom, eu não sei se é esta a música, se não, mas penso que sim. Vamos lá então agora no Reino das Crianças com o Starlight. Penso que é a mesma música, não é? Vamos lá então. De novo aí por vossa conta, fica então 2345513971 móvel 964067212.

0: é extraído então do álbum Reino das Crianças. Olha, saiu-me Viva a Mulher. Sentei mais uma vez, mas aí efetivamente só me dá o Viva a Mulher. Grupo Starlight, que vai estar então em Santo António, exatamente é isso mesmo, em Carauz Dos, em Paper Tiger, no dia 26 de dezembro, é outro dia de Natal. Então sempre em digressão. Vamos lá agora nós também em digressão pelo país e vamos até Coimbra, até o bairro de Santa Apolónia, minha amiga Maria, muito boa noite.
1: Boa noite, meu amigo António.
0: Então como é que vai, minha amiga?
1: Oh, estou aqui sentadinha na cama.
0: Pois faz muito bem. Onde é que havia estado a mãe a esta hora, minha amiga? Diga-me então uma coisa, minha amiga. Vamos ouvir Canção de Amor de Mãe com Bombocas. A quem é que vai dedicar?
1: Olha, vai para o Senhor Plácido, para a esposa, para a filha, para os netinhos e para o genro. Vai para o Senhor José Abreu e para a esposa. Vai para a Dona Isabel Silva. Vai para a Dona Rosalina e o marido, e para o marido. Vai para a Dona Cesária, vai para a Dona Aldina Rosa, vai para a Dona Lola e Filhos, vai para a Dona Felizbela e Marido, vai para a Dona Lucinda Costa, vai para a Dona Maria Armanda, vai para a Dona. Vai para o Senhor Eduardo Mota.
0: Sim.
1: Vai para a Dona. Dolores.
0: Muito bem, Almeida. Ana Cova, sim, sim.
1: E vai para o Senhor António.
0: Muito obrigada, minha amiga.
1: E vai para a Dona Virgínia, e vai para a sua menina, e vai para o seu menino, e vai para o seu genro.
0: Muito obrigada.
1: E beijinhos para todos.
0: E para si também, minha amiga. Um beijinho para o Joaquim, um grande abraço, olha, tudo bom para vocês. E olha, vamos lá pôr um sorriso de orelha a orelha, está bem, minha amiga? Até amanhã, se Deus quiser, até à próxima, está bem?
1: Amanhã,
0: até amanhã, minha amiga. E vamos então até mais logo, se Deus quiser, então. E vamos então agora nós seguindo com a canção Amor de Mãe das Bombocas. E nos despedimos também desta primeira hora. Voltamos depois para a segunda.

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8: 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São 22 horas.
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vamos então viajar assim muito rapidamente até Coimbra. Minha amiga Lola, muito boa noite. Então como é que vai a minha amiga Lola? Cada vez pior. Pois, olha, isso é que é mau, minha amiga. Eu gostava que me dissesse que estava cada vez melhor. Olha, e diga-me então uma coisa, vamos ouvir a seu pedido, minha linda beira alta. Quem é que vai dedicar, minha amiga? Muito bem. Muito bem. Vai para o que é.

0: Muito bem. Para si também, minha amiga. Um grande beijinho para o António, um abraço para o Paulo também. E até a segunda-feira, se os quiser, está bem, minha amiga?
1: Tudo bem.
0: Muito bem. Até a segunda-feira, se Deus quiser, minha amiga. Até a segunda-feira. E vamos agora nós seguindo com Minha Linda Beira Alta, o Emanuel. E sendo assim, por vossa conta, aí fica então 2-3-4-5-5-3-9-7-1-móvel 9-6-4-0-6-7-2-1-2.

0: E foi assim que estivemos a ouvir Minha Linda Beira Alta com Emanuel, a vida da Lola que nos ouve em Coimbra. E agora vamos de novo para Coimbra. Beira Alta, Beira Alta, Deus imigrante, verá sobre. E assim sendo, vamos até casa de Isabel. Silvia Isabel, muito boa noite.
1: Olá, Sr. António, como está? Tudo bem, Sr.
0: Está
1: António?
0: Tudo bem, minha amiga, consigo também.
1: Também, está comigo tudo bem.
0: Felizmente. Olha, diga-me então uma coisa, minha amiga, vamos ouvir aqui Vai com Deus com o Zé Amaro, a quem é que vai dedicar?
1: Ora bem, vai-se para dedicar a essa família toda dessa rádio.
0: Muito obrigada.
1: Um beijinho para eles todos.
0: Uhum.
1: Para a Dona Lucinda Costa, para o Sr. Joaquim, Dona Maria.
0: Sim.
1: E, olha, já não me sei os nomes.
0: Muito bem.
1: Olha, para toda a gente.
0: É isso
1: e
0: mesmo. Muito obrigado, minha amiga. Olha, um grande beijinho para si. Um excelente fim de semana.
1: Obrigada,
0: e até segunda-feira, se Deus quiser, está bem?
1: Obrigada.
0: Até segunda-feira, se Deus quiser. Igualmente, até segunda-feira. E cá estamos nós, então. Obrigada. Vamos nós agora seguindo com, olha, com o que temos para lhe dizer.
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0: E passam então 10 minutos das 22 horas por vossa conta. Está o 2345513 e o móvel 96406-7212. E vamos nós seguindo o Zé Amaro. Vai com Deus. E nós também.

0: cá. A temperatura vai baixando também à medida que o tempo vai avançando. 14 minutos passam então das 22. Antena livre. A partir de Gouveia é chegar até assim. Penso que em boas condições, não é? Acabou a nossa história, teve. Vamos lá então para os telefones e assim sendo, Maria Armanda, minha amiga. Muito boa noite.
1: Boa noite, meu grande amigo, Sr. António Macedo e Companhia Limitada.
0: Então, como é que está a minha amiga Maria Armanda?
1: Olha, estou de cima dela.
0: Faz muito bem. Olha, e diga-me então uma coisa. Vamos ouvir aqui a guerra dos meninos com banda luz. A quem é que vai dedicar?
1: Pronto, olha, vai para todas as criancinhas do mundo.
0: Muito bem.
1: Sejam ruídos. As pessoas que tenham mais cuidado, não abusem delas. Porque cada vez há mais violência doméstica e a maioria nas crianças. Vai para o nosso continente aqui todo em geral, com uma boa noite e um bom fim de semana. Vai para os nossos madeirenses também, com um grande beijinho, um bom fim de semana, para os nossos açorianos, os imigrantes, o Sr. António Macedo, para a Dona Virgínia, para a sua menina, o seu filho, o seu irmão e o seu Francisquinho, um beijinho também.
0: Muito obrigada.
1: Para quem estiver doente, aquele que vem de Santa Apolónia, da Nova. Para quem estiver de aniversário, parabéns. Para quem estiver doente, as melhores. Um bom fim de semana para todos. Muitos beijinhos, seja por isso.
0: Para si também.
1: Até a segunda.
0: Até a segunda.
1: Muito
0: obrigado
1: por isto.
0: Até a segunda-feira, se quiser, minha amiga. Um beijinho. Até a segunda-feira. E vamos daqui ao telefone. Onde tenho o Luís. Ó, amigo Luís, muito boa noite.
2: Estou a ouvir só agora. Está bem, boa noite.
0: Está a ouvir só agora. Olha, diga-me então uma coisa, meu amigo. Está bem consigo?
2: Estou, sim, senhora.
0: É assim mesmo. Olha, diga-me então, vai junto aqui com a música pedida pela Maria Armanda, Guerra dos Meninos. A quem é que vai dedicar?
2: Olha, vou dedicar para você, para a sua patroa, para
0: obrigado.
2: A sua família toda. E para a sua irmã, ainda não ouvi.
0: Pois não, ainda cá não apareceu
2: ainda
0: hoje.
2: Ainda não ouvi, não.
0: Não, não.
2: E a do Rec-Rec
0: também ainda não apareceu. Ainda não apareceu.
2: Opa, mas a primeira hora não se pode estar aí a carregar no botão, que
0: pois
2: é muito mal. Agora
0: é,
2: a segunda já é amarrar.
0: Pois é, pois é. Começam a dormir.
2: Pode ir onde a Quinta de Matadores, que também hoje deve lá estar a ouvir, que eu dei o número. Daí.
0: Muito bem.
2: Vamos lá ver se o telefone naquele. Ele disse que telefonava, mas ele anda a tomar uns compromissos antibióticos.
0: Exatamente, quando estava adormeceu.
2: E chega no sono, sabe?
0: Pois é, aqui no sono, exatamente.
2: Já está, mas é dormido. Não adianta estar acordado, só não telefonava para ele.
0: Pois não, não vale a pena.
2: Já é tarde. E para toda a moça que está a ouvir, e para aquela senhora aqui da reta da
0: Budiosa, a Feliz Bela.
2: O que é que ela tem?
0: Olha, também não faço a mínima ideia, amigo, mas tem um problema qualquer a nível respiratório.
2: Ela, se viesse aqui à minha casa, eu era capaz de arranjar produto para ela.
0: Muito bem, ela estiver a ouvir.
2: Ficar,
0: ao...
2: Para ela ficar boa.
0: Muito bem, Feliz Bela, se estiver a ouvir, olha, recorra ao Luizinho do Chás em Mugelos e olha, talvez fique melhor, está bem?
2: Eu tenho cá produto para essa brincadeira.
0: Muito bem.
2: Tem, senhora.
0: Muito bem. Olha, um grande abraço então para si, uma santa noite e até uma próxima, se Deus quiser, está bem, meu amigo?
2: Até segunda-feira,
0: se Deus quiser, meu amigo. Boa noite e vamos então agora ao nosso seguinte também.
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0: 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A boa música está aqui.
1: Exatamente, nem duvido. E vamos agora seguindo. Banda Luz, a guerra dos meninos, a pedida Maria Armanda em Coimbra e também juntamente vai o amigo Luís do Chás em Mugelos.

0: é aqui a voz de Carlos Ribeiro. A dar a voz ao Bandaluza. A Guerra dos Mundos. Tema tão lindo. Interpretado também pelo penso que até é original do amigo e rei Roberto Carlos. Aqui com a Bandaluza. Vamos lá então fazer para o telefone e assim sendo vamos até Severo de Voga. Minha irmã, muito boa noite.
1: Sim, mano, boa noite.
0: Boa noite, como é que vais?
1: Graças a Deus, mano, estou bem. E tu também, né?
0: Também, graças a Deus.
1: Então, olha, graças a
0: e
1: Deus.
0: E diz-me então, vamos ouvir aqui um canto à Galícia com o Julio Iglesias. A quem é que vais dedicar?
1: Para ti, mano, para a tua esposa. E também para todos os doentinhos que estão escutando. E todas as pessoas com carinho, desejando a todos uma boa noite. E
0: muito
1: um bom
0: obrigado.
1: Final de também.
0: Para ti também, olha, um excelente fim de semana, está bem? Até a segunda-feira, se Deus quiser.
1: Também, mano. Muito obrigada, está bem?
0: Até a segunda, até a segunda, se Deus quiser. Um beijinho grande,
1: tchau,
0: até a segunda-feira, se Deus quiser.
1: Se Deus quiser, tchau.
0: Muito
1: tchau,
0: bem,
1: tchau.
0: E vamos hoje agora seguindo, ficando aí por vossa conta de novo, 23455-1397 e o móvel 96406-7212. E vamos hoje então avançando, um canto à Galícia, Julio Iglesias.

0: Angular, olhe. Venda de cadeira de rodas, enfim, é o que a vida nos reserva também. Tenho morrinha, tenho saudades.
1: Vamos lá então para o telefone, a assistente amiga Lucinda Costa. Muito boa noite.
2: Boa noite.
0: Ai, ai, não, não, não, olha, hoje é o dia de sorriso, não é o dia da tosse, está bem?
2: Não, sabe o que é que foi? Eu estive a comer uvas e as uvas são muito arrosas.
0: Ah, pois é.
2: E depois é o que acontece.
0: Pronto. Pois é. Olha, minha amiga, e vamos então ouvir aqui. Eles são todos iguais, são todos da mesma cor. E a quem é que vai, a quem é que vai dedicar, minha amiga?
2: Vai, vou dedicar a António Macedo com um beijinho. Para o Francisco, é para a sua menina.
0: Muito obrigada.
2: Para o seu genro, para a sua irmã, para a Timinha e para todos da família do António Macedo.
0: Muito
2: também para a minha família. É para o senhor Joaquim, para a Dona Maria, para a Dona Cesária, que é a nome da

0: E ele assim, ah, só o Lindo Espírito Santo. É que assim eu não vou lá.
1: Pois é.
0: Então, agora quando vier agora para o ano, o Espírito Santo é para vir lá.
1: Muito bem, muito bem. Uhum.
0: Mas eu ia encontrar um bífaro.
1: Faz muito bem, é assim mesmo, e depois traga aí para nós ouvirmos.
0: Olha o recorde.
1: Aí está o recorde. E esse é mais grosso que o meu é mais fininho.
0: Oh.
1: Pois é. Uhum. E toca
0: o
1: muito bem.
0: O senhor tem coisas lá dentro, não tem? Dentro da garrafa?
1: Não, não, o meu é aqui no teclado do computador.
0: É
1: um teclado. É assim.
0: O meu é uma garrafa e isso é uma coisa dos lados.
1: Faz muito bem, faz muito bem. Olha, e a pandeireta?
0: E a pandeireta também está aqui. Também já há no confidante e tudo. Oh.
1: É assim mesmo, aí está a pandeireta.
0: Eu já hoje também não juntei ali aos estudantes e ali a cantar com ele.
1: Fez muito bem, minha amiga, fez muito bem. Olha, então, olha, um excelente fim de semana, estou a correr pelo lado positivo. E até a segunda-feira, se Deus quiser, está bem, minha amiga?
0: Acho que a segunda-feira vem.
1: Claro que sim, então.
0: A segunda-feira é feriado?
1: Pois é, mas nós estamos cá na mesma. Aqui não nos pagam os feriados, aqui nós estamos a trabalhar na mesma.
0: É
1: sempre a dar-lhe. Olha, um grande beijinho para si, minha amiga. Está bem? Até a segunda-feira, se os quiser. Muito obrigada, muito obrigada. Bom fim de semana. E vamos então aqui ao. Muito obrigada. Vamos aqui ao telefone onde temos o amigo Joaquim. Oi, Joaquim, muito boa noite. Então, como é que está o meu amigo Joaquim? Tem que ser.
2: Está na cama.
1: Está na cama, maroto. É assim mesmo. Olha, e diga-me então uma coisa. Vamos ouvir a seu pedido. Bate para a trigueirinha. A quem é que vai dedicar, meu amigo?
2: Olha, vai para a minha esposa. Vai para o amigo Ferreira, passo com um abraço para ele, um beijinho para a esposa Libona. Para a filha também. Para o Zé, um abraço. E para o Gentil, um beijinho. Para o amigo Zé Abreu, um abraço para ele, um beijinho para a esposa. Para a sua Cristina Pestana também. Para a sua Firmina Pedro Netinha também, um beijinho. E para o filho, um abraço. Dona Lola, um beijinho para ela e um abraço para o António. Para o Paulo e para o António, para o Sr. Isabel Silva também, um beijinho para esta senhora, para a Vera Lúcia, filha Ventis também, um abraço para o Fernando Silva, irmão Manuel Pita Silva, para a Sra. Frisbella, um beijinho para ela, um abraço para o marido e para toda a família também, para o Sr. Silvério Graceco, um abraço, para a Sra. Cesária, um beijinho para esta senhora também, para a Sra. Aldina Rosa Moquim também, um beijinho para ela, para a Sra. Eduardo Mota também, para a Sra. Rosalina, um beijinho para ela, para o marido, um abraço, para o Alcim da Costa também, eu vi agora,
1: sim, sim.
2: Para a Sra. Rosa de Almeida Panacova, e para o Carlos Ferreira,
1: no Luxemburgo,
2: e é para todos os participantes, também não esquecendo o Francisquinho,
1: muito bem,
2: e o Rebosso também, tudo bom. Então,
1: fim
2: de semana, cortou.
1: Muito bem. Olha, e para si também. Até segunda-feira, Maria, minha amiga. Um grande beijinho para si, um abraço para si, Joaquim, também. E até segunda-feira, se nos quiser, está bem?
2: Até,
1: muito obrigado, até segunda-feira. E vamos agora seguindo. Eles são todos iguais. A pedido da amiga Lucinda Costa, que nos ouvem fala. São Martinho do Bispo. No Benfica, por vossa conta, o 23455-13971 móvel 964067212.

0: Foi assim que a pedido da Lucinda Costa em Fala São Martinho estivemos para aí ouvir. Bombocas é só garganter, são todos iguais. Pois é. E vamos então, se vocês não quiserem aproveitar, têm os dois telefones aí por vossa conta, 2345513, também o móvel 964067212. E vamos então agora avançando. E olhe, enquanto eu fico por cá à vossa espera, tenho aqui para lhe dizer isto.
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0: E vamos ainda agora seguindo com a música pedida pelo amigo Joaquim no bairro de Santa Apolónia, que é exatamente Bate Bate Trigueirinha. Vamos lá então ver sempre que eu tenho por cá Bate Bate Trigueirinha. Bate, bate, é isso mesmo, bate. Bate, bate e tem que bater mesmo, bate, bate, Trigueirinha. Bate, bate, Trigueirinha. Não aparecer por cá, mas tem que aparecer. Bate, bate, Trigueirinha, Trigueirinha, Guirinha, Guirinha, Guirinha, Guirinha, Guirinha. Bate, bate, Trigueirinha, bate, bate. Olha, não, não por cá. Trigueirinha, tem aqui Marco Rodrigues. Vamos então com esta bate, bate, coração, bate, bate, Bandaluza. Portanto, olha, tem que dar que ser mesmo esta bate, bate, Trigueirinha. E vamos nós então agora com bate, bate. Vai mesmo esta Trigueirinha. Vamos lá então.

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1: Então foi o que apareceu por cá, bate fado, Trigueirinha.
0: Então passo no bater do coração, bate o fado, Trigueirinha, dá-me agora a tua mão.
1: Olha, vamos fazer melhor. Vamos lá então para o telefone e vamos até Canas, senhorinho amigo Jorge Santos. Muito boa noite.
2: Boa noite, António.
1: Então já foi à feira, não?
2: Bom, eu passei lá um bocadito, mas depois vim-me logo embora. Já lá havia muita gente.
1: Pois é, pois é.
2: Havia lá muita gente. Aquilo. Às vezes uma pessoa quer passar, já nem consegue passar.
1: Pois é, olha.
2: Aquela multidão, é agora. Agora domingo ainda vai ser pior.
1: Pois é, olha e diga-me então uma coisa. Vamos ouvir aqui as sete saias. A quem é que vai dedicar?
2: Olha, para dedicar, pronto, à minha família. Estão no Luxemburgo. E à minha família aqui de Canas de Senzinho. E para todos os ouvintes que nos estão a ouvir. E para aquela senhora que eu também já ouvi, é da Pandeireta.
1: Ah, é a Lucinda Costa, sim, sim.
2: Sim, também ouvi.
1: Muito bem, muito bem.
2: Ouvi. Depois, depois é, temos que combinar aqui o. De combinar, não. Eu depois vou combinar, depois arranjar aqui umas pandeiretas.
1: Sim, senhor, é isso mesmo. É isso mesmo.
2: Vamos toda a gente ouvir.
1: Exatamente, vamos pensar nisso. Olha, um grande abraço para si, tudo bom. E até a segunda-feira, se Deus quiser.
2: Até segunda, e tudo bom para vocês.
1: Igualmente para si também, meu amigo. Tá bem?
2: Tenho que vir cá em baixo à feira.
1: Está bem, quero ver se. Olha, se eu puder um domingo de um salto. Um grande abraço para si, está bem?
2: E um grande abraço para vocês.
1: Obrigado, obrigado, meu amigo. Até segunda-feira. Muito obrigado, igualmente para si também. Vamos nós então seguindo. Ora, não é nada disto que eu quero ouvir. Vamos lá então agora nós seguindo com a música Sete Saias. E exatamente aqui pelo Zimbro. Vamos lá então. De novo aí por vossa conta, 2345513971 móvel 964067212.

0: E foi então assim que estamos a ouvir Zimbro com Sete Saias. Vamos lá então agora também de novo para o telefone. Apanhámos a boleia do apito ao comboio com o Zimbro e vamos parar então até Fornos de Algodres. Amiga Irene, muito boa noite.
1: Boa noite, Sr. António.
0: Ainda bem que está a minha amiga.
1: Bem andando bem.
0: Olhe, diga-me bem. Então uma coisa. Vamos ouvir aqui o Lionel Nunes, porque não tem tal o nabo. E a quem é que vai dedicar a minha amiga?
1: Olha, vai para todas as pessoas que estão a ouvir a Antena Livre de Gouveia.
0: Sim.
1: Tenham todas uma boa noite, com saúde. E parabéns para quem faz anos.
0: Sim.
1: Um bom fim de semana para todos.
0: Igualmente
1: também.
0: Para si também.
1: Tudo bom e até segunda-feira.
0: Até segunda-feira, minha amiga. Um beijinho para si, até segunda, se Deus quiser, está bem?
1: Obrigado.
0: Até segunda-feira, até segunda-feira. Vamos ainda que o telefone não tenho amigo António. António Pereira, muito boa noite.
2: Boa noite, António.
0: Então, como é que vai o meu amigo?
2: Eu estou a ouvir as músicas.
0: Sim, sim, diga. Tudo?
2: Sim, pode falar, Sr. António.
0: Sim, vamos ouvir aquela música que costuma pedir sim. Habitualmente, uma rosa para ti. Quem é que vai dedicar, meu amigo?
2: Olha, é para essa senhora que é a aluna dos Fornos de Algodres.
0: Sim, sim, a Irene.
2: E é para todos os ouvintes e saltaricos e para os sportinguistas.
0: Muito bem, muito bem. Também merecem. Olha, um grande abraço para si, meu amigo. Tudo bom. Uma santa noite e até a segunda-feira, se Deus quiser, está bem? Até a segunda, meu amigo. Aquele abraço. E vamos então agora seguindo, porque não tem tal nabo. Aí está. É o Lionel Nunes, a pedido então da amiga Irene em Fornos de Algodres. De novo aí por vossa conta ficam os dois terminais telefónicos também.

0: também assim que vamos então continuando. E vamos então para o telefone, não, porque vocês não ligaram, mas vamos para a próxima música, a pedido do amigo António Pereira, que nos ouvem na cidade de Oliveira do Hospital. Vamos lá então ouvir.
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0: Como habitualmente.
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0: Uma rosa para ti. 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
0: Vamos lá então, uma rosa para ti. Aí está então o agrupamento musical de Apazão.

0: Bom, então assim estamos quase no final de mais uma edição do Expresso. Este é então referente ao dia 2 de outubro, é sexta-feira, Dia Mundial do Sorriso.
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0: E dizer-lhe também que a próxima música que por aí vem é para o amigo Carlos Ferreira, que nos joga no Luxemburgo.
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0: Vocês não ligaram? Vamos lá então agora ouvir a música pedida pelo amigo Carlos Ferreira. E também dizer-lhe que estaremos de volta na próxima segunda-feira. Já a seguir está por aí o Duplo Espaço. Não esqueça que de manhã está por aí o Antena Livre com o Sidonia Livre com o amigo José Carvalho. E claro que à tarde a Terra dos Sonhos com a Santa Cristina. E depois também, durante todo o fim de semana, estaremos por aí. É sempre bem destaque o desporto. Vamos acompanhar em direto e ao vivo todos os relatos que possam acontecer. E vamos dizer então que a próxima música é para o amigo Carlos Ferreira, que nos ouve no Luxemburgo. Ele dedica a todo o auditório, sem exceção, principalmente ao auditório da Madeira e também ao auditório do Continente, com votos de uma excelente noite. Bem, então para si, olhe, que nos acompanhou, não esqueça que fique sempre na companhia da Antena Livre, e é sinal de que tem bom gosto. E dizer-lhe que a vida é uma batalha diária, nem todos os dias têm vitórias, mas derrotado é quem desiste. Não basta conquistar a sabedoria, é preciso também saber usá-la. E o maior erro dos seres humanos é tentar tirar da cabeça o que não sai do coração. Boa noite, bom trabalho, bom descanso, bom final de semana, alargado, porque na segunda-feira é feriado, mas nós estamos por cá, se Deus quiser. Olhe, até segunda-feira, se Deus quiser, e vamos então ainda ficar por aí, a ouvir até ao final da hora. Alan Miles com Black Velvet. Até segunda-feira. Em meu nome, em nome da minha partner, para todos, agora uma excelente noite. Até segunda-feira, se Deus quiser, seja feliz, faça também alguém feliz.

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Está dado pontapé de saída na primeira parte da emissão de hoje do Duplo Espaço aqui na sua rádio. Daqui a pouco não perca a rúbrica Psicologia para Todos com Marcelo Costa e ainda também a rúbrica Histórias Verdadeiras com o Rui Fonte, que todas as semanas nos traz um autor. É para ouvir daqui a pouco na primeira parte ainda do Duplo Espaço, e na segunda hora trago-vos o Espaço Entrevista com o Audiopress Portugal e a Mafalda Ramos. Para já, mais música em português na sua rádio.

O Rui Fontes chega daqui a pouco com a primeira rúbrica na emissão do Duplo Espaço, chama-se Histórias Verdadeiras, vai-nos trazer um autor, mas para já ainda tenho para si mais música em português.

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4: Rómulo Vasco da Gama de Carvalho. Nasceu em Lisboa a 24 de novembro de 1906 e morreu na mesma cidade, a 19 de fevereiro de 1997. Rómulo era químico, professor de fisicoquímica do ensino secundário no Liceu Pedro Nunes e no Liceu Camões, era pedagogo, investigador de história da ciência em Portugal, divulgador da ciência, mas também poeta, sob o pseudónimo de António Gedeão. António Gedeão jaz no jazigo dos escritores portugueses, no talhão dos artistas do Cemitério dos Prazeres em Lisboa, junto de outros vultos notáveis das letras portuguesas, como José Cardoso Pires ou Fernando Namora. Esta semana, com a letra G, vamos ler António Gedeão. Pedra filosofal. Eles não sabem que o sonho é uma constante da vida, tão concreta e definida como outra coisa qualquer. Como esta pedra cinzenta em que me sento e descanso, como este ribeiro manso, em serenos sobressaltos, como estes pinheiros altos que em verde e ouro se agitam, como estas aves que gritam em bebedeiras de azul. Eles não sabem que o sonho é vinho, é espuma e fermento, bichinho alacre e sedento, de focinho pontiagudo, que fuça através de tudo, num perpétuo movimento. Eles não sabem que o sonho é tela, é cor, é pincel, base, fuste, capitel, arco em ogiva, vitral, pináculo de catedral, contraponto, sinfonia, máscara grega, magia, que é retorta de alquimista, mapa do mundo distante, rosa dos ventos, infante, caravela quinhentista, que é cabo da boa esperança, ouro, canela, marfim, florete de espadachim, bastidor, passo de dança, columbina e arlequim, passarola voadora, para-raios, locomotiva, barco de proa festiva, alto-forno, geradora, cisão do átomo, radar, ultrassom, televisão, desembarquem foguetão na superfície lunar. Eles não sabem, nem sonham, que o sonho comanda a vida, que sempre que um homem sonha, o mundo pula e avança, como bola colorida entre as mãos de uma criança. António Gedeão, em movimento perpétuo. Soneto. Não pode amor, por mais que as falas mude, espremir quanto pesa ou quanto mede. Se acaso a comoção falar concede, é tão mesquinho o tom que o desilude. Busca no rosto a cor que mais o ajude, magoado parecer aos olhos pede, pois quando a fala a tudo mais excede, não pode ser amor com tal virtude. Também eu das palavras me arreceio, também sofro do mal sem saber onde busco a expressão maior do meu anseio. E caso perde, o amor que a fala esconde, em verdade, em beleza, em doce, em lei, olha bem os meus olhos e responde. António Gedeão, em Poesias Completas. Poema do futuro. Conscientemente escrevo e consciente medito o meu destino. No declive do tempo os anos correm, deslizam como a água, até que um dia um possível leitor pega num livro e lê discipulescentemente. Primeiro acaso, sem saber porquê. Lê e sorri. Sorri da construção do verso que destoa no seu diferente ouvido. Sorri dos termos que o poeta usou, onde os fungos do tempo deixaram cheiro a mofo. E sorri, quase ri, do íntimo sentido, do latejar antigo daquele corpo imóvel, enxumado da vala do poema. Na história natural dos sentimentos, tudo se transformou. O amor tem outras falas, a dor, outras arestas, a esperança, outros disfarces, a raiva, outros desgares. Estendido sobre a página, exposto e descoberto, exemplar curioso de um mundo ultrapassado. É tudo quanto fica, é tudo quanto resta. Tudo quanto resta de um ser que, entre outros seres, vagueou sobre a terra. António Gedeão, em Poemas Póstumos. Fala do homem nascido. Chego à boca de cena e diz: venho da terra assombrada, do ventre da minha mãe. Não pretendo roubar nada nem fazer mal a ninguém. Só quero o que me é devido por me trazerem aqui, que eu nem sequer fui ouvido no ato de que nasci. Trago boca para comer e olhos para desejar. Com licença, quero passar, tenho pressa de viver. Com licença, que a vida é água a correr. Venho do fundo do tempo, não tenho tempo a perder. Minha barca aparelhada solta o pano rumo ao norte. Meu desejo é passaporte para a fronteira fechada. Não há ventos que não prestem, nem marés que não convenham, nem forças que me molestem, correntes que me detenham. Quero eu e a natureza, que a natureza sou eu, e as forças da natureza nunca ninguém as venceu. Com licença, que a barca se fez ao mar. Não há poder que me vença, mesmo morto hei de passar. Com licença, com rumo à estrela polar. António Gedeão, em Teatro do Mundo. Lágrima de preta. Encontrei uma preta que estava a chorar. Pedi-lhe uma lágrima para analisar. Recolhi a lágrima com todo o cuidado, num tubo de ensaio bem esterilizado. Olhei-a de um lado, do outro e de frente. Tinha um ar de gota muito transparente. Mandei vir os ácidos, as bases e os sais, as drogas usadas em casos que tais. Ensaiei a frio, experimentei o lume. De todas as vezes, deu-me o que é costume. Nem sinais de negro, nem vestígios de ódio. Água, quase tudo. E cloreto de sódio. António Gedeão.
0: E hoje fica por aqui a rubrica Histórias Verdadeiras com Rui Fonte.
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0: As histórias verdadeiras com o Rui Fontes estão de regresso na próxima emissão do Duplo Espaço aqui na sua rádio. Agora vamos em frente, que atrás vem gente com mais música em português.
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Marcelo Costa e a rúbrica Psicologia para Todos já estão a fazer o aquecimento para daqui a pouco entrarem em campo aqui no Duplo Espaço. Vai nos trazer mais um tema bastante interessante da atualidade que devemos ter em atenção. Mas para já, mais um pouco de música aqui na sua rádio.

0: Convido agora o Marcelo Costa a subir ao palco do Duplo Espaço. É a rubrica Psicologia para Todos.
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2: Fobia social, o medo em sociedade. A fobia social...

0: no dia-a-dia do indivíduo. Todo o contacto social passa assim a ser vivido com intensa ansiedade. Esta patologia apresenta interferência na vida laboral, académica e social, afetando deste modo a qualidade de vida do indivíduo. Pode caracterizar-se, neste sentido, pelo abandono escolar precoce, falta de lazer e de relacionamentos, desemprego pela incapacidade de interagir com os colegas de trabalho e, em casos mais graves, pode levar ao isolamento social. A fobia social manifesta-se geralmente entre a infância e a adolescência. Contudo, provavelmente não se dá grande importância aos sinais da doença, explicando tais comportamentos à luz da personalidade do próprio jovem ou pela tão famosa timidez. Como o ouvinte perceberá, esta situação impedirá um diagnóstico precoce da doença, levando a que a mesma avance para estádios mais graves. É recorrente, com o avançar da idade, surge a comorbidade, com doenças como a depressão, o pânico, os comportamentos aditivos e outras perturbações de ansiedade. A perturbação de fobia social pode ser generalizada ou então específica de desempenho, o que significa que o sujeito apenas desenvolve este estado de ansiedade quando é alvo de avaliação de terceiros. O tratamento passa pelo trabalho psicológico, especialmente assente numa corrente cognitiva ou comportamental, cujo objetivo passa por diminuir o impacto que esta doença tem na qualidade de vida do indivíduo, podendo mesmo acabar com os sintomas e o mal-estar característico desta patologia. Neste sentido, importa explicar sucintamente as técnicas psicológicas mais importantes e que, por sua vez, produzem resultados mais significativos. A reestruturação cognitiva tem como objetivo enfrentar os pensamentos disfuncionais e substituí-los por outros mais adaptativos. A técnica é aplicada a pensamentos que ocorram antes, durante e após a situação social experienciada com ansiedade. Assim, é possível que, ao alterar as cognições disfuncionais, o indivíduo analise o seu comportamento, onde regularmente valoriza negativamente, de forma exagerada, a situação. Neste sentido, a reestruturação cognitiva procura identificar os pensamentos distorcidos até chegar à crença, que é o pensamento central do indivíduo, favorecendo assim uma melhor compreensão por parte do clínico do funcionamento cognitivo do seu paciente. O treino das habilidades sociais tem como objetivo dotar o indivíduo de um repertório de comportamentos mais adequados socialmente, para que o mesmo possa usar e obter maior sucesso no contacto social. As técnicas de relaxamento visam que o indivíduo aprenda a ter maior controle das respostas fisiológicas causadas pela ansiedade de que é alvo nas situações sociais. O treino de exposição consiste no confronto gradual com as situações temidas. É recomendável, consoante o estado da fobia social, que esta técnica seja primeiramente aplicada em contexto de consultório e evolutivamente se faça a exposição ao vivo. Tão importante como a escolha e a condução das técnicas acima explanadas, importa o diagnóstico precoce e minucioso da perturbação por parte do clínico, pois só assim é possível diminuir o impacto que a fobia social tem na vida do indivíduo. Em última análise, procurar ajuda psicológica não é um sinal de fraqueza, mas pode sim evitar o desenvolvimento deste tipo de patologia, bem como contribuir para o aumento da qualidade de vida.
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0: Já agora fica a saber que o Duplo Espaço dá voz aos músicos portugueses.

Isto, o tempo passa mesmo a correr. Já chegamos ao final da primeira parte da emissão de hoje do Duplo Espaço. Regresse comigo também para a segunda hora, onde vamos ter o Espaço Entrevista com Mafalda Ramos no Audiopress Portugal. Até já!

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1: Estão abertas as portas desta segunda hora.

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1: 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Cá estamos nós para a segunda e última parte da emissão de hoje do Duplo Espaço. É um prazer enorme estar consigo durante estas duas horas aqui na sua rádio preferida. Eu sou o Jorge Henriques e daqui a pouco, nesta segunda parte da emissão de hoje, convido a Mafalda Ramos para nos trazer o Audiopress Portugal e, claro, o convidado para a emissão de hoje. Para já, aí está a primeira música em português na segunda parte do Duplo Espaço.

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0: 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Vamos em frente com mais música nesta segunda parte do Duplo Espaço. Lá atrás ficaram ainda mais duas propostas musicais a cantar a língua de Camões, precisamente. E não perca daqui a pouco a Mafalda Ramos com o Audio Press Portugal. É o espaço entrevista da emissão de hoje do Duplo Espaço. Mais música agora.
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1: Manuel Ribeiro é jornalista, natural do Porto e tem 42 anos. É sociólogo de formação e diretor da Euroregião. O Áudio Press Portugal quis conhecer esta nova publicação online que se chama Euroregião, pela voz do próprio diretor. Ora, fique também a conhecer este projeto inaugurado em setembro de 2021.
2: Foi lançado em setembro do ano passado. Nós temos, o projeto em si tem algumas fases. Nós neste momento talvez estejamos na segunda fase. Portanto, a primeira fase foi o lançamento do site, não é? O lançamento do jornal online. Depois entraria uma segunda fase que seria, e que está neste momento a decorrer, que é um conjunto de conversas, aquele que nós chamamos de Euroregião Talks. Portanto, são pequenos seminários que nós estamos a fazer em vários pontos do país. Portanto, neste momento já temos previsto o segundo seminário. A primeira decorreu em Santarém, onde fizemos uma talk com vários convidados, onde também aí se discute bastante os fundos europeus. Aliás, esse seminário serve também para discutir um estudo que foi encomendado pelo Euroregião à Universidade Nova. Esse estudo é um estudo que pretende avaliar o impacto dos fundos europeus em Portugal num período de tempo. Portanto, a amostra foi recolhida entre 2014 e 2019, nós divulgamos recentemente o estudo foi divulgado também na imprensa, e agora estamos a apresentar esse estudo nas várias regiões e também a debater esse impacto. No debate temos convidados, como já tinha mencionado atrás, convidamos também empresas que vão lá fazer um showcase, né? Vão apresentar o seu modelo de negócio, como é que conseguiram lançar a empresa. Muitas delas são apoiadas com fundos europeus, e depois culmina com um debate onde os convidados dão dicas de como poderem candidatar-se aos fundos europeus. Vamos debater também as dificuldades do acesso aos fundos. E é assim que estamos agora a passar a segunda fase. O projeto tem várias vertentes, não é? O jornal tem uma vertente, obviamente, uma vertente empresarial, não é? Empresarial local. Portanto, nós queremos ao mesmo tempo também dar a conhecer empresas locais que foram criadas e que têm sucesso, não é? Mas também temos a vertente do poder local. Portanto, nós também queremos dar notícias e informações do poder local, portanto, das câmaras municipais, das juntas de freguesia. Aliás, nós lançamos há pouco tempo um podcast que é sobre as juntas de freguesia, portanto, na qual nós convidamos os presidentes da junta e conversamos com eles sobre os seus grandes desafios, não é? Sobre os desafios que eles enfrentam no dia-a-dia, no desempenho das suas funções, e também o cerne do tema, ou melhor, o tema dessas conversas será sempre o âmbito do Fundo Europeu, não é? Porque uma junta de freguesia, ou uma freguesia, ou as freguesias de Portugal também fazem parte da Europa, não é? Fazemos todos parte da União Europeia, e a ideia nesse podcast é tentar perceber de que modo é que os fregueses têm essa percepção e essa consciência dos fundos e do impacto dos fundos europeus nas suas próprias regiões.
1: O cidadão comum informado vai querer acompanhar, conhecer minimamente, não é, a aplicação destas verbas do PRR, da chamada bazuca. Era interessante existirem vídeos sobre os apoios que as empresas irão receber, sobre os objetivos. Existe uma plataforma que é Recuperar Portugal, não sei se vão ter esses conteúdos a nível dos vídeos, mas pelo menos é importante haver um órgão de comunicação social como a Euroregião que possa gerar alguns conteúdos no sentido de aumentar aqui a transparência na aplicação destes fundos, que me parece essencial e central.
2: Precisamente, e esse talvez seria a terceira fase do nosso projeto. Portanto, como eu disse há pouco, nós estamos mais ou menos, temos três fases de lançamento. Portanto, a primeira foi o lançamento do jornal, a segunda é a apresentação do estudo e estes seminários que nós estamos agora a fazer, e a terceira e última fase, que também já estamos a dar início, é a criação de um canal de conteúdos audiovisuais, portanto, um canal de vamos-lhe chamar um TV ou um TV Magazine. E o que é que vai apresentar, o que é que vamos apresentar aí? Vamos precisamente apresentar conteúdos, vamos começar obviamente com entrevistas, onde vamos entrevistar pessoas diretamente ligadas aos fundos, não é? E que nos vão explicar de que forma é que esses fundos estão a ser distribuídos, e obviamente vamos continuar também no nosso dia-a-dia em termos de a nossa política editorial, também é precisamente essa, é dar a conhecer de que forma é que o dinheiro, e não é só o dinheiro que entra do PRR, é também os quadros comunitários, nomeadamente o Portugal 2020, que está agora a chegar ao fim, e também o Portugal 2030, que vai entrar. Portanto, quem visitar o nosso site, o nosso jornal, consegue perceber que nós temos muitas notícias ou muitos conteúdos de projetos, projetos de investigação, na vertente académica, projetos empresariais, que são financiados pelos fundos europeus. Portanto, nós temos aqui um cuidado de também dizer qual foi o valor ou qual é o valor que está a ser atribuído por parte destes fundos, não é? A esses projetos. Portanto, aqui o leitor será, tal como disseste bem, será uma forma de demonstrar de que maneira que o dinheiro está a ser aplicado nas várias vertentes, não é? nas várias áreas.
1: Em que plataformas é que o Euroregião pode ser consultado? Portanto, tem o site Euroregião, e quais é que são as outras plataformas que as pessoas podem seguir?
2: Nós estamos no site, como tenho estado a dizer, estamos também nas redes sociais, estamos no Facebook, estamos no Twitter, também estamos no LinkedIn. Portanto, Facebook e Twitter será talvez as nossas redes onde nós estamos a debitar mais informação. Portanto, o nosso leitor pode procurar pela nossa página do Facebook e pode nos seguir. E depois estamos na nossa plataforma, digamos, plataforma mãe, que é o nosso website, portanto, é o www.euroregião.com. E no site temos, portanto, logo no início temos o destaque, não é? Onde aparece a informação de destaque, e depois do lado direito encontramos ali dois campos, que é o tal, a tal televisão, portanto, vai-se chamar ou chama-se Euroregião TV, que já lá está, e depois logo em baixo temos o podcast, portanto, e aqui o podcast também está em outras plataformas, portanto, está na plataforma do YouTube, onde também fazemos a disseminação, está no Spotify, e pronto, e o leitor pode ouvir os nossos episódios de podcast nestas três plataformas. Aqui o importante mesmo é salientar a nossa missão, né? A missão do Euroregião. E a missão do Euroregião é mesmo, tal como já foi dito e tu como também tu disseste bem, é dar a conhecer, neste caso ao público, ao nosso público, que é o público português, de que forma é que os fundos estão a ser distribuídos, como é que estão a ser distribuídos, como é que estão a chegar às várias entidades, e pronto, e nós estamos mais ou menos atentos a isso. Também há aqui um outro pormenor que eu não fiz referência, mas que pronto, que vai dar também à conversa, é que no site tem uma secção que chama-se Dossiê, portanto nós chamamos-lhe Dossiê Fundos Europeus, e aí temos, explicamos, portanto é uma espécie de um explicatório do que é que são os fundos. Há imensos fundos, há muitos fundos em várias vertentes, e nós damos aqui principal destaque aos fundos estruturais e de investimento, portanto são chamados FEI, que é os fundos de coesão, os fundos de desenvolvimento, portanto todos esses fundos estão aqui nesta secção do site, está logo na homepage, e isto, o intuito aqui é mesmo que a pessoa, quando tem dúvidas, possa vir ao nosso site e possa obter essa informação para esclarecer, pronto, para saber o que é que são esses fundos e para que é que eles servem.
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4: Estamos de regresso à música.

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É a música, claro, em português, no Duplo Espaço, na emissão de hoje, na sua rádio preferida. Aproveita para nos mandar um mail para duplospaco2018@gmail.com.

Uns dizem que o tempo passa mesmo a correr, outros dizem que a conversa é como as cerejas. Bem, vai-se lá saber porquê, mas uma coisa é certa, estamos quase a chegar ao final do programa de hoje do Duplo Espaço, mas ainda tenho mais música para si.

E pronto, ficamos por aqui na emissão de hoje do Duplo Espaço. Foi um prazer enorme estar consigo durante estas duas horas com grandes músicas em português. Passaram por aqui ainda as rubricas Psicologia para Todos com o Marcelo Costa e Histórias Verdadeiras com o Rui Fonte. E ainda nesta segunda parte da emissão passou por aqui a Mafalda Ramos com o seu Audiopress Portugal e, claro, o Espaço em Entrevista. Foi um prazer enorme estar consigo. Eu regresso na próxima semana. Façam-me um favor. Sejam felizes.

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